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2: 21 horas e 15 minutos.
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3: 21 horas e 30 minutos.
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3: 21 horas e 44 minutos.
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3: 21 horas e 57 minutos.
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0: 22 horas e 12 minutos. 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
3: 22 horas e 26 minutos.
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4: 22 horas e 42 minutos.
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0: Flávio Dalci.
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3: 22 horas e 56 minutos.
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0: 23 horas e 10 minutos. 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
4: 23 horas e 23 minutos.
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5: Cantem com a Sétimo Sentido, assim.

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3: 23 horas e 36 minutos.
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0: uma artista mais do que maravilhosa. Você sabe que eu sou seu fã desde muitos e muitos e muitos anos. Estou tendo a oportunidade hoje de realizar um grande sonho de poder cantar com você e um sonho de uma irmã que eu tive e que infelizmente não está mais entre nós, que com certeza você tem muitos fãs pelo Brasil inteiro, mas essa pessoa era sua fã número um. Eu quero dedicar essa minha participação à Meirinha, que é a minha irmã, que já não está mais entre nós, mas que me fez te amar ainda mais do que eu já amo. Parabéns.
1: Obrigada.
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4: 23 horas e 53 minutos.
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siga tranquilamente entre a inquietude e a pressa, lembrando-se de que há sempre paz no silêncio. Tanto quanto possível, sem humilhar-se, viva em harmonia com todos os que o cercam. Fale a sua verdade mansa e claramente, e ouça dos outros, mesmo a dos insensatos e ignorantes. Eles também têm sua própria história. Evite as pessoas agressivas e transtornadas. Elas afligem o nosso espírito. Se você se comparar com os outros, você se tornará presunçoso e magoado, pois haverá sempre alguém inferior e alguém superior a você.

Viva intensamente o que já pôde realizar. Mantenha-se interessado em seu trabalho, ainda que humilde. Ele é o que de real existe ao longo de todo o tempo. Seja cauteloso nos negócios, porque o mundo está cheio de astúcias. Mas não caia na descrença. A virtude existirá sempre. Muita gente luta por altos ideais. E em toda parte, a vida está cheia de heroísmo. Seja você mesmo. Principalmente, não simule afeição, nem seja descrente do amor. Porque mesmo diante de tanta aridez e desencanto, ele é tão perene quanto a relva. Aceite com carinho o conselho dos mais velhos, mas também seja compreensivo aos impulsos inovadores da juventude. Alimente a força do espírito, que o protegerá no infortúnio inesperado. Mas não se desespere com perigos imaginários. Muitos temores nascem do cansaço e da solidão. E a despeito de uma disciplina rigorosa, seja gentil para consigo mesmo. Você é filho do universo, irmão das estrelas e árvores. Você merece estar aqui. E mesmo se você não pode perceber,

portanto, esteja em paz com Deus, como quer que você o conceba. E quaisquer que sejam seus trabalhos e aspirações na fatigante jornada pela vida, mantenha-se em paz com sua própria alma. Acima da falsidade, dos desencantos e agruras, o mundo ainda é bonito. Seja prudente. Faça tudo para ser feliz.

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0: Essa próxima canção eu queria oferecer com todo carinho aos nossos fã-clubes bom também aqui presentes. Essa é pra vocês.
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0: Obrigado.
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1: Mas quero oferecer pros casal que gostam de dar uma briga aí. Eita, menino. O bom da briga é os beijos depois da briga, né, senhor? Se tiver, volta, né? Tem muita gente que separa e o trem fica... Fica acabado mesmo. Ô, tristeza, viu? O meu

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siga tranquilamente entre a inquietude e a pressa, lembrando-se de que há sempre paz no silêncio. Tanto quanto possível, sem humilhar-se, viva em harmonia com todos os que o cercam. Fale a sua verdade mansa e claramente, e ouça dos outros, mesmo a dos insensatos e ignorantes. Eles também têm sua própria história. Evite as pessoas agressivas e transtornadas. Elas afligem o nosso espírito. Se você se comparar com os outros, você se tornará presunçoso e magoado, pois haverá sempre alguém inferior e alguém superior a você.

Viva intensamente o que já pôde realizar. Mantenha-se interessado em seu trabalho, ainda que humilde. Ele é o que de real existe ao longo de todo o tempo. Seja cauteloso nos negócios, porque o mundo está cheio de astúcias. Mas não caia na descrença. A virtude existirá sempre. Muita gente luta por altos ideais. E em toda parte, a vida está cheia de heroísmo. Seja você mesmo. Principalmente, não simule afeição, nem seja descrente do amor. Porque mesmo diante de tanta aridez e desencanto, ele é tão perene quanto a relva. Aceite com carinho o conselho dos mais velhos, mas também seja compreensivo aos impulsos inovadores da juventude. Alimente a força do espírito, que o protegerá no infortúnio inesperado. Mas não se desespere com perigos imaginários. Muitos temores nascem do cansaço e da solidão. E a despeito de uma disciplina rigorosa, seja gentil para consigo mesmo. Você é filho do universo, irmão das estrelas e árvores. Você merece estar aqui. E mesmo se você não pode perceber,

portanto, esteja em paz com Deus, como quer que você o conceba. E quaisquer que sejam seus trabalhos e aspirações na fatigante jornada pela vida, mantenha-se em paz com sua própria alma. Acima da falsidade, dos desencantos e agruras, o mundo ainda é bonito. Seja prudente. Faça tudo para ser feliz.

0: 5 horas e 8 minutos.
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0: 5:18. 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
1: Alguns dados colocam o predomínio do tempo seco na região, com bastante frio ao longo da semana, viu? Temperaturas que voltam a ficar abaixo dos 5 graus, talvez lá entre a terça e a quarta aparece alguma instabilidade localizada, mas no restante da semana é o tempo seco predominando, com noites e madrugadas bem frias. O frio mais intenso aparece lá para sexta-feira, quando teremos temperaturas negativas, aí potencial para temperaturas negativas, sexta e sábado da semana que vem.
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0: 5h23. 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
0: 5h26.
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1: 5 horas e 30 minutos.
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0: 5h38.
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0: 5h41.
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0: 5:50. 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
2: 5:53.
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1: 5 horas e 57 minutos.
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0: Ah, vá, para.
1: Eu já sabia que não ia dar certo. Cachorro. Vai, vai procurar tuas amiguinhas da internet.
0: Vou mesmo. Vou. Acabou. Não quero mais também.
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3: Bom dia, meus irmãos e irmãs. É segunda-feira, dia 29. Que a paz do Senhor esteja com você hoje e durante toda essa semana. Vamos juntos rezar? Olha, começa essa semana, não é com o pé direito, não. É com Jesus diante de você pedindo: livra-me, Senhor, do mal e dá-me as graças necessárias em nome do Pai, do Filho e do Espírito Santo. Amém. Senhor Jesus, que dissestes ter vindo para trazer vida em plenitude. Obrigado, Senhor, pelo dom da vida. E no início deste dia te louvo e agradeço, Senhor. Mas nossa vida, Senhor, é marcada com muitos sinais de morte. Por isso, no início desta manhã queremos pedir: livra-nos, Senhor, de toda e qualquer dependência que possamos ter. Livra-nos, Senhor, da dependência do alcoolismo. Livra-nos, Senhor, da dependência do tabagismo. Livra-nos, Senhor, da dependência das drogas. E neste momento, coloque a sua vida, mas o nome de alguém que você sabe que precisa deste livramento, que precisa desta libertação. Senhor, nós colocamos este pedido no início do dia. Afastai para longe de nós e desta pessoa cujo nome rezamos todo perigo de recaída. Reveste, Senhor, com tua armadura. Impede, Senhor, que o mal se instale. Tire a dependência. Tire a compulsão no beber, no fumar, no se drogar. Liberta, Senhor, destas amarras. Senhor Jesus, que tudo pode, cujo poder é infinito, por intercessão de Nossa Senhora, dai-nos a graça desta libertação. E então, Senhor, te glorificaremos como fruto deste Pai Nosso. Dai-nos um dia de paz, de serenidade e de liberdade interior. Pai Nosso, que estais no céu, santificado seja o vosso nome, venha a nós o vosso reino. Seja feita a vossa vontade, assim na terra como no céu. O pão nosso de cada dia nos dai hoje. Perdoai as nossas ofensas, assim como nós perdoamos a quem nos tem ofendido. E não nos deixeis cair em tentação, mas livrai-nos do mal. Amém. Um dia abençoado para todos.
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5: Agora são 6:08.
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0: Olá, ouvintes, muito bom dia, são 6 horas 11 minutos, é o Olho Vivo iniciando nesta manhã de segunda-feira, hoje 29 de junho de 2026, 6 horas 11 minutos, cumprimentando a todos que estão em sintonia da Rádio Integração de Restinga Seca. Estamos iniciando mais uma semana e mais uma edição aqui do programa, que chega no seu rádio, que chega aqui pelos 98,5 FM, aos que nos acompanham aqui na cidade, por toda a região. Um bom dia, 6 horas, 12 minutos, Luiz Fernando Machado, nos trabalhos de áudio, Norton Ávila conosco aqui no estúdio. Bom dia, Norton.
1: Bom dia, Rafael. Bom dia, Luiz Fernando. Bom dia a todos os ouvintes da Rádio Integração, iniciando mais uma semana. Hoje, então, 29 de junho, a temperatura em Restinga Seca, neste momento, marcando 8 graus. Desejando um bom dia a você, ouvinte, aqui da Rádio Integração.
0: 6 horas, 12 minutos, 6 e 12. O bom dia em nome do nosso diretor Wilson Carlos Cirolini e a equipe da Integração, que deseja um ótimo início de semana. Estamos aí na reta final deste sexto mês de 2026. 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
1: 6 horas 13 minutos, você interage conosco. Nosso WhatsApp, anote aí, é o 3261-1270, 3261-1270, é o WhatsApp da Rádio Integração. Interaja conosco, mande sua mensagem, sua informação aí de quanto foi a chuva também no final de semana, no dia de ontem, né? Quanto foi a precipitação. Coloque seu nome completo e a localidade de onde está mandando a mensagem. Interage conosco. Quero colocar também como está o clima neste momento também na sua localidade. O nosso WhatsApp é à disposição. 3261-1270. 6 horas 14 minutos, 8 graus a temperatura e a mensagem para o dia de hoje. Que esta nova semana comece renovando suas forças e enchendo seu coração de entusiasmo. Esta nova semana é a oportunidade para recomeçar, aprender, conquistar e seguir em frente com mais coragem. Inicie esta segunda-feira com muita energia, acreditando que grandes resultados começam com pequenas atitudes cheias de determinação. Não permita que os desafios diminuam a sua motivação. Encare cada compromisso como um passo importante na direção dos seus objetivos e mantenha a confiança de que o esforço de hoje será a recompensa do amanhã. Quando colocamos dedicação, esperança e um sorriso no rosto, até os dias mais corridos se tornam mais leves e produtivos. Que a sua semana seja repleta de boas notícias, encontros especiais, saúde e muitas realizações. Espalhe a positividade por onde passar, inspire quem estiver ao seu lado e nunca deixe de acreditar no seu potencial. Tenha um excelente dia, uma semana abençoada, cheia de energia, paz e vitórias. Esse é o desejo de toda a equipe da Rádio Integração e assim iniciamos o programa Olho Vivo desta segunda-feira, hoje 29 do mês de junho.

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1: Agora são 6 horas, 19 minutos, 6:19, hora certa, e a temperatura em Restinga Seca, Norton?
2: 8 graus a temperatura, marcando neste momento aqui em Restinga Seca, desejando um bom dia a você, ouvinte, e destacando também a previsão do tempo para o dia de hoje, como se comporta o tempo neste início de semana, nesta segunda-feira, pois o Rio Grande do Sul deve se preparar para uma semana de extremos climáticos severos. A Metsul Meteorologia alerta para a chegada de muita chuva, risco de temporais e, na sequência, uma queda radical na temperatura com o ingresso de uma massa de ar frio de origem polar extremamente forte. Os gaúchos enfrentarão duas fases distintas nos próximos dias. A primeira metade da semana será dominada pela instabilidade e a segunda metade pelo frio intenso. Hoje, segunda-feira, dia 29, inicia com um avanço de ar mais seco e frio de alta pressão, e o tempo melhora temporariamente no Rio Grande do Sul, apresentando no dia de hoje aberturas de sol entre nuvens. No entanto, a trégua dura pouco. Devido a um bloqueio atmosférico, a frente fria ficará semi-estacionária no Rio Grande do Sul e recuará em direção ao sul. Não chove, então, hoje, segunda-feira, pois o dia permanecerá com sol entre nuvens e a temperatura mínima sendo registrada, até vai baixar um pouco mais a temperatura, 7 graus a temperatura. Estamos com 8 graus neste momento e podendo chegar aí a casa dos 14 graus no dia de hoje, sol entre nuvens aqui na nossa região. Mas para os próximos dias, o tempo deve mudar com a chegada dessa frente fria e provoca aí a instabilidade para os próximos dias. E da metade da semana em diante, o frio marca presença com chuva também aqui no estado do Rio Grande do Sul. 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
1: 6 horas, 22 minutos, 6:22.
2: 8 graus a temperatura, é o programa Olho Vivo desta segunda-feira.
1: Estamos aí com a participação dos ouvintes, os recados que chegam pelo 3261-1270. 3261-1270 é o WhatsApp. E já recebendo aqui o bom dia e também o recado lá do amigo Marion, lá no interior de Restinga Seca, no Barro Vermelho, também informando que lá o acumulado de chuva ultrapassou aí os 20 milímetros, né? 22 milímetros de chuva registrados ontem. Um abraço aí ao amigo Marion, lá no Barro Vermelho, também ligado com a integração, acompanhando aqui o Olho Vivo, Norton.
2: Isso, e como citávamos aí na previsão do tempo, né? Hoje teremos a presença ainda do sol entre nuvens. Agora, neste amanhecer, alguns locais, alguns pontos aí com uma neblina, com uma cerração fraca, né? Inclusive, recebendo registros aí de Nova Palma, alguns pontos também ali, Faxinal do Soturno, tem relação ao Rio Soturno, esta neblina, esse nevoeiro mais pela manhã, mas logo se dissipa, aí teremos a presença do sol entre nuvens no dia de hoje, mas o tempo vai mudar aí para o final da tarde, à noite, também para os próximos dias, a chuva marcando presença nesse início de semana.
1: 6 horas, 23 minutos, 6:23, também o recado que a gente recebe aqui através do WhatsApp, quem manda aqui é a ouvinte, vamos ver aqui na identificação, a Maria Helena. Bom dia, Maria Helena, obrigado aí pela sintonia. Ela que manda aqui um bom dia aos amigos Norton, Rafael e Wilson, bom trabalho. E perguntando se possível informar sobre o feriado hoje. Então, hoje, Norton, hoje não feriado, mas algumas alterações teremos hoje em função do Brasil, que joga logo mais à tarde.
2: Isso aí, hoje não é feriado, né? É jogo do Brasil, mas não é feriado. Mas as empresas, os órgãos

0: públicos aí mudando a sua rotina e horário de trabalho, e de forma oficial a gente pode citar os órgãos públicos, assim como a Prefeitura de Restinga Seca, os demais municípios aqui da nossa região central do estado, e acredito que todo o estado também, realizando essa mudança de horário. Agora a empresa vai de cada empresa, né? O seu empresário, o seu proprietário, o diretor, em mudar ou não essa escala de trabalho. Mas falando em relação aos órgãos públicos e destacando aí as prefeituras da nossa região, que hoje então tem atendimento em turno único em razão do jogo da seleção brasileira na Copa do Mundo. Então o jogo está agendado da seleção às 14 horas, às 2 horas da tarde. Então as prefeituras realizando turno único nas repartições públicas, claro, não alterando aquele horário essencial que é a saúde, né? As unidades de saúde que são essencial, o atendimento que é 24 horas por dia, unidade hospitalar, mas demais repartições públicas, o atendimento então iniciando logo mais às 7 horas da manhã e segue direto então até 1 hora da tarde. Então turno único somente no dia de hoje em razão do jogo da seleção brasileira, logo mais à tarde, às 14 horas, contra o Japão, pelas fases do mata-mata da Copa do Mundo. E destacando também que pela parte da manhã é turno único, e as escolas também, a rede municipal de ensino, e acredito que a estadual também segue esse mesmo padrão, tem a aula normalmente agora pela manhã, então aulas normal agora pela manhã, vamos à escola, vamos estudar normalmente os seus horários aí em cada educandário, mas a parte da tarde não terá aula, então até o meio-dia aí as aulas, depois dispensados alunos, professores, servidores, não terão aula pela parte da tarde também para acompanhar o jogo de hoje da seleção brasileira. E esse horário, com certeza, aí não em relação às prefeituras, porque é turno único, né? Mas na parte escolar vai ter então essa recuperação das aulas que não serão realizadas na tarde de hoje. Então, turno único hoje nas prefeituras, repartições públicas, das 7 da manhã logo mais iniciam as atividades, seguindo direto até 1 hora da tarde, então depois liberado para torcer e acompanhar o Brasil, a seleção brasileira contra o Japão, às 2 horas da tarde, torcendo, é claro, aí para a vitória, uma vitória convincente, satisfatória, e passando para a próxima fase da Copa do Mundo nos Estados Unidos, Canadá e também no México, Copa do Mundo 2026. E Rafael, já que a gente fala em esporte, vamos destacando que foi de esporte também, final de semana no futebol, no futsal, tivemos ainda a AGF no final de semana, Associação Agudense de Futsal, jogando fora de casa, jogou contra a equipe do Santa Rosa Futsal fora de casa, acabou perdendo mais uma derrota para a AGF, perdeu pelo placar de 5-1 jogando em Santa Rosa fora de casa. E ontem a ERFES, o futsal de Faxinal do Soturno, pela série prata, né? Porque a GF é pela série ouro. E a ERFES, Associação Esportiva Recreativa Futsal de Faxinal do Soturno, acabou empatando em casa, jogando no ginásio municipal em Faxinal do Soturno. Enfrentou a SER Itacurubi, do município de Itacurubi. Acabou empatando então pelo placar de 2-2, série prata do futsal. Então os dois jogos, série ouro e prata do futsal gaúcho no final de semana.
1: Agora são 6 horas 27 minutos, 6h27, temperatura em Restinga Seca.
0: Temperatura marcando 8 graus e destacando também, Rafael, os aniversariantes. Quem completa mais um ano de vida nesse dia 29 do mês de junho, esta segunda-feira, né? Então, trazendo os parabéns aqui para a Restinga Seca, nossa amiga Carmen Ferrari. Parabéns, Carmen, desde cedo, e acredito que já está na audiência aqui do programa. Desejo aí de toda a equipe da Rádio Integração, desejo de um feliz aniversário, muita saúde, muita paz. Carmen Ferrari, aqui em Restinga Seca. Também Restinga Seca, nossa amiga Aline Cirolini Soares. Parabéns, Aline, filha do Nena e também da Valéria. Parabéns, feliz aniversário. E também no município de São João do Polese, no empresário Jair Giacomini, também aniversaria no dia de hoje. Parabéns a todos que completam mais um ano de vida.
1: Agora são 6 horas 28 minutos, 6h28. Também cumprimentamos a Loreni Krepner, também é aniversariante de hoje. O Cláudio Albert também aniversaria hoje. Felicidades a Luísa Praz, mãe da colega Elisana Praz, também aniversariante de hoje. Aos demais que estão celebrando seu dia, vamos aqui cumprimentando também. Felicidades ao CTG Estância do Mirim. CTG Estância do Mirim também registrado no dia de hoje, celebrando aí os seus 64 anos de atividades, tendo como patrão o amigo Gilberto Londero, que nos acompanha diariamente, sempre aí em volta do fogo, aí no galpão, cedo também, tomando um bom mate e ligado com a integração. Abraço, amigo Gilberto, e um bom dia a todos que integram a patronagem, aqueles que já integraram também lá a entidade, a primeira entidade tradicionalista aqui de Restinga Seca, o CTG Estância do Mirim, também um abraço aqui da Rádio Integração. 6 horas, 29 minutos, os parabéns a todos vocês.
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1: 6 horas, 29 minutos, 6h29.
0: Baixou a temperatura, 7 graus a temperatura neste momento aqui em Restinga Seca.
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1: 6:34, 6:34, temperatura em Restinga Seca.
0: 7 graus é a temperatura neste momento, esse tempo aí com muita umidade, aí, mas a chuva para, dá trégua e não está chovendo. Mas para hoje, logo mais, então, teremos a presença do sol entre nuvens. Aproveitar então o dia de hoje, porque a previsão para os próximos dias aí, terça, quarta e quinta aí, de muita chuva, inclusive depois o frio marcando presença em mais uma semana aqui para a nossa região.
1: Participando aqui conosco, Jair Ferreira Machado também manda aqui um bom dia, informando que lá na Gustavo Cati foram 38 milímetros de chuva e boa semana é o que deseja. E hoje vai ser Brasil, hein? É hoje, Brasil em campo, logo mais à tarde, Norte. Daqui a pouquinho a gente libera também o palpite premiado, que hoje teremos novamente a participação aqui dos ouvintes, as manifestações que estarão chegando através do 3261-1270. Para o dia de hoje também. Quem manda aqui o bom dia tá ligado, né? Agradecendo aqui pelo carinho, Carmen Ferrari, aniversariante de hoje também. Um abraço, Carmen. Obrigado aí pela sintonia da amiga.
0: Isso aí, então logo mais você dando seu palpite aí, palpitando quanto vai ser o jogo aí entre o Brasil e o Japão hoje, 14:00 pela Copa do Mundo. Você trazendo o recado aí, vai poder participar aí do sorteio. Logo mais a gente destaca aí novamente como participar, o seu palpite. Estaremos anotando aí todos que estão dando seu palpite para logo mais, encerrando o jogo aí, os que acertaram, né, o placar. Se foi uma pessoa só que acertou, uma pessoa vai ganhar. Se foram duas, três, quatro, será feito então o sorteio dessas pessoas que acabaram acertando o placar do dia de hoje. Então participe logo mais, a gente traz mais detalhe e abre as participações também para o dia de hoje. 6:36, destacando também o que é notícia, repercussão internacional e um fato trágico, né, que foi na Venezuela, esse terremoto ainda na semana passada, bem no jogo do Brasil, no início do jogo do Brasil, deu aquele terremoto e o mundo todo aí fazendo mobilizações para mandar equipes de busca, salvamento, resgate, o auxílio, não só financeiro, mas a parte de alimentação, os hospitais de campanha para poder ajudar a população. Tem mais, de forma oficial, o governo da Venezuela, em razão do terremoto, já confirmou mais de 1.300 mortes oficiais já confirmadas, cerca de 800 prédios que foram ao chão, aí, que foram caíram em razão à estrutura colapsada em razão deste terremoto. Então, muitas equipes de todo o mundo aí se mobilizando, porque a gente sabe a questão financeira da Venezuela nos últimos anos aí não é legal, não é boa, né, em relação à população, à situação financeira do país, e não tem essa estrutura toda, até porque não tem seu registro histórico de terremotos lá na Venezuela. Então, inclusive, o Brasil ainda mandou nos últimos dias aí duas aeronaves, dois KC-390, que são aquelas enormes aeronaves, uma com diversos mantimentos e equipamentos e outra com equipes. São diversos militares do Corpo de Bombeiros Militar e também da Marinha do Brasil que foram deslocados então para a Venezuela, assim como outros países, como os Estados Unidos também fez um aporte significativo de recursos financeiros para ajudar a Venezuela. Ontem também mandou militares do Exército Americano também para auxiliar, e assim está acontecendo com os demais países, enviando aí forças para auxiliarem esse resgate e busca. Tem muita gente desaparecida em meio aos escombros e não tem os equipamentos necessários para fazer a remoção desses escombros. Então, muitas pessoas, milhares de pessoas ainda estão desaparecidas, crianças, adolescentes, adultos. Então, segue o trabalho intenso na Venezuela em poder trazer esse alento aí para o país, que sofreu na última semana, 5 dias atrás, aí, em relação ao terremoto que atingiu o país ainda na semana passada.
1: E entre todos esse número de pessoas que perderam a vida, Norton, dois brasileiros confirmados, né? Entre todas essas vítimas. E claro que, infelizmente, teremos aí esse número, certamente vai crescer ainda na medida que as horas vão passando, ou que os dias vão passando também, porque o estrago foi enorme e a dificuldade também, né? Mediante ao acesso, a acessar também as pessoas que ainda estão em vida, mas também muitos que faleceram em meio aos escombros, em meio a toda essa tragédia aí que ocorreu lá na Venezuela, e dois brasileiros registrados aí, confirmados pelo governo brasileiro, pelo Itamaraty.
0: Isso, a gente vê pelos vídeos que circulam nas redes sociais, os sites especializados, né, os escombros aí, as forças de segurança, quando mexe numa parede que está caída de um prédio, alguma estrutura que foi colapsada, você vê aí essas frestas, e entre essas frestas aí, crianças, adolescentes, adultos, que sem alimentação, sem água, mas com ar ainda para respirar, e fazendo o resgate então dessas vítimas. Então são muitos pontos ainda que ainda não foram acessados, como eu falava, né? Não tem essa estrutura de equipamentos e máquinas como outros países têm, que já é, não digo rotina, mas que em períodos tem essa parte dos terremotos, como é o caso do Japão, tem uma estrutura mais preparada, a Venezuela não tem, né? Até pela questão financeira. Então há um esforço muito grande em poder acessar esses locais que ainda não foram acessados e resgatar com vida essas pessoas que ainda estão desaparecidas em meio aos escombros.
1: Agora são 6h40, 6 horas 40 minutos, a temperatura em Restinga Seca.
0: 7 graus é a temperatura.
1: Olho Vivo, desejando a todos um bom dia, desejando uma excelente manhã de segunda-feira, hoje 29 de junho, e eventos que também registramos no final de semana, Norton, também no dia de ontem, finalizado lá em Polesine.
0: A 128ª festa de São João, comunidade de São João do Polesine, na região ontem marcando presença, apesar desse tempo instável no dia de ontem. A Rádio Integração também esteve ontem pela manhã transmitindo direto da Igreja Matriz a Santa Missa aí, celebrada pelo padre Evandro de Dona Francisca, também o João Ramiro de São João do Polesine, e transmitindo também aqui no rádio, nas nossas redes sociais disponíveis, a live no Facebook, também no YouTube, pela parte da manhã. Também meio-dia foi servido o almoço, à tarde teve a quermesse, e mesmo com a instabilidade no tempo, a chuva que caiu no dia de ontem, tivemos pela parte da noite, após as 19 horas, o tradicional acendimento da fogueira, junto ali em frente à prefeitura, em frente ao centro de eventos de São João do Polesine. As pessoas que lá estavam registraram em fotos, em vídeos, o acendimento da enorme fogueira preparada pelo Conselho Paroquial, pela prefeitura, os voluntários que embelezaram aquele espaço, inclusive na frente da prefeitura, em frente da Igreja Matriz, na praça ali, diversas bandeirinhas que decoravam aí em clima junino a festa ontem, que culminou então com o acendimento da fogueira ontem em São João do Polesine.
1: 6 horas 42 minutos, 6h42, hora certa, temperatura em Restinga Seca.
0: 7 graus a temperatura, e ainda também na sexta-feira e no sábado foi realizado ali no Recanto Maestro em Restinga Seca, no Hotel Recanto Business Center, a 4ª edição do Fórum de Líderes e Empreendedores. O evento que foi promovido então pela Federação das Entidades Empresariais do Rio Grande do Sul, em mais um ano sendo realizado aqui no Recanto Maestro, não só pela estrutura, pelo que oferece aí aos visitantes, aos empresários do Rio Grande do Sul que participaram desta atividade, mas também pela localização, né? Bem no centro do estado, a facilidade em todos os municípios do estado aí, os empresários poderem se deslocar ao Recanto Maestro. O evento então reuniu líderes empresariais do estado para uma série de debates e também palestras. O evento também debateu sobre o atual cenário político e também as eleições de 2026, bem como a apresentação de projetos de sucesso desenvolvidos pelas entidades filiadas aqui da nossa região. A presença da CICDL aqui de Restinga Seca, a ACIS de Nova Palma, Associação Comercial de Nova Palma. Um abraço aí ao Tiago Liana de Nova Palma, os demais empreendedores. Também do município de Agudo, a CISA, a Associação Comercial Industrial de Serviços de Agudo, através também do presidente Maurício Barquei e demais empresários que lá estiveram presentes, também as demais associações comerciais da nossa região e também de todo o estado do Rio Grande do Sul.
1: 6 horas 43 minutos, 6h43, e teremos remate de gado geral amanhã em São Cepé. É amanhã, pecuarista Santa Rita Remates, amanhã terça, dia 30, 14 horas, 300 reses no Parque de Exposições de São Cepé. Irão à venda 100 vacas invernar, prense com cria ao pé, 100 terneiros e terneiras, 50 novilhos e novilhas e 50 ovinos para cria ou abate. O cadastro é antecipado e as informações pelo telefone 55-3233-1127, Facebook e Instagram. 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
1: Agora são 6h45, 6 horas 45 minutos, a temperatura em Restinga Seca.
0: 7 graus a temperatura, e destacando que o Instituto Rio Grandense do Arroz, o IRGA, está convocando os produtores rurais cadastrados para participarem da eleição do Conselho Deliberativo da entidade na gestão 2026 a 2029. A votação ocorrerá hoje, segunda-feira, dia 29, iniciando logo mais às 8h30 da manhã até às 5 horas da tarde em Paraíso do Sul, junto ao Sindicato dos Trabalhadores Rurais. No município de Paraíso do Sul, duas chapas disputam a representação dos produtores do Conselho Deliberativo do IRGA. A chapa 1 é formada por Roberto Frederico Bloch, Hildo Derli Zimmer e também Mário Ilo Gritzmacher. Já na chapa 2 é composta por Ederson Gilson Streck, Moisés Augusto Casper e também Fabrício Maurício Gedic. São as duas chapas, então, concorrendo à eleição hoje do Conselho Deliberativo do IRGA em Paraíso do Sul. A votação, então, junto ao Sindicato dos Trabalhadores Rurais. E o horário, né, das 8h30 da manhã, iniciando logo mais às 8h30 da manhã, segue direto aí com votação, inclusive, ao meio-dia, durante o Jogo do Brasil, até às 5 horas da tarde. A votação, então, por parte dos produtores rurais cadastrados junto ao IRGA, o Instituto Rio Grandense do Arroz, a votação no dia de hoje em Paraíso do Sul.
1: 6 horas 46 minutos, 6h46, aquele abraço aos que estão conosco aqui viajando com a integração, acordando também, despertando conosco. E lembrando hoje, Norton, logo mais 14 horas, Jogo do Brasil. Então, pessoal, se atente com os horários, funcionamentos de banco, repartições públicas. Hoje, especial pela manhã. Pela manhã, então, porque à tarde teremos aí o não funcionamento de muitos pontos. Claro que o comércio, muitos estarão em seus estabelecimentos aí, prontos, preparados ali com a pipoca, com a televisão, com o rádio, para acompanhar o jogo, mas a grande maioria sem atendimento hoje à tarde.
0: Isso aí, que já falava em agência bancária, né? As agências bancárias também atendendo pela parte da manhã até o início da tarde. Uma delas é o Sicredi, né? Que atende a partir das 9 horas da manhã, o atendimento presencial na agência, até seguindo aí até 1 hora da tarde, depois fecha, porque às 2 horas da tarde também o jogo da seleção brasileira estarão acompanhando, então, as agências bancárias também com seu horário especial até 1 hora da tarde, realizando o atendimento no dia de hoje, bem como as repartições públicas, né? As prefeituras também da nossa região, em todo o estado, inclusive as secretarias, o atendimento das 7 da manhã até a 1 hora da tarde, turno único hoje nas prefeituras da nossa região, e as escolas também, o atendimento às aulas somente pela parte da manhã, depois finalizadas as aulas ao meio-dia, os alunos, professores, servidores liberados, então, sem atividades pela parte da tarde para acompanhar o jogo da seleção brasileira.
1: Agora são 6 horas 48 minutos, 6h48, a temperatura em Restinga Seca.
0: 7 graus.
1: Você está com a integração e o programa Olho Vivo, falecimento. A funerária Caminho da Luz participa o falecimento do senhor Manfred Roni Gás. Através dos familiares, a esposa, a senhora Maria Jacida Silva Gás, filhos Marlene, Márcia, Valderi, Marlise, Valéria, netos, bisnetos, familiares e amigos do Sr. Manfred Rony Gás, comunicando com pesar o falecimento ocorrido em sua residência em Três Vendas aos 88 anos. As homenagens serão realizadas na Capela Santo Isidoro em Três Vendas, iniciando logo mais às 10 horas da manhã, e o encerramento às 16 horas deste dia 29, hoje segunda-feira, para logo após o sepultamento no cemitério de Três Vendas. Os familiares antecipam agradecimentos. Noticiamos com pesar o falecimento e convite para sepultamento do Sr. Manfred Rony Gás, que faleceu em sua residência nesta madrugada aos 88 anos. O velório inicia a partir das 10 horas da manhã, lá na Capela Santo Isidoro, em Três Vendas, e o encerramento das homenagens hoje à tarde, às 16 horas. Logo após, será realizado o sepultamento no cemitério lá em Três Vendas. Comunicamos com pesar o falecimento e convite para sepultamento do Sr. Manfred Rony Gás, aos 88 anos, morador lá da localidade de Três Vendas. São 6 horas, 50 minutos, 6h50. 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
1: 6:55, 6:55, integração no seu rádio, desejando uma excelente manhã, uma ótima segunda-feira a todos que estão conosco pelo rádio, você que nos acompanha no aplicativo, para quem acompanha a integração na Alexa, diariamente aí muitos ouvintes, sempre aqui recebemos o relato de ouvintes que estão em sintonia lá na Alexa, solicitando a ela ouvir Rádio Integração Restinga Seca. Um abraço lá no Recanto Maestro, amigo Sérgio Dalpiva. Bom dia, senhor Sérgio. Obrigado aí pela sintonia. Aos amigos aí no Recanto Maestro. Bom dia a todos que nos prestigiam lá em Santa Lúcia. Cedo também conosco lá no Santuário. Todas as localidades e comunidades do interior aqui de Restinga Seca e de nossa região. É o abraço da integração lá em Vila Rosa. O amigo Noro, Altamiro José Noro, ontem cumprimentava o amigo lá em Polesine. Também conosco aí na sintonia, um bom dia, uma excelente semana. Amigo Noro, também conosco aí na sintonia da integração, um bom dia. Bom dia também, Vicente Guerra também participa, deseja um bom início de semana. Mandou ali um ursinho, né, faceiro ali, todo vestido ali de verde e amarelo. Também nesta manhã, no clima do Brasil, né, no clima aí para o jogo de logo mais à tarde, quando teremos o Brasil em campo contra o Japão, né? E hoje é perdeu, volta, né? Ganhou, segue. Então, a torcida e a expectativa aí para o jogo de hoje é das melhores aí por parte dos ouvintes que já se manifestaram desde sábado, se manifestaram ontem também com o palpite premiado que a integração lançou já no sábado aí com os prêmios que teremos aí para o sorteio do dia de hoje, sorteio que será realizado amanhã, no caso, aqui pela manhã, no programa Olho Vivo, mas lembrando que aqueles que estarão participando hoje, logo mais a partir das 8 horas da manhã, nos telefonemas, vão concorrer se acertarem um placar e ganharem, porque se é mais que um ganhador, mais que um acertador do placar, o prêmio, ele é sorteado. Então teremos 4 quilos de costela, oferecimento Supermercado Cotricel lá de Formigueiro, um X, dois sabores da Mana Lanches, também um kit de luminárias, oferecimento da Dedique, Eletrotécnica e Energia Solar, e mais um super brinde da sua Casa Vitória. Então, todo esse combo aqui de brindes que serão sorteados agora, no dia de amanhã, mediante aí aqueles que forem os acertadores do placar, né? Quem será que vai levar aí algum desses prêmios, algum desses brindes? Então, vamos lá, vamos aí que a partir das 8 horas já estaremos recebendo também os telefonemas, recebendo aí as participações daqueles que enviam seus telefonemas também e as mensagens que chegam. Você que manda aqui o seu recado via WhatsApp da Rádio Integração pode participar também através do WhatsApp, que a gente vai anotando aqui na nossa lista, anotando aqui nas várias listas que já foram registradas aqui pelo colega Francisco Bolzan, ainda no sábado e também no dia de ontem, recebendo aí as participações aqui na Rádio Integração. 6:58, 6:58, hora certa. 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
0: 7 horas em ponto, a temperatura em Restinga Seca marcando 7 graus neste momento e o Bom Dia do Oral Sim, em Santa Maria, é a mais indicada do Brasil. 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Prepare-se aí porque tem chuva para os próximos dias. E na sexta-feira aí, prepare o agasalho. Também teremos temperaturas negativas aqui no Rio Grande do Sul, em especial também aqui na nossa região. Mas quem traz os detalhes, as informações da previsão do tempo, Luiz Fernando Nartigal, meteorologista da Metsul. Bom dia, Luiz Fernando.
19: Muito bom dia a todos. Depois da instabilidade aí do domingo, que trouxe chuva forte e volumosa para algumas áreas do estado, ar seco e frio vai tomar conta do território gaúcho, melhorando o tempo durante esta segunda-feira. Hoje vamos ter o sol aparecendo com nuvens em todo o estado no decorrer do dia, inclusive aqui na capital e região metropolitana. Agora, no começo da manhã, que ainda teremos momentos de maior nebulosidade em partes do nordeste e do norte gaúcho. Até pode ter chuva ou garoa em alguns pontos, especialmente perto da divisa com Santa Catarina, mas mesmo nessas áreas o tempo vai melhorar ao longo do dia. A temperatura nessa madrugada já caiu bem, ficou perto ou abaixo dos 10 graus na maior parte do estado, e já tivemos, Rogério, temperatura abaixo dos 5 graus na zona sul, na campanha, na fronteira oeste, na região central e no noroeste gaúcho. No noroeste chegou a fazer 4, 5 graus de temperatura, a menor ficou na faixa dos 4 graus. Agora, na zona sul do estado, na campanha e na fronteira oeste, já chegou a 1 grau, a temperatura pode cair um pouquinho mais ainda até 7h30 da manhã, né? E então já tem um ar bem frio, bem gelado na parte mais sul do estado. Agora, esse ar mais gelado, ele não vai avançar, até mesmo porque a instabilidade deve retornar nos próximos dias para metade norte gaúcha, e isso vai inibir aí que a parte mais ao norte do estado tenha a queda mais expressiva da temperatura. Talvez lá por sexta-feira, aí sim, de quinta para sexta, nós vamos ter o ingresso de uma massa de ar polar muito forte, né, que vai trazer temperaturas negativas para grande parte do estado aí sexta-feira. Sexta-feira vai ser um dia realmente que começa muito frio. Hoje, durante o dia, né, com o tempo melhorando, vai ter um aquecimento gradual e à tarde até fica amena. Nós vamos ter máximas por aqui na Grande Porto Alegre, chegando a 16, 17, talvez nos vales até chegue a 18 graus. Depois, no fim do dia, vai esfriar muito rapidamente e na grande maioria das cidades, as mínimas de hoje vão ocorrer logo mais à noite. É o caso aqui da Grande Porto Alegre e deve ter mínimas chegando, muito possivelmente, entre 8 e 10 graus. Dá para esperar aí temperaturas na capital, pontos com 6 graus de temperatura amanhã de manhã. Talvez as áreas mais ao sul da capital até temperatura inferior, vai estar bastante frio. Mas a chuva retorna depois ao longo do dia, porque nós vamos ter períodos de maior nebulosidade com alguma precipitação, né? Então o dia começa bem frio, vai ter instabilidade, o retorno da instabilidade, tem instabilidade ainda para quarta, quinta-feira, sexta-feira. Eu repito, nós vamos ter aí temperaturas muito baixas em todo o estado, muitas áreas com marcas negativas na sexta-feira.
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0: Programa Olho Vivo pela Rádio Integração, são 7 horas 5 minutos, temperatura em Restinga Seca em 7 graus.
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5: Agora são 7:10, 7:10, você está com a integração e a temperatura em Restinga Seca.
6: Seguimos com 7 graus de temperatura.
5: E as participações que chegam pelo 3261-1270, WhatsApp, logo a gente atualiza aqui mais recados que estamos recebendo nesta manhã. Você que envia seu bom dia, envia seu recado, é sempre bem-vindo aí a sua mensagem todos os dias aqui na Rádio Integração.
6: E atenção você morador de Nova Palma, pois a Corsã irá realizar no dia de hoje, segunda-feira, dia 29, a limpeza periódica dos reservatórios no município de Nova Palma, iniciando então logo mais às 8 horas da manhã até o meio-dia. Então das 8 ao meio-dia amanhã de hoje, a limpeza periódica nos reservatórios de água da Corsã em Nova Palma. Durante a lavagem poderá ocorrer oscilação de pressão na rede ou também a interrupção do abastecimento de água em toda a cidade. E conforme a Corsã, a normalização é prevista para o início da tarde de hoje. Então pela parte da manhã das 8 ao meio-dia, a limpeza dos reservatórios, podendo aí ocasionar a oscilação ou interrupção do fornecimento de água, mas previsto aí para restabelecer o fornecimento no início da tarde de hoje. Então, atenção você morador da cidade da Nova Palma. E conforme a Corsã, a manutenção periódica e preventiva faz parte dos procedimentos que garantem o controle da qualidade e segurança da água tratada distribuída à população. Então fique atento, hoje de manhã, cidade de Nova Palma, das 8 ao meio-dia, interrupção do fornecimento em razão da lavagem dos reservatórios. Essa lavagem, então, já programada, limpeza periódica dos reservatórios.
5: Agora são 7:11, 7:11. Quem manda também seu bom dia? Bom dia, meus amigos da Rádio Integração. Chuva que tivemos até o dia de ontem, então, registrada ontem, domingo, acumulou 30 milímetros lá na Várzea do Agudo. Quem informa? Os ouvintes lá na Várzea do Agudo, a Vale, Rodolfo Frazi, também participando conosco, informando aí em relação à chuva, o quanto choveu lá na Várzea do Agudo. 30 milímetros, um bom dia a vocês e uma ótima semana, um bom fim de mês também a todos que estão conosco aí na região. E também, Norton, ouvintes, aqui o Denit alerta para bloqueios parciais e pare e siga para quem hoje estará trafegando na BR-158 entre Santa Maria e Itaara. Então, a partir de hoje, o Departamento Nacional de Infraestrutura e Transportes, o DENIT, alerta que a partir desta segunda-feira serão realizados serviços de recomposição de pavimento na BR-158 entre os quilômetros 312 e 320, no trecho localizado entre Santa Maria e Itaara. Para execução de serviços, será necessário realizar bloqueios parciais no horário das 8 da manhã até as 17h30, com liberação da trafegabilidade no sistema de pare e siga de forma alternada, garantindo a segurança dos trabalhadores e também dos usuários da via. Os trabalhos deverão prosseguir ao longo da semana, com previsão de conclusão no domingo, conforme as condições climáticas. O DENIT também orienta os motoristas a redobrarem a atenção ao transitar pelo trecho, respeitando a sinalização implantada no local e as orientações das equipes de operação de trafegabilidade. Então, aqueles que hoje e durante a semana se deslocarem pela BR-158, quem for ao norte do estado, quem for à região de Júlio de Castilhos, Tupã, passar ali pela BR-158, terá então esse sistema de pare e siga, a não ser aqueles que utilizam as alternativas, rotas alternativas, como é subir por Silveira Martins, depois sai adiante desse trecho aqui, né, em obras, fica também estas possibilidades aí daqueles que utilizam as rodovias na nossa região.
6: E também foi liberado ali o trânsito na ponte do Fandango, né, Rafael? Quem vai ali em direção à Cachoeira do Sul, Porto Alegre, passa pela rodovia, foi liberado, então, o trânsito liberado depois de meses bloqueado aí para as obras ali em Cachoeira do Sul, liberado também no dia de ontem a passagem de veículos e também sem restrições de cargas, né, os caminhões, dependente da carga ali, está liberado o trânsito desde o dia de ontem.
5: Que existia, né, essa limitação, existia também essa preocupação por parte daqueles que estavam transitando, muitos que não podiam passar com seus veículos, ou por momentos ali que a ponte estava em revisão, e depois no período agora da balsa, né, esses últimos meses aí que foram de transtornos para aqueles que precisavam ir e vir Cachoeira do Sul, muitos que residem do outro lado ali do rio, né, aos que residem lá no Piquiri ou ali próximo também à barragem do Capané, muitos que trabalham naquela região, mas que residem em Cachoeira do Sul, vice-versa, né, então acredito que agora, sem maiores transtornos, toda aquela região ali de Cachoeira do Sul também, com a ponte do Fandango que foi entregue ontem.
6: Isso, inclusive, também retomando e destacando ainda na semana passada, o prefeito Norton Soares, prefeito aqui de Restinga Seca, encaminhou ofício ao Dyer, né, pedindo uma atenção especial em relação à ponte aqui na RS-149, no acesso à cidade ali, o quilômetro 91, bem próximo, quem sai da cidade de Restinga Seca em direção à rodovia RSC-287, passou ali a Cotricel, a Bandeira do Brasil, aquela primeira ponte, a várzea do rio Vaca Caimirim, e que teve a cabeceira, e assim como as demais pontes tiveram cabeceiras comprometidas, foi restabelecido por parte do Dyer, então, essas cabeceiras, e é feito ali o aterro que é feito ali no local, e para esse aterro muitas pedras, muitas terra é colocada ali, e também na sequência, após finalizar esse aterro, é colocado ali aquele concreto, aquela massa de cimento em volta para dar a sustentação, não deixar com que a água também leve a cabeceira. Então, em razão desse trabalho, o vão embaixo da ponte, como foi muito aterrado ali, fecha a vazão, a água que passa embaixo ali, represa junto à ponte, ela fecha ali, dando uma vazão menor. Então, o ofício encaminhado ao prefeito, assim como já havia acontecido no ano passado, em novembro do ano passado, ele alertando aí o Dyer para que tome providências para aumentar essa vazão da água. Inclusive, ele faz um alerta, né, em caso de chuva extrema e que ocorra a enchente novamente naquela parte mais baixa da cidade, a gente sabe que a água da Sanga da Restinga escorre também para a várzea, para o rio Vaca Caimirim. E se tiver, o prefeito ainda comentou, colocou neste ofício ao Dyer, ao Departamento Autônomo de Estradas de Rodagem, se porventura ocorrer a obstrução da água em razão das cabeceiras, ele não descarta a utilização de máquinas, escavadeiras hidráulicas, retroescavadeiras da prefeitura, para abrir as cabeceiras, abrir aquele espaço para dar a vazão de água. Então, esse ofício encaminhado ainda na semana passada ao Dyer por parte da prefeitura, assinado aí pelo prefeito Norton Soares.
5: Agora são 7h17, 7h17, informações que continuamos recebendo aí pelo 3261-1270, 3261-1030, os telefonemas que chegam, Norton.
6: Isso, telefonema do amigo aí, Jurandir Guedes, ali em Pedregulho, aqui em Restinga Seca. Bom dia, Jurandir, obrigado pela companhia também todas as manhãs. E detalhando, né, 42 milímetros a precipitação, 42 milímetros na comunidade de Pedregulho, interior de Restinga Seca.
5: Logo mais, Claudionir Bender participa conosco, destaca também as atividades realizadas lá em Formigueiro e ele que na última semana, Norton, esteve.
6: Reunião junto ao município de São João do Polesine. Ele participou da reunião da marcha dos vereadores que ocorreu então no mês de abril. E assim foi realizada então a reunião na semana passada do Poder Legislativo da 4ª Colônia e Região. Ele, que é o atual presidente, foi feito um debate aí, como foi a marcha, a avaliação e também uma reunião tratando sobre o atendimento à prestação de serviço da Corsã nos municípios aqui que compreendem os 11 municípios de abrangência do Poder Legislativo da 4ª Colônia e Região. E também na semana passada, em razão do prefeito Cristiano Cassol, prefeito do município de Formigueiro, estar cumprindo a agenda em Brasília, assumindo a prefeitura o vice-prefeito Frank Bordignon, e também em razão da viagem a Porto Alegre do Frank Bordignon, vice-prefeito, quem ficou por 2 dias na quinta e sexta-feira como prefeito do município de Formigueiro, o vereador Claudionir Bender, presidente do Poder Legislativo, concede logo mais entrevista ao colega Francisco Bolzan.

0: deixarem, os pecuaristas aí não deixarem para a última hora a declaração. Então tem o dia de hoje e também tem o dia de amanhã, 2 dias para realizar a declaração anual de rebanho. Então basta ir ali na inspetoria, rapidamente faz a declaração, quantos animais tem na sua propriedade rural, e não corre o risco aí de se não declarar até a data, até amanhã. Pode sofrer multa e multas pesadas aí, o que não quer, né? O Jaime sempre fala, a gente não quer multar, mas se não declarar, não tem outra forma, né? Além da advertência, a multa que é cobrada por lei. Então, amanhã, prazo final, declaração anual de rebanho em todo o Rio Grande do Sul.
1: Agora são 7 horas 20 minutos, 7h20, hora certa, temperatura em Restinga Seca.
0: 7 graus.
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0: 7 horas 21 minutos, a temperatura em Restinga Seca em 7 graus. Reportagem Francisco Bolzan.
2: Presença aqui no programa desta manhã do prefeito em exercício, vereador, presidente da Câmara, que assumiu a prefeitura durante 2 dias, sexta e quinta e sexta, Claudionir Bender. Fala para a Rádio Integração a importância desse convite do prefeito para ficar aqui no gabinete durante 2 dias aí para comandar o município de Formigueiro. Parabéns, Bender. Tudo bem? Bom dia.
3: Bom dia, Chico. Bom dia, ouvintes da Rádio Integração. Realmente, né, recebi com surpresa essa, né, convocação. Na verdade, o prefeito estava viajando para Brasília e o vice-prefeito, que estava aqui assumindo, né, o município, ele teve que fazer uma viagem urgente para Porto Alegre para assinar documentos, para receber demandas do município de Formigueiro. E aí me convocou para vir aqui. Eu vim por 2 dias, um período curto, trabalhar em cima da situação aqui da prefeitura. Me senti honrado. Para mim, né, é um orgulho, uma satisfação muito grande poder representar o nosso município, ajudar e contribuir com a transformação, com a melhoria e com algumas coisas que a gente vem se deparando, Chico.
2: Entre eles, o salário dos servidores e também já antecipando o 13º, alguma coisa assim, com o secretário da Fazenda, Laerte, aí, Bender.
3: É, casualmente a gente estava conversando, né? Conversando com o Laerte aqui e ele me relatando, né, que ele já está ajustando a folha de pagamento e também em julho, no mês de julho ali, antecipar uma parte desse terceiro que já é de praxe aqui em Formigueiro. Algumas coisas também, assim, umas coisas que eu pude trabalhar em cima é também das emendas impositivas dos nossos vereadores, que os nossos vereadores, eles, né, e já estão sendo feito pagamento. Ele já me falou aqui, já me trouxe uma lista de emendas impositivas que vão ser pagas já na próxima semana. Isso já traz um resultado para que o vereador ele também encaminhe essa emenda impositiva para alguma entidade e que ele possa ter esse resultado de ver aquela entidade recebendo essa emenda impositiva. Então, isso é muito importante, Chico, esse trabalho que a gente vai fazer. Né? Hoje de manhã também eu fui ali até a obra a verificar ali com o secretário Glaito, com o secretário Chiru, as demandas de como estão o serviço. Já recebi algumas demandas também, já repassei para os nossos secretários e o serviço vai fluindo normalmente. Já conversei também hoje de manhã com o Frank, conversei com o nosso prefeito a respeito, né, de situações aqui que já estavam em andamento, recebi orientações e vamos tocando esse serviço da prefeitura com tranquilidade, com harmonia. Né? E muito respeito com todos os nossos secretários, nossos funcionários, né? Então, isso é muito importante, Chico.
2: Segunda-feira, dia 29, além de Brasília e Japão, que tem pela parte da tarde. À tardinha tem na Câmara de Vereadores, no qual você é presidente, uma importante sessão, onde vamos homenagear mulheres empreendedoras, mulheres que contribuem para o município.

0: formigueirense, são 8 serão homenageados por parte do Poder Legislativo, Bender?
1: Exatamente. Então, assim, segunda-feira, né, e comitante, a gente já vem trabalhando também em cima disso aí, que são aquele né, evento que teria, que é o Dia Municipal da Mulher, que deveria ter sido realizado lá em abril. Como a gente se envolveu na Marcha dos Vereadores, a gente não pôde fazer aquele evento naquele período. Então, resolvemos fazer agora, na segunda-feira, né, esse evento. E 8 mulheres, né, e eu observei, a primeira coisa que eu fiz para homenagear as homenageadas é verificar se elas já tinham recebido alguma homenagem, né? Esse foi o primeiro, né, a primeira situação. A segunda situação, né, homenagear mulheres que produzem, que trabalham, mas que também exercem uma atividade voluntária, que fizeram alguma coisa também, além do trabalho que já faz diariamente, que fizeram alguma coisa de forma voluntária, gratuita, sem receber nada para a nossa comunidade.
0: Quem são elas, as 8? Vamos divulgar então aqui no programa dessa manhã.
1: Uma homenageada que a gente resolveu aqui é a Albanise Giacomini. A Albanise Giacomini, ela tem uma história muito boa, embora a comunidade não saiba. A Albanise Giacomini me ajudou no Pelotão Mirim, a Albanise Giacomini me ajudou em várias situações, me ajudou também quando eu fiz parte do Conselho Municipal da Criança e Adolescente, ajudou o Pata Amiga. Ela ajuda, tem uma relação muito grande de voluntariado, que ela ajudou pessoas e que vai ser divulgado, né? Além disso, então, ela como empresária, como empreendedora, a Ivanise Luz da Silva, que tem, né, um conhecimento muito grande, já trabalhou na paróquia, já trabalhou muito para o nosso município em várias atividades. Também a gente vai, né, como mulher inspiradora, a Tia Zeca, a Maria José, né, Ferreira Rodrigues, a Tia Zeca, mais conhecida Tia Zeca, que trabalhou por vários anos até se aposentar no Rogério. A Tia Zeca tem uma história muito bonita. Cada vez que a gente postava um problema na cidade, alguma, né, ela já vinha com a solução. E eu me refiro aqui a duas situações ali, que foi um incêndio nas casas. No outro dia ela já estava me ligando, né, juntando material, juntando roupa, levando, inclusive, né, ela foi de caminhão e carregou num campo longe, a Tia Zeca, pela idade, carregando um material lá para esse local, para essa casa incendiada. Então ela merece, ela é uma mulher inspiradora, ela inspira as pessoas a trabalhar pela comunidade. Além disso, a Dona Elba, uma líder comunitária, moradora da Quantão Farias, trabalhou, foi uma guerreira para defender, para que a escola municipal lá se mantesse de pé e continuasse. A Dona Gisele Fantinel é uma artesã que todo ano no carnaval ela trabalha gratuitamente para a nossa comunidade. A Janinha, quem é que não conhece, a nossa motorista de ônibus, funcionária pública municipal, ela, né, trabalha para a causa animal, ela encaminha pessoas com problemas de deficiência, de droga, envolvimento até Santa Maria. Então, assim, depois a Dona Iolinda, Inês Cerezer Benetti, a Dona Benetti, a Dona Iolinda Benetti, que mora na Picada. Quem é que não conhece a Dona Iolinda Benetti, aquela que faz doce e que está sempre voluntária trabalhando em benefício de alguém. Após isso, a Dona Ana Cláudia Salles Ferreira, que é uma professora, que ela foi escolhida pela comunidade para representar as comunidades quilombolas. É uma pessoa guerreira, ela relatou várias atividades que ela faz fora. Então, assim, são 8 mulheres que realmente, além de ser pessoas com uma índole ilibada, pessoas referência no município, são pessoas que fazem acontecer de forma voluntária e gratuita para a nossa comunidade.
0: Sessão essa começa às 18 horas da segunda-feira?
1: Essa sessão vai começar às 18 horas da segunda-feira, né? A gente tem o Jogo do Brasil, que é às 2 horas, mas aí depois, às 4 horas, a gente começa o expediente, volta para a Câmara e vamos tocar essa sessão. É uma sessão solene, ela não vai ter aquele debate, simplesmente vai ser só uma sessão de homenagem a essas guerreiras do nosso município.
0: Que bom. Bender, grande abraço para amigo, sucesso, felicidades e bom trabalho para ti.
1: Obrigado, Chico, obrigado, agradeço sempre a presença da Rádio Integração aqui nos eventos do município de Formigueira e já convido para você fazer presente na segunda-feira ali na Câmara.
0: Tá certo. Cláudio Nilo Bender, presidente da Câmara de Vereadores, e também ficou como vereador, como presidente da Câmara, também como exercício durante 2 dias, quinta e sexta, no gabinete do prefeito de Formigueira, comandando o município.
2: Valeu, Chico. Um abraço, Bender. Bom dia, Formigueiro. Bom dia a todos que estão conosco. São 7 horas 29 minutos, 7:29, a hora certa e até temperatura em Restinga Seca, Norton?
3: Se mantém nos 7 graus a temperatura aqui no município de Restinga Seca.
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2: 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Bom dia a você, motorista, que está conosco. Você que trafega pela região, uma ótima segunda-feira.

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4: Programa Olho Vivo pela Rádio Integração, manhã desta segunda-feira, hoje 29 do mês de junho, são 7 horas 33 minutos, temperatura em Restinga Seca em 7 graus.
5: E seguimos aí com os avisos e recados logo teremos aí as participações também destes comunicados, Norton.
4: Isso, antes destacando a informação do município de Paraíso do Sul, já que a gente fala também em liberação de pontes, rodovias aí que estarão bloqueadas também no dia de hoje, pois na última sexta-feira, dia 26, foi liberado aí o trânsito de veículos nas pontes das localidades da linha Brasileira e linha Patrícia, no interior de Paraíso do Sul. As duas estruturas haviam sido danificadas pelas cheias e, após serviços de reconstrução, voltam a garantir o deslocamento seguro de moradores e produtores. Conforme a Prefeitura de Paraíso do Sul, os trabalhos ainda seguem em andamento nas demais pontes das localidades do interior do município, com compromisso aí da administração municipal de restabelecer o mais breve possível a mobilidade e a segurança em todas as regiões do interior do município de Paraíso do Sul. Então, após as obras, aí, em razão das pontes estarem danificadas em razão das chuvas, as enchentes, então foi liberado ainda na sexta-feira, tarde de sexta-feira, as duas pontes, uma na localidade da linha Brasileira e outra na linha Patrícia, no interior de Paraíso do Sul. Esse trabalho por parte da administração municipal. Bom dia, o prefeito Clayton Cleo Miller, o Brits. Também os demais integrantes da administração municipal, o vice-prefeito Dodo, João Ricardo da Rosa. Demais integrantes da administração municipal, a Secretaria de Obras, que vem também trabalhando na reconstrução das pontes, as melhorias dos acessos no interior do município de Paraíso do Sul.
5: Agora são 7 horas 35 minutos, 7:35, WhatsApp da Rádio Integração é o 3261-1270, 3261-1270. Albertina Danielsen, lá em Formigueiro, manda aqui seu bom dia. Bom dia, ouvintes, feliz segunda-feira e na expectativa aí da vitória do Brasil hoje, logo mais à tarde, informando também o quanto choveu por lá. 40 milímetros o acumulado de chuva, é o relato aqui da Albertina, também acompanhando o programa, acompanhando aqui a Rádio Integração nesta manhã, Norton.
4: 7 horas 36 minutos, e já que falamos em Copa do Mundo, lembrar novamente, né? As prefeituras da região, repartições públicas também, em turno único de atendimento no dia de hoje. Já iniciou o atendimento, então, conforme o previsto e divulgado anteriormente, através de decreto municipal, as prefeituras em toda a região, o atendimento iniciou há cerca de 36 minutos, às 7 horas da manhã, iniciou o atendimento, seguindo direto, inclusive ao meio-dia até a 1 hora da tarde, o atendimento nas prefeituras da região e também repartições públicas em relação aí do jogo da seleção brasileira logo mais às 2 horas da tarde, Brasil e Japão. Então, o atendimento já iniciado. E nas escolas municipais, também nos municípios aqui da região, razão desse decreto, né, as aulas somente até o meio-dia e logo após os alunos, professores e também servidores municipais liberados aí, não tem aula na tarde de hoje, somente pela parte da manhã, o atendimento é normal no turno da manhã nas escolas e a parte da tarde então sem aula para o dia de hoje.
5: Agora são 7 horas mais 37 minutos, 7 com 37, vamos então aos recados e avisos aqui no programa e destacando também as apresentações que teremos da Orquestra Jovem Recanto Maestro agora para o mês de agosto. É a turnê RS segunda edição e teremos mais 3 datas, mais 3 apresentações que serão realizadas. Dia 12 de agosto em Silveira Martins, 14 de agosto em Polesine e dia 16 lá na Catedral Metropolitana em Santa Maria, as atividades através da Orquestra Jovem Recanto Maestro.
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5: Agora são 7 horas 39 minutos, 7 com 39, falecimento. A funerária Caminho da Luz, aqui em Restinga Seca, comunicando com pesar, através dos familiares, a esposa Maria Jacida Silva Gás, filhos Marlene, Márcia, Valderi, Marlise, Valéria, netos, bisnetos, familiares e amigos do senhor Manfred Rony Gás, que faleceu esta madrugada em sua residência em Três Vendas, aos 88 anos. O início das homenagens, o velório, será realizado na Capela Santo Isidoro, em Três Vendas, interior aqui de Restinga Seca, iniciando logo mais a partir das 10 horas da manhã. O sepultamento hoje, às 16 horas, no cemitério de Três Vendas, interior aqui de Restinga Seca. Comunicamos com pesar o falecimento e convite para sepultamento do senhor Manfred Rony Gás, que faleceu hoje em sua residência em Três Vendas, aos 88 anos. Comunicado através dos familiares e a funerária Caminho da Luz, que lembra as homenagens, o início do velório a partir das 10 horas da manhã e o encerramento às 16 horas e logo após o sepultamento no cemitério de Três Vendas. Transmitimos com pesar o falecimento e convite para sepultamento do senhor Manfred Rony Gás, aos 88 anos.
4: São 7 horas 40 minutos, 7 graus a temperatura, você acompanhando o Espaço dos Avisos aqui no programa Olho Vivo. 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
5: Agora são 7h41, 7 horas 41 minutos e meio. E o recado com ele, o Tomás Bortoluzzi, lembra, está chegando aí mais uma edição da Semana Cultural Italiana e Festival Internacional do Inverno, Tomás.
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5: 7h42, 7 horas 42 minutos e a temperatura em Restinga Seca, Norton?
4: 7 graus a temperatura neste momento aqui em Restinga Seca.
5: E lembrando aos ouvintes que hoje teremos Brasil e...
4: Brasil e Japão, a partir das 14 horas, 2 horas da tarde, você acompanha esse jogo, o primeiro jogo do Brasil nessa fase de mata-mata, né? Venceu, passa para a próxima fase, empatou, vai para os pênaltis. Perdeu, tá fora da competição, aí então torcendo para o Brasil a vitória, uma vitória convincente aí contra a seleção do Japão na tarde de hoje, a partir das 14 horas.
5: Você está com a integração e o programa Olho Vivo, recebendo aqui as participações, os ouvintes que se manifestam, para quem manda aqui o seu bom dia, manda seu recado.
4: O bom dia ao amigo Rogério Pendenza, bombeiro aqui em Restinga Seca, ouvinte da Rádio Integração, sempre acompanhando com seu chimarrão logo cedito da manhã, acompanhando as notícias, as informações de Restinga Seca. Bom dia, Pendenza, aí pela companhia nesta manhã.
5: Olho Vivo, 7 horas 43 minutos, 7h43. Vamos aí com os hospitais, vamos até Formigueiro, Norton, no oferecimento de Causo Mais aqui em Restinga e Formigueiro.
4: O Jocely conosco, bom dia Jocely, trazendo as informações para o dia de hoje.
8: Bom dia Norton, bom dia Rafael, bom dia ouvintes da Rádio Integração.
4: Os recados...
8: Temos com 5 pacientes internados, Juraci Souza da Silva, Zoraide Ferreira da Silva, Ana Conceição Saldanha de Saldanha, Jaime Massoni, José Mariano Veronis Rodrigues. E não temos aviso, Norton.
4: Obrigado, Jocely. Uma ótima segunda-feira, uma boa semana e um bom jogo da seleção.
8: Obrigado para vocês também.
4: Aí, Jocely, trazendo os recados, as informações do Hospital Dr. Pedro Jorge Calil, no município de Formigueiro.
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5: Agora são 7 horas 45 minutos para MM Rede Tia Farmácias. Chegando as informações do Hospital São Francisco, Janaína, e as informações de hoje, bom dia.
10: Bom dia, Rafael, bom dia ao seu Wilson, a todos da rádio e a todos os ouvintes. Vamos aos avisos. Baixou um, não ocorreu nenhuma alta. Permanecem internados 10. Informamos que nas últimas 24 horas ocorreram 52 consultas médicas. Lembrando que o hospital oferta exames de raio-x de segunda a sexta-feira, a partir das 8 horas da manhã até as 11h30 e das 13 horas da tarde até as 17 horas. Não precisa de agendamento, é por ordem de chegada. basta apresentar o pedido médico. Eram essas as informações de hoje.
5: Bom trabalho e excelente semana, Janaína.
10: Amém. Desejo uma boa semana abençoada a todos da rádio e a todos os nossos ouvintes. Até amanhã.
5: Até amanhã. Tá aí a participação da Janaína, as informações do Hospital aqui de Restinga Seca, Hospital São Francisco, no oferecimento da MM Rede Tchê.
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4: São 7 horas 47 minutos, seguimos com 7 graus a temperatura, agora trazendo as informações aqui de Restinga Seca, as informações da Secretaria Municipal da Saúde, os recados, as informações para esta segunda-feira, e quem traz as informações é o Odair Antunes, ele secretário adjunto. Bom dia, Odair.
12: Um bom dia a todos, ouvintes que nos acompanham nessa manhã de segunda-feira, dia 29 de junho. Vamos passar algumas informações da Secretaria Municipal de Saúde. Na terça-feira, amanhã, no dia 30 de junho, a SF de São Miguel Velho estará com atendimento médico de enfermagem na localidade de Rincão dos Martimianos. Também gostaria de passar para a nossa população o horário de atendimento da Policlínica Municipal, que é das 8 horas às 12 horas e das 13 horas às 17 horas, onde temos os seguintes atendimentos das especialidades de fonoaudiologia, fisioterapeutas, também temos de psicologia, atendimento psiquiátrico, atendimento ginecológico e também atendimento da nossa assistente social. Também gostaria de passar para a nossa população o atendimento da farmácia municipal, que é das 8 horas às 12 horas e das 13 horas às 16 horas. Seriam essas informações para o dia de hoje. Desejo a todos um ótimo dia e uma ótima semana que se inicia. E um grande abraço, secretário adjunto de saúde, Odair Antunes.
4: Obrigado, Odair, igualmente aí, obrigado pelas informações, atualizando aí as informações referentes à Secretaria da Saúde aqui do município de Restinga Seca. São 7 horas 48 minutos, 7 graus a temperatura, o nosso WhatsApp à disposição, 3261-1270, 3261-1270 é o WhatsApp aqui da Rádio Integração. Estamos aguardando o seu recado, a sua mensagem. É o programa Olho Vivo desta segunda-feira, hoje 29 do mês de junho. Bom dia, você ouvinte, uma ótima semana.
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19: Luiz Tosca. Maria Luísa Benites. Confira nesta edição.
20: Sobe para 1.450 o número de mortos por terremotos na Venezuela.
21: Onda de calor na Europa causa mais de 1.000 mortes na França.
20: Ministro André Mendonça deve enviar pedido à PGR para investigar o financiamento de Vorkaro no filme de Jair Bolsonaro.
21: Chuvas causam transtornos em ao menos 19 municípios gaúchos.
20: Este é o correspondente Guaíba, editado pelo jornalista Luiz Tosca.
21: Temporais isolados, chuvas intensas, rajadas de vento e queda de granizo afetaram diversas regiões do Rio Grande do Sul neste domingo. Com alto volume de chuvas neste fim de semana, 19 municípios reportaram transtornos à Defesa Civil em razão das condições climáticas. A região mais afetada por alagamentos, inundações e fortes ventos foi o noroeste do estado.
20: Segundo o Instituto Nacional de Meteorologia, o estado enfrenta chuvas de 50 a 100 milímetros por dia, além de ventos que chegaram a 100 km por hora. As principais regiões atingidas são Porto Xavier, Santa Rosa, Redentora, Roque Gonzales, Tucunduva, Horizontina, Sede Nova, Coronel Bicaco, Campo Novo e Campina das Missões. Neste domingo, famílias tiveram que deixar suas casas por conta dos temporais. As cidades sofrem com corte de energia elétrica, estragos em plantações, queda de árvores, alagamentos e estradas destruídas.
21: Em Porto Xavier, o trânsito entre as comunidades da Travessa Linha Baixa e Linha Taquaruçu foi totalmente interrompido em razão das fortes chuvas. De acordo com a Defesa Civil do local, a ponte que liga os dois endereços foi severamente danificada. No município de Campo Novo, as aulas da rede municipal de ensino foram suspensas nesta segunda-feira.
20: A cidade ainda registrou pontos de alagamento e interdições de pontes devido à condição climática. Na cidade de Três Palmeiras, duas pontes foram danificadas no interior do município. Já na divisa entre os municípios de Três Passos, Derrubadas e Miraguaí, as chuvas intensas deixaram duas pontes submersas no Rio Turvo.
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22: Atenção para o motorista que vai pegar a freeway no sentido à capital. Movimentação mais intensa desde Cachoeirinha, no entroncamento com a Assis Brasil, até bem próximo da BR-116. Não temos registro de ocorrências em atendimento, mas de qualquer forma tem que ter uma certa redução na velocidade, além de uma atenção a mais, que vai ser necessária ainda para o motorista que se desloca de Cachoeirinha sentido a Porto Alegre. Na General Flores da Cunha e também na Assis Brasil, o fluxo já é mais acentuado. Na Assis Brasil, inclusive no sentido centro, no encontro com a Sertório e depois, bem próximo da Avenida do Forte, tem um trânsito mais carregado. A Avenida Sertório é alternativa, apesar de ter alguns pontos de lentidão também. 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Com o trânsito, Érica Rames.
21: O ministro André Mendonça, do Supremo Tribunal Federal, deve enviar nesta semana para a manifestação da Procuradoria-Geral da República o pedido de investigação de repasses do ex-banqueiro Daniel Vorkaro para o filme Dark Horse, sobre o ex-presidente Jair Bolsonaro. A PGR deve se manifestar se esse é o caso de uma abertura de inquérito e se há necessidade de diligências preliminares.
20: Na semana passada, o presidente do STF, Edson Fachin, decidiu que o caso seria de relatoria do ministro André Mendonça, diante das conexões do pedido do deputado com os fatos investigados no caso Master. Deputado Lindbergh Farias acionou o STF após a divulgação de um áudio em que o senador Flávio Bolsonaro pede repasses de dinheiro ao ex-banqueiro Daniel Vorcaro, investigado pela Operação Compliance Zero para o financiamento da obra cinematográfica.
21: Inicialmente, Lindbergh direcionou o pedido ao ministro Alexandre de Moraes, que é relator de um inquérito que apurou a atuação de Eduardo Bolsonaro e aliados nos Estados Unidos para aplicar sanções ao Brasil e coagir a justiça. No entanto, o ministro Edson Fachin e a PGR entenderam que a ligação entre os fatos e as investigações do extinto Banco Master dão preferência à relatoria de Mendonça.
20: O ministro Alexandre de Moraes do STF deve se reunir com a defesa de Jair Bolsonaro antes de decidir se mantém ou não o ex-presidente em prisão domiciliar. A audiência está prevista para ocorrer amanhã. Bolsonaro completou 90 dias em regime domiciliar na última quinta-feira. A tendência era que Moraes renovasse o benefício automaticamente, mas a apreensão de uma pistola registrada em nome do ex-presidente levou o ministro a reavaliar a decisão.
0: Previsão do tempo.
1: Hoje o sol aparece com nuvens em todo o estado, mas no começo do dia ainda ocorrem momentos de maior nebulosidade no Nordeste e no Norte Gaúcho, com chance de chuva ou garoa em alguns pontos, especialmente perto da divisa com Santa Catarina. A temperatura na madrugada ficou perto ou abaixo dos 10 graus na maior parte do estado e até caiu abaixo dos 5 graus no sul, na campanha, na fronteira oeste, na região central e no noroeste gaúcho. Na zona sul da capital chegou a 11 graus. Durante o dia não aquece muito. As máximas na Grande Porto Alegre vão ficar entre 16 e 18 graus. Depois, no fim do dia, esfria rapidamente e as mínimas ocorrem à noite. Na Grande Porto Alegre pode chegar entre 8 e 10 graus. Da Metsul, Luiz Fernando Nartigal.
21: Em Porto Alegre, tempo parcialmente nublado. Agora na rua Caldas Júnior, 12 graus.
20: As temperaturas em algumas regiões da Europa alcançaram 40 graus Celsius neste domingo, enquanto tempestades se espalhavam por

0: Nacional da Venezuela, Jorge Rodrigues, anunciou neste domingo que o número de mortos no país chegou a 1.450 após dois terremotos atingirem o país na última quarta-feira. A estimativa de desaparecidos ultrapassa os 50 mil, segundo a ONU. À medida que socorristas trabalham nos prédios destruídos, a tendência é de que a quantidade de vítimas siga aumentando, também porque a possibilidade de haver sobreviventes diminui a cada hora.
1: Os órgãos de ajuda humanitária consideram as primeiras 72 horas um período crucial para resgatar pessoas com vida. Os terremotos de magnitude 7,2 e 7,5 na escala Richter foram seguidos de cerca de 20 réplicas e provocaram destruição e desabamentos de centenas de prédios na capital, Caracas, e também em cidades menores.
0: O Brasil enviou no fim da tarde passada um quarto avião com ajuda humanitária para a Venezuela, que sofre com a destruição provocada pelos terremotos. O novo voo levou 35 bombeiros paulistas e mineiros para a cidade de La Guaira, epicentro dos abalos e região mais afetada. Eles vão ajudar no resgate das vítimas. O voo da FAB partiu do aeroporto de Guarulhos, em São Paulo.
1: A ONU estimou em 7 bilhões de dólares os danos físicos causados pelos dois terremotos na Venezuela, valor equivalente a 6% do PIB do país sul-americano. Autoridades do regime interditaram a estrada que liga Caracas e La Guaira, afirmando que o tráfego intenso impede a passagem rápida de veículos de emergência e das equipes oficiais de resgate.
0: E o governo brasileiro resgatou nesse domingo 13 brasileiros que estavam de passagem pela Venezuela e procuraram a Embaixada do Brasil em Caracas após os terremotos. Conforme o Ministério das Relações Exteriores, com o fechamento do aeroporto comercial da capital venezuelana, o grupo ficou impossibilitado de retornar ao Brasil em voos comerciais. O transporte foi feito em uma aeronave da FAB que retornava ao país após levar uma nova remessa de ajuda humanitária à Venezuela.
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Realizado no Recanto Maestro em Restinga Seca, na sexta e também no sábado, a quarta edição do Fórum de Líderes Empreendedores, evento promovido pela Federação das Entidades Empresariais do Rio Grande do Sul. Com cobertura aqui pela Rádio Integração, o evento reuniu líderes empresariais do estado para uma série de debates e palestras. O evento também debateu sobre o atual cenário político e as eleições 2026, bem como a apresentação de projetos de sucesso desenvolvidos pelas entidades filiadas. Na última sexta-feira, foi liberado o trânsito de veículos nas pontes das localidades da Linha Brasileira e Linha Patrícia, interior de Paraíso do Sul. As duas estruturas haviam sido danificadas pelas cheias e, após serviços de reconstrução, voltam a garantir o deslocamento seguro de moradores e produtores rurais. Os trabalhos seguem em andamento nas demais pontes das localidades do interior de Paraíso do Sul, com o compromisso da administração municipal de restabelecer o mais breve possível a mobilidade e a segurança em todas as regiões do interior do município. Ainda falando em Paraíso do Sul, o Instituto Rio Grandense do Arroz, o IRGA, estava convocando todos os produtores rurais cadastrados para participarem da eleição do Conselho Deliberativo da Entidade Gestão 2026-2029. A votação ocorre hoje, segunda-feira, iniciando logo mais às 8h30 da manhã até às 5 horas da tarde no Sindicato dos Trabalhadores Rurais de Paraíso do Sul. No município, duas chapas disputam a representação dos produtores no Conselho Deliberativo do IRGA. A chapa 1 é formada por Roberto Frederico

Glock, Hildo Derli Zimmer e Mário Ilo Gritzmaier. Já a chapa 2 é composta por Ederson Dilson Streck, Moisés Augusto Casper e Fabrício Maurício Gedke. Na última semana, foi realizada de forma conjunta as Conferências Municipais de Saúde de Faxinal do Soturno, São João do Polesne e Vorá, com o tema Saúde, Democracia, Soberania e SUS. Cuidar do povo é cuidar do Brasil. O evento, realizado junto à Câmara de Vereadores de Faxinal do Soturno, reuniu as Secretarias Municipais de Saúde e autoridades dos três municípios, com a participação de usuários, trabalhadores da área da saúde, gestores e prestadores de serviços, que discutiram e definiram diretrizes para o fortalecimento do SUS na região. Após a aprovação do regimento interno da conferência, foi realizada a abertura oficial, com a presença dos presidentes dos Conselhos Municipais de Saúde, das Secretarias Municipais de Saúde e também dos prefeitos dos três municípios. Em seguida, o administrador Roberto Schorn ministrou uma palestra para o grande público presente na Câmara de Vereadores. A Corsã irá realizar no dia de hoje a limpeza periódica dos reservatórios em Nova Palma, iniciando agora às 8 horas da manhã, seguindo até o meio-dia. Durante a lavagem, pode ocorrer oscilação de pressão na rede ou interrupção de abastecimento de água em toda a cidade. A normalização do abastecimento é prevista para o início da tarde de hoje. A manutenção periódica e preventiva faz parte dos procedimentos que garantem controle da qualidade da água e também segurança da água tratada distribuída à população de Nova Palma. A Prefeitura de Agudo está convidando entidades, associações, grupos organizados e empresas para a reunião de alinhamento do desfile temático da 35ª Volksfest em Agudo. O encontro será realizado hoje, segunda-feira, às 6 horas da tarde, na sala de reuniões, junto à Câmara de Vereadores de Agudo. Neste ano, o desfile da Volksfest terá como tema Agudo, uma história movida pelo trabalho. A Prefeitura destaca a importância da participação de toda a comunidade no evento, que integra a programação da tradicional festa do município, a Volksfest, agendado para ocorrer entre os dias 23 e 26 de julho, com cobertura aqui pela Rádio Integração. Você acompanhou as notícias da região na primeira edição desta segunda-feira do Integração Informa. Um bom dia a todos!

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3: 8:12, 8:12 no seu rádio. Olho Vivo, integração de Restinga Seca nesta manhã de segunda-feira. Hoje é 29 de junho de 2026 e você está conosco, está aqui pelos 98,5 FM, está lá na Alexa também acompanhando a nossa programação. Para quem está através dos aplicativos, um bom dia para quem leva a integração de carona, viajando conosco aqui na cidade, por toda a região, conosco aí no táxi, no caminhão, no carro, seja onde for, onde você estiver, sempre é uma alegria estarmos aí contando com a sua presença, com a sua companhia aqui em nossa programação. E valendo o palpite premiado, gente. Então, a participação valendo também, assim como já realizamos tanto no sábado e ontem pela manhã, o Francisco Bolzan recebendo aqui os telefonemas, a Rádio Integração recebendo através do 3261-1270 ou o 3261-1030 as participações. Quando será o jogo hoje? Brasil e Japão. É logo mais à tarde, a partir das 14 horas. E os prêmios que serão aqui para quem acertar o palpite, vai concorrer, lógico, com os demais acertadores. Teremos então, nesta vez, 4 quilos de costela, oferecimento Supermercado Cotricel lá de Formigueiro, 1x dois sabores, Mana Lanches, o x dois sabores. Por exemplo, quer um x salada com calabresa ou um x frango com coração? É assim que você escolhe. Então, 1x, dois sabores, oferecimento Mana Lanches. Também um kit de luminárias da Dedique Eletrotécnica e Energia Solar. Muito bonito, então, aí as luminárias que foram ofertadas também lá pelo Jonathan e a Kimberly, lá da Dedique. E aquele super brinde da Casa Vitória, lá do amigão Batista. Alô, amigão, bom dia! Então é hoje, Brasil e Japão. Você participando aqui na integração. Quando será o jogo? Dê seu palpite, participe. 3261-1270 é o WhatsApp, ou nos telefonemas, que também estaremos aqui recebendo hoje até as 14h valendo, hein? Até as 14h valendo a participação do ouvinte neste palpite premiado.

0: 8h15, 8 horas 15 minutos. E no clima, nesse clima, a gente segue aqui recebendo as mensagens que estão chegando aqui via WhatsApp. É o 3261-1270. Diga lá quanto será o jogo, Brasil quanto, Japão quanto, o nome completo, e aí vai pra lista aqui e concorre 4 quilos de costela, supermercado Cotricel, Formigueiro. Um abraço aí, equipe de Formigueiro, um bom dia. Manda aí seu recadinho, gente. Mande aí o palpite aí, quanto será o jogo, e aí a gente já anota aqui a sua participação. 1x, 2 sabores, Mana Lanches, um kit de luminárias da Dedic Eletrotécnica e Energia Solar e um super brinde da Casa Vitória do Amigão Batista. As participações chegando, são 8h16, 8 horas 16 minutos. E nós seguimos aí, porque logo, logo o Francisco Bolzan participa conosco. 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São 8h18, 8 horas 18 minutos. O amigo Marcos, bom dia Marcos, também conosco na sintonia aqui do programa, viajando com a integração, tá aí mateando conosco e acompanhando aqui o Olho Vivo, né? Sempre conosco aí na sintonia, saindo, acredito eu, que ali naquele trecho ali da empresa Dickoff Alimentos, lá no Trevo de Agudo. Um abraço aí pro amigo Marcos, tá na sintonia aqui do programa. E as participações chegando, Chico, são várias participações que inclusive já recebemos ontem. A gente lembra sempre que é importante mandar aí o nome completo aí de quem está participando. Muitas vezes não tem ali o nomezinho ali na assinatura do WhatsApp, não está o nome completo. Então mande aí seu nome e diga quando será o jogo, quando será? Placar do jogo hoje, Brasil, Japão, Chico, Francisco Bolzan. Bom dia, Chico.
1: Bom dia, Rafael. Bom dia, Luiz Fernando Machado. São 32 seleções, né, dos países que estão disputando agora. Eles chamam 16 avos, né? É, que são 32 seleções nessa segunda fase, que já começou ontem com a vitória do Canadá sobre a África do Sul, placar de 1-0, gol marcado lá, já nos acréscimos, quase, já da segunda etapa. Canadá classificado, portanto, para a próxima fase. E hoje tem 3 jogos, hoje, portanto. Brasil e Japão, às 14h, horário brasileiro. Às 17h30, tem Alemanha e Paraguai. Paraguai aqui, nossos vizinhos também, os paraguaios, né? Alemanha e Paraguai, 17h30, e Holanda e Marrocos às 22h de hoje também.

0: e Áustria às 16 horas e Portugal e Croácia às 20 horas. Dia 3, portanto, vai ter a meia-noite já do dia 2 para dia 3, a meia-noite, Suíça e Argélia. E depois, no dia 3, Austrália e Egito às 15 horas, Argentina e Cabo Verde às 19 horas e Colômbia e Gana fecha, portanto, dia 3, essa fase. Às 22h30, portanto, fechando aí as 32 seleções disputando aí vaga próxima fase. Agora, quem perdeu, pega a sacola e vem embora porque finaliza a competição. E para falar também reto a final de competição, o futsal de Restinga Seca, tivemos a penúltima rodada na última sexta-feira e foram 3 jogos. O Rações Restinguense fez 6-4 no Fênix Futebol Clube. Depois, São Miguel e Sul Mix fizeram um grande jogo da noite. A Sul Mix trazendo o atleta Bigode para compor a equipe. A Sul Mix venceu por 5-4. O jogo chegou a estar 3-3 quando o Sul Mix vencia por 3-0. Móveis Ode 5, Patola Futebol Clube 1, portanto, tivemos aí os resultados. A chave B já está definido. Gaúcho é primeiro com 9 pontos, em segundo Galáctico com 6, em terceiro Galera do Fute com 3 e União nenhum ponto na competição. Na chave A, Rações Extinguense está com 6 pontos, Móveis Ode já tem 9, vai ser primeiro colocado, o Arsenal também tem 9 pontos, também vai ser primeiro colocado, Rações Extinguense com 6 já fechou e o Patola Futebol Clube não tem nenhum ponto e o Fênix também não tem um ponto. Chave C, a equipe da Sul Mix vai ser primeira colocada com 7 pontos, São Miguel tem 6 e joga na última rodada Escritório do Elton e Boca Júnior. E após o jogo de sexta-feira ouvimos aí os dirigentes e atletas, começamos a ouvir o Sandro, que é o coordenador técnico da equipe da Ser São Miguel, que fala sobre essa derrota, mas o grande confronto da noite de sexta-feira.
1: Jogamos bem hoje, foi um baita jogo. Levemos um gol ali, o último gol ali, né, que eles fizeram ali, mas o time foi muito bom, disputamos de par a par com eles ali. A gurizada tá pegando bem, tá jogando bem. E foi no detalhe hoje, mas faz parte, perder faz parte.
2: Pegou um grande time.
1: Pegamos um dos melhores times do campeonato. Claro, nós estávamos buscando o primeiro lugar do grupo, mas a classificação é um baita resultado para nós.
0: Tá certo. Aí o Sandro praticou, hoje veio pro jogo também. Teve um duelo com o Bigode aí na reta final do jogo. A derrota, mas foi um confronto bom, né?
3: Não, boa noite a todos aí. Cara, eu acho que isso aí é do jogo. Vai ter a rivalidade dentro de quadra, vai existir sempre. Aqui fora é outra coisa, aqui é tudo junto. Mas lá dentro tem que ter esse espírito de competitividade, de raça. E cada um vai brigar pela sua camisa, isso aí é o mínimo que eu espero, São Miguel.
0: Bem, espera, quem sabe, pegar o time do Sul Mix lá adiante, mais na final, quem sabe?
3: Sim, a gente espera isso, mas agora vamos ter que pensar no próximo confronto. Não sei se já está definido ou não, mas se tiver, vamos pensar no próximo jogo para tentar estar bem.
0: Tá certo, aí, portanto, Caticoco no vestiário do São Miguel. Os jogadores estão aqui, o Bruno também tá. O Bruno Milhão, que entrou no jogo também, deu um duelo aí com o Bigode, né? Que é um jogador rápido, ágil. A equipe sai com a derrota, mas sai classificado na próxima fase aí, Bruno.
4: É, a gente veio focado pro jogo, a gente queria ganhar. Infelizmente o resultado não veio. Foi no detalhe. O time do Sumix é o time a ser batido, né? O campeão, né? Conseguimos montar, trazer a gurizada de volta da casa. E a gente tá pronto, a gente tava preparado, a gente treinou bastante. Foi no detalhe, escapou ali. Mas agora nos mata, a gente vai focar pra ver quem é que a gente vai pegar agora na próxima rodada.
0: Quem sabe pegar mais adiante na reta final, na decisão, o próprio seu Mix, quem sabe?
4: A gente vai treinar pra focar pra tentar reverter esse resultado aí pra, quem sabe, na próxima seca a vitória.
0: Tá certo. Bruno Milhão, da equipe da Ser São Miguel. Comissão técnica da equipe da Sul Mix, Rodrigo de Lima, fala sobre a vitória. Jogo que foi muito equilibrado, muito parelho, né? Com a vantagem saiu com a Sul Mix e uma vitória por 5-4 aí.
5: Boa noite, Chico. Boa noite aos ouvintes. Verdade, um jogo difícil. A gente sabia que ia ser um jogo difícil, que a gente conhece o time deles. E pelos que ele vem demonstrando durante a competição, a gente sabia que ia ser um jogo difícil, um jogo duro. Mas eu acho que a nossa equipe foi muito bem. A gente iniciou com 2-0, acho que a gente abriu um pouco, a gente relaxou um pouco no jogo. Eles conseguiram empate, conseguiram a virada, mas a gente teve cabeça no lugar, botar a bola no chão pra gente buscar o resultado e, infelizmente, conseguimos a vitória.
0: Hoje trouxe também Bigode pela primeira vez este ano, né?

0: Verdade, a gente tinha opção nesse jogo. A princípio viria o Rogério, mas o Rogério acabou se lesionando. Daí a gente fez a opção pelo Bigode, que era o nosso terceiro, porque a gente sabia que a gente precisava de um reforço, que seria um jogo muito duro, né? Eu acho que ele veio, deu conta do recado, a gente sabe da qualidade dele, nos ajudou a conseguir a classificação e a primeira colocação na chave.
1: E precisava da vitória realmente, né?
0: Exato, precisávamos da vitória. E a gente sabia que a gente era só a vitória que interessava para a gente conseguir a primeiro lugar na chave. Eu acho que é importante, isso dá um pouco de tranquilidade para a gente na sequência do campeonato.
1: Tá certo. Rodrigo de Lima, treinador da equipe da Sulmix. Gugu, fala sobre a vitória, né? Um jogo equilibrado contra o São Miguel. A dificuldade que a equipe teve, mas com a vitória, né? Importante, né?
2: Boa noite, Chico. Boa noite a todos os ouvintes da Rádio Integração. Cara, a gente desde o início conversou no vestiário, a gente estava bem ciente que lá no início aquela vitória que eles tiveram contra o Eltinho não foi por acaso. A equipe deles é muito qualificada, uma equipe muito forte. Tenho certeza que no final do campeonato eles vão brigar por coisas mais altas. A gente, sabendo da dificuldade da partida, acho que a gente se portou bem, fizemos um excelente jogo. Tivemos alguns erros individuais que eu acho que faz parte do futebol, mas no fim a gente conseguiu sair vitorioso e isso é o que importa. Acho que a nossa equipe também está de parabéns, assim como a equipe deles.
1: Tá jogando para a equipe de Faxinal, a Erfes?
2: Sim, Chico, sim, tô jogando para eles a Série Prata. Amanhã a gente tem jogo em casa, no Faxinal, contra a equipe de Itacurubi. Uma competição grande, né? Competição de Federação Gaúcha. E cara, isso aí tem dado um bom ritmo de jogo pra gente que gosta de estar participando do futebol.
1: A equipe tá bem na equipe de Faxinal, né?
2: Tá bem, Chico. A gente pegou numa chave de 5, duas equipes profissionais que treinam em 2-3 turnos. Eles jogam também a Liga A. Uma partida a gente perdeu em Horizontina para eles e conseguimos ganhar em casa de uma equipe profissional, o Guarani de Frederico. Então, a gente está com 3 jogos, uma vitória, um empate e uma derrota. Mas assim, na tabela a gente está bem, eu acho que no final da primeira fase, acho que a gente pode sair mesmo com duas equipes profissionais no grupo e classificando 2, a gente tem chance de ser classificado.
1: Marcelo, um abraço para mim, sucesso, Gugu.
2: Valeu, Chico, um abraço para vocês, parabéns pelo trabalho que vem fazendo aí.
1: Aí, Gugu, o Cantarelli, né? Que é o goleiro da série da equipe do Sulmix. Tem a palavra do Bigode, que fez gol, ajudou a equipe da Sulmix. Veio pela primeira vez a Restinga, depois daquela última vez que você veio aqui para a Sulmix. E hoje voltou a atuar aí. Como é que tu viu o nível do futebol e a disputa com o São Miguel aí?
3: Boa noite, eu acho que fizemos um grande jogo, né? A gente sabe que contra a nossa equipe, as equipes se transformam, né? Que a gente falou. Mas o importante é a vitória e ajudar a equipe com mais um gol aí. E o meu retorno à Restinga junto com o Sulmix, né? Também.
1: Tem jogado aonde nesse momento? Tá jogando com a competição a nível estadual?
3: Tô jogando estadual com o Campos Borges na Liga B e a Série Bronze no Catarinense.
1: Tudo bem. E vai continuar aqui agora na reta final, né?
3: Claro, temos que vir, né?
1: Valeu, abraço.
3: 17, tamo aí.
1: Acerto, abraço pra ti.
3: Valeu, obrigado.
1: Tá, e portanto, por último, vimos aí o Bigode, que deu um reforço, né? Trouxe qualidade, equipe da Sulmix, no jogo de sexta-feira. Um grande jogo entre São Miguel e Sulmix, o placar foi 5-4 para a equipe da Sulmix. Tivemos ontem também em São Miguel, na Sociedade de Bolão São Miguel, Campeonato Estadual de Bolão Feminino, fase regional. São Miguel, Sociedade de Bolão São Miguel, Clube Dores da Maria e o 10 de novembro de Paraíso do Sul. Ontem a classificação final foi a terceira e última rodada. O São Miguel ganhou em casa ontem com 1.539 pinos. Em segundo lugar, Clube Recreativo Dores da Maria, 1.469. E em terceiro lugar, 10 de novembro de Paraíso do Sul, com 1.295. A equipe do Clube Dores vai direto para a fase ouro da competição. E São Miguel e o 10 de novembro vão disputar a Série Prata no final do ano, ainda este ano. Portanto, a local a ser definido ainda. Tivemos ontem também, Rafael, presença aí na comunidade evangélica, né? Por ocasião do almoço e também o culto de ação de graça da colheita. Participamos lá ontem também. E temos reportagem no decorrer do programa de hoje. Pelas competições a nível estadual, no final de semana, a Erfes jogando com o Itacurubi no sábado à noite em Faxinal. Arthur empatou 2-2 pela Série Prata. Já a equipe da GF de Agudo foi a Santa Rosa pela Série Ouro na sexta noite e perdeu para a equipe de Santa Rosa pelo placar de 5-1. Portanto, a GF de Agudo jogou a sua terceira partida e ainda não venceu na competição. E você falava minutos atrás, hoje pela manhã, a gente estava repercutindo o Claudio Nirbender e hoje tem sessão às 18 horas homenageando a 8 mulheres do município de Formigueiro. Albanise Jacomini, Elba Boemo Martini, Dona Yolinda Benetti, Ivanise Luz da Silva, a Maria José Ferreira, a Tia Zeca, Gisele Fantinel, que é a esposa do Fernando Ramos, a Jânia Machado Becker, que é motorista, e também a Ana Cláudia Salles Ferreira, professora e também integrante da Quilombola aí do interior do município. Então, hoje à noite, às 18 horas, lá na Câmara de Vereadores de Formigueiro. E já o pessoal tá dando palpite aí do jogo também, né? E vai concorrer ao quê aí, Rafael? Uma carnezinha, uma costela, né?
4: Isso, concorre então a 4 quilos de costela, oferecimento Super Cotricel lá de Formigueiro. Também teremos aí um X2 Sabores, Mana Lanches, também ofertando aí o brinde, essa participação. Tem um kit de luminárias lá da Dedique Eletrotécnica e Energia Solar. E um super brinde também da Casa Vitória do Amigão Batista, Chico. Então, são esses então os brindes que você concorre. Quem mandar aí o palpite, então hoje até as 14h, até a hora do jogo. Estaremos aí com o programa agora pela manhã, o Martini depois das 10h30, o Michael ali a partir da 1h10, 1h15, até as 14 horas, depois o horário do jogo. Fechou. Daí cessou.
1: Até aqueles que participaram ontem, né? Ontem tínhamos vários palpites ontem pela manhã, né? Já fizemos o palpitão ontem pela manhã para concorrer os prêmios. Todo mundo tá concorrendo, então. Quem já deu palpite ontem não precisa hoje novamente dar o palpite, né?
4: Isso, já tá vale computado. Um só, né? Já vale. Tá anotado aqui já o tá nome. Anotado. Então, são 8h32, 8h32, Brasil, quando será o jogo, Chico?
1: Brasil e Japão, vamos ganhar sim, Brasil ganha hoje.
4: Vamos lá.
1: Brasil e Japão, às 14h. Tudo certo, hein, Norte? Opa, ganha o Brasil? Quanto?
4: 2-0. 2-0, Norton, semana passada acertou o palpite, hein, foi pé quente aí. 2-0 Brasil, segundo Norton Ávila. São 8h32, levanta aí, Luiz Fernando, Brasil...

0: também nos passando aqui que tivemos no sábado à noite em Dona Francisca, a final do Campeonato de Futsal lá no povo franciscano. Em Dona Francisca, futebol, né? Na verdade, foi futebol de campo em Dona Francisca, né? Goleiro menos vazado da competição foi o Arthur Fernandes, do Boca Júnior. O artilheiro foi o Leonardo Lozica, do Sala Balaiás, né? O atleta destaque da final foi o Andrei Rodrigues, do Boca Júnior. E a equipe campeã foi o Boca Júnior. Parabéns, então, aí, aos futsal, o futebol de campo lá de Dona Francisca.
1: 8:33, 8:33. Francisco Bolzan participando conosco. 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
1: 8:34, 8:34 no seu rádio, olho vivo aqui pela integração de Restinga Seca. 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São 8:34, 8:34 é a Rádio Integração e o programa Olho Vivo. Recebendo seu palpite, recebendo aí a sua participação. Você que deseja informar e concorrer aos prêmios que serão aqui sorteados entre os acertadores. Quando será o jogo? Mande seu palpite aí pelo 3261-1270. 3261-1270 é o WhatsApp aqui da Rádio Integração. Também recebemos aí os telefonemas lá no 3261-1030, 3261-1270. É a participação do ouvinte, mandando seu recado, mandando seu bom dia nesta manhã de segunda-feira, manhã de sol, temperatura na marca dos 8 graus nesta manhã. Bom dia, região!

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10: Agora são 8h40, 8h40 e na sintonia conosco, Norton Ayrton Wilhelm.
11: Isso, ele que é o secretário, ele, aliás, é o presidente da SIC Quarta Colônia, Câmara de Indústria e Comércio também, ele é o vice-presidente da FederaSul, a Federação das Entidades Empresariais do Rio Grande do Sul, que realizou na última sexta-feira e também no sábado, o quarto fórum de líderes, junto ao Recanto Maestro, Hotel Recanto Business Center, aqui em Restinga Seca, que vai trazer agora, através da reportagem do colega Rafael da Silveira Rosa, esse evento, então, no último final de semana, aqui em Restinga Seca. Reportagem Rafael da Silveira Rosa.
10: Ayrton Wilhelm, também participa aqui os ouvintes da Rádio Integração. Ayrton, uma avaliação desses dois dias, deste encontro, deste evento tão especial e certamente marcou também para a tua pessoa e para todos aqueles que aqui participaram, das oportunidades de ouvir tantas lideranças e essa troca também de experiências, que é certamente o mais importante também de conversar e ter essa presença de tantos empresários ou lideranças do estado do Rio Grande do Sul, com a avaliação aqui os ouvintes da Rádio Integração.
12: Bom dia. Olha, eu até agora estava na saída ali me despedindo de presidentes de todo o estado do Rio Grande do Sul, desde Nonoaia, Rio Grande. Então, essa troca de informações com presidentes, com empresários, você viu que nós temos muitas pessoas com arrojo, muitas pessoas que têm feito muito dinheiro mesmo nessa época de dificuldade. E eu acredito que cada pessoa que aqui veio, buscou e está levando algo para o seu negócio, para a sua vida particular, e isso que é o importante. Eu sempre digo, a grande importância de uma entidade empresarial é desenvolver a pessoa, a empresa, a cidade, a região, o estado e o país. Não é ser egoísta, como muitos são, que ficam lá em casa em vez de sair e conhecer coisas novas, ver coisas novas. Você mesmo deve ter visto aí quem estava aí, né? Pessoas que às vezes você não dá nada para eles e eles são muito grandes. Hoje quanto mais líder e importante a pessoa é, mais humilde ela é. Isso nos ensina cada vez a ser mais humilde e fazer o nosso trabalho, e aí as coisas vão mudando naturalmente. Se nós fizermos a nossa parte, você fizer uma boa cobertura, eu vender, construir um bom prédio, vender um carro bom, automaticamente esse Brasil vai melhorar, vai mudar um dia para melhor, ou vai tornar tudo melhor. Então é importante cada um fazer a sua parte dentro da sua região, da sua área, e nós temos feito isso aqui com a CIC Quarta Colônia, com a Federação, e agradecer mais uma vez a vocês da Rádio Integração, que estão presentes sempre nos nossos eventos. Isso é importante, levar também aquele que não pode vir, como ontem o Brasil todo, eu recebi de Fernando Noronha, eu recebi da Copa lá em Nova York, pessoas que estavam lá, eu recebi da Alemanha, olhando a rádio que você e a gente passou o link, o pessoal olhou. Então isso é importante, até a própria imagem da nossa imprensa daqui. Importante isso, e te agradecer, Rafael, a ti que eu sempre me dirijo lá, e o próprio Silvio, que é nosso conselheiro da CIC Quarta Colônia, e agradecer também ao povo de Restinga pela presença que teve aqui.
10: Ayrton, como que fica também para o próximo ano, já com algo programado em relação à data para ser realizado novamente aqui, ou de uma forma itinerante aí o evento?
12: Olha, eu não sei se fez essa pergunta para a dona Simone, para o Rafael ou para o Rodrigo, porque isso é uma coisa que a gente decide depois na Federação, mas nós estamos no quarto e você viu todo mundo contente, feliz, então eu acredito que consigamos manter o evento aqui, mas também precisamos sempre mais que as pessoas entendam, porque não foi fácil chegar no quarto assim, sabe? Então tu tem que, isso tem que ser mantido, tem que ser preservado, e eu acredito que tudo dê certo.
10: Ayrton, muito obrigado pelas palavras, pela atenção também, e por estarmos aqui acompanhando este evento.
12: Eu que agradeço, Rafael, sem palavras para agradecer vocês e dizer, eu até te falei esse dia, falei para o seu Wilson que eu estou devendo para vocês uma visita para nós ter uma conversa sobre a SIC, sobre alguns planejamentos importantes que às vezes eu falo em off, mas no ar. Eu me coloco à disposição, como também garanto que todos os membros da CIC Quarta Colônia e da Federação, para o que vocês precisarem.
10: Tá bem, muito obrigado. Um abraço. Ayrton Wilhelm, também participando aqui os ouvintes da Rádio Integração, neste encerramento do 4º Fórum de Líderes, realizado no Recanto Maestro, na sexta e no sábado, e a presença da Rádio Integração. Simone Leite participa aqui os ouvintes da Rádio Integração, ela que é presidente do Conselho da Mulher Empreendedora, esteve nesses últimos 2 dias, na sexta e no sábado, no Recanto Maestro, em Restinga Seca, neste 4º Fórum de Líderes. Simone, como que você avalia e resume também este encontro que reuniu diversas lideranças de todo o nosso estado e todas essas participações que aqui foram também realizadas?
13: Esse nosso 4º Fórum foi um momento muito simbólico, porque nós conseguimos reunir muitas mulheres que estão entendendo que o associativismo faz a diferença na vida delas, na questão pessoal e profissional, e especialmente porque aqui na Quarta Colônia nós instalamos novos 2 núcleos de mulheres, né, de Taara e de Santa Maria, e eu acredito que esses núcleos são redes de apoio para que as mulheres possam se desenvolver profissionalmente e pessoalmente, se inspirando umas nas outras e também criando ferramentas de autoestima, de autoconfiança, para cada vez mais poderem progredir. porque nós entendemos que no Brasil o poder ele é masculino e está nas nossas mãos fazer essa transformação. Então, durante os 2 dias, nós tivemos muitas reflexões, fomos inspirados por muitos empreendedores, e tudo isso fala muito sobre o momento em que nós vivemos. Estamos aí prestes a fazer a escolha, né, de quem vai governar o nosso país, quem vai governar o nosso estado, e as mulheres, elas são maioria hoje, né, do eleitorado. Nós somos 50% dos lares brasileiros e gaúchos são chefiados por mulheres, e cada vez mais nós precisamos protagonizar e ser uma parte influente na nossa sociedade.
10: Inclusive, na sua participação, você mencionou o quanto, digamos, que foi difícil, ou que ainda é, esse espaço, essa inserção de vocês mulheres terem esse protagonismo, ou talvez, quem sabe, uma liderança, uma participação, como um evento como este. Você mencionou também de algumas participações que não, assim, ofertaram o espaço também às mulheres.
13: Sim, porque a gente vive uma questão cultural, né? As mulheres, elas não foram criadas para liderar, elas não foram criadas para ocupar esse espaço de protagonismo no que diz respeito a poder, né? Diferente dos homens. E a gente percebe que hoje todas as cadeiras estão ocupadas. E para nós sentarmos, nós precisamos desacomodar um homem, e isso não é fácil. Então, o que nós entendemos dentro desse contexto e como mensagem final? Que nós precisamos estar juntos, lado a lado. Não é uma questão de gênero, é uma questão de iniciativa, de atitude, de coragem, de preparação, né, de intuição. Então, homens e mulheres, lado a lado, conseguem alcançar resultados diferentes. Até aqui, nós fomos blindadas. Até aqui, nós estamos subrepresentadas. E cabe a nós, então, darmos esse passo à frente, juntas. Né? Eu sempre tenho aquela imagem do pelotão de choque. Eles se perfilam um policial ao lado do outro, eles baixam o capacete, né? Colocam o escudo na mão e vão marchando um passo depois do outro. E essa é a visão, então, que eu tenho. Nós precisamos estar, todas as mulheres, lado a lado, dando pequenos passos para conseguir avançarmos e atingirmos o nosso objetivo.
10: Bom, Simone, muito obrigado. Bom trabalho, e que tenhamos no próximo ano, mais uma vez aqui em Restinga Seca, aqui no Recanto Maestro, também essa participação de vocês no fórum, que certamente deverá ser realizado aí em mais uma edição, e assim aguardamos.
13: Para nós é muito bacana estar também aqui nessa região. A gente vê o protagonismo dos empreendedores, né? O que antes não era nada, hoje é algo tão relevante na questão turística do estado do Rio Grande do Sul. E para nós é sempre uma alegria poder estar aqui reunindo o Rio Grande do Sul, as mentes pensantes, nesse nosso encontro da federação.
10: Muito obrigado. Simone Leite, que é a presidente do Conselho de Mulheres Empreendedoras, também participando conosco nessa oportunidade.
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10: 8h49, 8h49, Integração do seu rádio nesta manhã, manhã de segunda-feira, manhã de sol, e você ligado aqui pelos 98,5 FM, em instantes, previsão do tempo.
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3: Muito bom dia, meus amigos. Bom dia, cara Luiz Fernando Machado, Rafael, Norton e Chiquipe. Mas vamos chegando também, chamando o Luiz Fernando para dar o seu recado importante de... como está, ou vai se comportar, está comportando o tempo. 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Luiz Fernando Natigal. Bom dia, jovem, segunda-feira, dia 29, bem legal, bom dia.
4: Bom dia, Wilson, muito bom dia a todos. É uma massa de ar frio, seco e frio, toma conta do estado, melhorando o tempo nesta segunda-feira. Né, já houve aí uma queda de temperatura, né, tivemos depois a instabilidade do domingo, que trouxe até volumes elevados de precipitação em algumas áreas, não é? Teve pontos da região central aí com acumulados agudos, se eu não me engano, registrou 70 milímetros de precipitação, as demais localidades não foram volumes tão elevados, mas ainda assim, volumes acima de 50 milímetros em alguns pontos aí, não sei se você tem algum levantamento, mas hoje já é o tempo firme, né? Hoje já tem o tempo, aliás, começou com muita nebulosidade baixa, com neblina, então essas primeiras horas da manhã, até umas 9h30, 10 horas, ainda teremos circulação de nuvem baixa, alguns pontos até com neblina e com nevoeiro, mas depois o tempo melhora, não é? Em função do ar seco e frio que toma conta do estado. A temperatura já caiu, já tivemos aí pontos de restinga seca com 5, 6 graus nessa madrugada, agora nesse momento 8, 9 graus, entre 8 e 10 já, temperatura nesse momento, e à tarde deve chegar em uns 17, né, 16, 17, talvez alguns pontos até consigam chegar a 18 graus, entre 16 e 18 as maiores temperaturas. Depois, no fim do dia, volta a esfriar muito rapidamente, e terça-feira o tempo é bom, nós vamos ter o retorno da chuva, é para a parte norte do estado, essa parte central, tempo bom, terça-feira, vai estar mais frio amanhã de manhã, viu? Dá para esperar a temperatura pelo menos 1 grau mais baixa do que hoje. Se hoje já fez aí 5, 6 graus de temperatura em retinga seca, dá para esperar 4 graus amanhã em alguns pontos da cidade, né? A máxima sobe 1 grauzinho a mais, então vai ter uma variação maior. Se hoje vai aí a 16 até 18, muito possivelmente amanhã pode chegar entre 17 e 19, mas de um modo geral, 17 e 18. 19 é um ponto, outro pode registrar. Quarta-feira, os dados chegam a colocar, vai ter instabilidade na metade norte, então quarta e quinta serão dias em que pode surgir aí alguns momentos de maior nebulosidade com alguma precipitação. Mas se chover, é uma chance pequena de precipitação, se chover será com muito baixos acumulados. Acumulados, eu até diria que em muitos pontos será inapreciável. Né? E aonde precipitar mais serão baixos acumulados. Mas a chance dessas precipitações são pequenas, ela deve se concentrar é na metade norte do estado e boa parte da região central, apenas com períodos de maior nebulosidade. Por isso é que a intensidade do frio diminui um pouco para quarta-feira, deveríamos ter mínimas aí talvez 4 graus mais altas do que na terça, então você vai fazer 4, 5 graus amanhã, 8, 9 graus aí para quarta-feira na região de Restinga Seca. Quinta-feira também tem ainda essa instabilidade na metade norte, por isso que deve repetir essa temperatura na região central e esses momentos de maior nebulosidade. Já de sexta-feira, aí o tempo fica bastante seco, sexta-feira com tempo aberto, né? Todo o estado vai estar com tempo aberto, e aí o frio ganha uma maior intensidade para a região centro-norte do estado. Vai continuar muito frio no sul, no oeste, campanha. Essas áreas que hoje já tiveram temperatura próxima de 0 grau, vão seguir nessa batida, né? E a região centro-norte do estado, incluindo a região de Restinga Seca, aí vai ter esse ar mais gelado, com temperatura próxima de 0 grau, a partir de sexta, né? Principalmente na sexta. Hoje aparece temperatura de 1 grau aí para a região de Restinga Seca na sexta-feira de manhã, ou seja, temperatura próxima de 0 grau. Certamente nós teremos pontos da região central com marcas negativas na sexta, Wilson.
3: Tu dá essas notícias assim de sextou pra nós, né? É.
4: Fazer o quê, né, Wilson? Fazer o quê, né? Não tem alternativa.
3: Ah, amigo é quem avisa em tempo, né? Sempre, né? Um abraço, então. É.
4: É, exatamente.
3: Se prevenir, como diz o outro, né, Luiz Fernando?
4: Quem avisa, amigo é.
3: É. Mas que é? Deu uma estripulia no norte do estado, né? Deu água bastante lá em Tucunduva,
4: Sim,
3: Carajás.
4: sim. No noroeste do estado especialmente, né?
3: É.
4: Os volumes maiores de chuva que vinham sendo previstos era para o oeste, centro e metade norte do estado, se confirmou. Alguns pontos da região central com quase 100 milímetros de chuva, mas no noroeste choveu mais de 200. Né? Cidades ali como Porto Lucena tiveram 230 milímetros de precipitação, muitas cidades com entre 100 e 200 milímetros. Certamente nós vamos ter aí uma ocorrência com relação à cheia no Rio Uruguai, né? Só essa chuva do final de semana já deve elevar bem o nível do Rio Uruguai. E como nós teremos mais episódios de chuva na metade norte do estado, o Rio Uruguai deve ter aí uma elevação, talvez tenha até um quadro de enchente se instalando aí no Rio Uruguai ao longo desta semana, né? Porque além da chuva muito volumosa do final de semana, tem novos episódios de chuva que podem ser fortes, justamente aí na parte norte e noroeste do estado. Então, o que cair ali no norte do estado vai pegar o Rio Pelotas, né? E o Rio Pelotas vai desaguar no Rio Uruguai.
3: Faz o Uruguai
4: Então.
3: descer, não. Descer lá para os Itaqui, para o São Borja, para o Uruguaiana.
4: É, exatamente,
3: É.
4: exatamente. E vai chover no Paraná, vai chover Santa Catarina, o Rio Uruguai, ele vem desde lá da fronteira do Paraná com o Paraguai, né? Então ele desce ali e vem desde lá captando chuva, né? Captando água, né?
3: Luiz Fernando, era isso hoje? Chega,
4: Era
3: né?
4: isso aí, Wilson.
3: Oxe, o frio, tô pensando no frio para nós aqui, mas é o inverno, se não faz isso, já não é inverno caprichado. Então, esse ano tá caprichado o inverno.
4: Tem feito frio, né? Tem feito frio. É bom que continue fazendo frio, né, Wilson? É preferível frio do que chuva, né?
3: É, porque se faz calor, a natureza se transforma, depois vem o frio, transtorna a natureza que faz a sua. É, ela pensa que chegou a primavera, e aí começa a complicar, até na parte da natureza, né?
4: Ah, sim, sem dúvida, sem dúvida.
3: Luiz.
4: O tempo é de frio, né? Então vamos nos conformar com o frio. Eu prefiro que faça frio do que fique aquele tempo úmido, com chuva frequente, né? Todas as projeções indicam que nós vamos ter aí os acumulados de chuva aumentando, né? Já começou a aparecer essas chuvas volumosas em algumas áreas do estado. Então é bom que a gente tenha a manutenção do frio. Quanto mais tempo a gente tiver a manutenção do frio, ou seja, com o ar frio, o ar mais seco e frio atuando, não tem chuva, né? Então eu prefiro aí que essa semana a gente tenha aí um predomínio maior, o tempo mais seco, mesmo que seja um tempo mais seco e bastante frio, viu?
3: Também na fronteira do Brasil com o Japão, como é que vai ser hoje? Que isso me dá uma.
4: É um jogo duro, né? Eu tô contente aí com os 2-1, já fico contente, viu, Wilson? O importante é a gente
3: 2-1.
4: passar essa fase aí.
3: Isto. Muito bem. É, seria até bom para o povo brasileiro levantar um pouco a autoestima, porque está tudo meio para baixo, essa turma toda, né? De ponta a ponta. E desejamos saúde, tá bom? Valeu! Um
4: Valeu,
3: abraço!
4: Wilson. Um grande abraço, um bom dia, até amanhã.
3: Aí está então 2-1 para o Luiz Fernando Natigal.
5: Tá anotado aqui o palpite dele também.
3: E o
5: Um
3: Luiz.
5: abraço, Luiz Fernando.
4: Um abraço, Rafael. Bom dia.
5: Bom dia, tá aí o Nartigal conosco, Wilson.
3: Para Cotricelo e o Arrocepé bem legal e Sicredi região centro.
5: E só respondendo aqui, Wilson, também os ouvintes que se manifestaram e também já estavam aqui questionando em relação à previsão do tempo. Um abraço aí para a Eliane Pereira da Silva, lá na Granja do Sossego, lá em Formigueiro. Ela mandou mensagem aqui pelo WhatsApp. Por favor, pergunte ao Luiz Fernando como vai ser a previsão do tempo, principalmente para quarta-feira. Então, Luiz Fernando que trouxe o panorama, trouxe ali para amanhã, para quarta, até sexta-feira. Então, respondida também lá a pergunta para ouvinte, a Eliane Pereira da Silva, lá na Granja do Sossego, aos que nos acompanham lá em Formigueiro. Um abraço a todos vocês. 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
2: 9 horas, 5 minutos, 9 e 5, 8 graus e meia temperatura.
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2: Agora são 9 horas 9 minutos, 9 e 9. Você é ligado com a Integração nesta manhã, Manhã de segunda-feira, Wilson. Hoje, dia 29, dia de São Pedro. Hoje.
0: São Pedro. Bom dia, Ribeirão, padroeiro da comunidade de Ribeirão. Bom dia para a comunidade de saúde, né? Ele também faz parte lá na saúde, é, como o segundo santo, né? Como diz outro, o patrono da saúde e São Pedro, na, aí na colônia Borges. Um abraço a vocês. São Pedro aqui dos Martimeninos também tem o São Pedro. Um abraço, gente amiga. Bom dia, comunidade do Martimeninos. São Pedro, a capela aí, também um abraço a vocês. E todos os São Pedros queremos cumprimentar e desejar o bom para vocês. Ontem acompanhamos a celebração de São João do Polésine, São João Batista, precursor de Cristo, e uma bela momento especial, a gente acompanhou pela integração, tanto em live como também pelos áudios da 98.5, a celebração dos dois padres, né? Temos aí então, bem servidos, foram ontem lá, acompanhamos as leituras e tudo mais. Rafael e o Norton estiveram lá, Rafael. E o público não foi dos maiores, mas foi muito boa a celebração e a gente acompanhou em casa e muito bem levada àqueles que estavam também em casa acompanhando, rezando juntos.
2: E isso, o padre Evandro Lazaretti e o padre João Ramiro.
0: Os dois
2: que
0: estão...
2: estiveram o pároco lá de Dona Francisca e que atende também a paróquia São João Batista, e Padre João, que auxilia ele, que brevemente estará também como pároco lá na São João Batista em Polesine.
0: Então, só para os senhores terem noção, que é Polesine, a paróquia de São João do Polesine entra no município de Restinga atendendo nossos amigos aí de São Rafael, de Três Vendas, Várzea do Meio e Várzea dos Cunha, né? Vem até aqui próxima faixa. E queremos cumprimentar e desejar tudo de bom. E ontem também fizeram aquela entrada junto das capelas da paróquia, na entrada da celebração, né?
2: E isso, já que ontem era a missa, a festiva do padroeiro, Wilson, então tivemos a presença de todas as...
0: A família toda lá, como
2: toda a família, né? Todas as capelas que integram, então, a paróquia São João Batista de Polesine. E já há alguns anos que nós transmitíamos sempre o encerramento do tríduo no sábado, mas esse ano, em função das datas, foi possível transmitir a missa festiva, né? A missa de ontem pela manhã, que transmitimos. E também lembrando, viu, São Padre João, muito, muito feliz aí pela participação do público no tríduo durante toda a semana. No dia do padroeiro, que foi o dia 24, na quarta-feira, tiveram lá a missa de abertura. E depois, quinta, sexta e sábado, o tríduo. E ontem, a festiva, com todas as capelas. E a tardinha, a fogueira, né? Conversava ontem com
0: acenderam
2: o Dico. Acenderam a fogueira, né? O Dico lá, muito contente, estava, né? Claro que um pouquinho aflito em relação ao tempo ontem, ainda pela manhã, o que afastou um pouco aí da participação do público, mas não tanto, né? O almoço, inclusive, com a presença de muitas pessoas que estiveram lá em Polesine, e à tardinha, pontualmente, 19 horas, foi acesa a fogueira de São João, tradicional fogueira de São João, que foi confeccionada ali em frente à prefeitura, já na calçada ali, já do centro de eventos, do outro lado, aquele espaço ali que tem ali em frente ao centro de eventos, lá em Polesine, acenderam a fogueira. Então, contando, Wilson, das fogueiras que foram realizadas aqui na região, Formigueiro fez a sua, Pedregulho também teve festa de São João Batista agora no outro, no fim de semana passado, a Estiva também, Boqueirão da Estiva, também agora no sábado, também realizaram, assim como Polesine também realizou a sua.
0: As maiores são, claro, Formigueiro e Polesine.
2: E Polesine.
0: São paróquias e que levam o patrono, e as demais são capelas que são nessas paróquias. Parabéns a todos pela sua forma de expressar, de agregar os valores da religiosidade e da família também. Bom dia.
2: Agora 9h14, logo logo tem Lotérica Santa Rita e solta aquela, Luiz Fernando, aquela que fala em Hexa, aquela música que foi preparada aí, Wilson, uma
0: vibrante, uma
2: vibrante,
0: né?
2: Aquela...
0: Vamos lá, meus, como é que vai ser, Japão ou o Brasil hoje, o Brasil e o Japão?
2: 99% aqui dizendo que o Brasil ganha, hein? Mas tem algum palpite aí, um que o outro lá, que tá achando que não, né? Mas a grande maioria...
0: Brasil!

0: aqueles pequenininhos, os parece pequeno, mas são grandes, os japoneses são bem treinados há muitos anos juntos. Brasil está fazendo pensar, refletir muito o seu Carlitos, né? O Carlitos, treinador da seleção brasileira, está fazendo ele mascar bastante chiclete e pensar como vai armar o esquema para enfrentar os japoneses.
1: Então é hoje, viu? É hoje, logo mais à tarde, 14h. Lembrando que os palpites, nós estamos aqui ainda anotando aqui as participações que chegam via WhatsApp, também os telefonemas, o Mike e o Alexandre está anotando ali na frente, e você vai participando, porque os brindes são os seguintes: 4 quilos de costela ofertados pelo supermercado Cotricel lá de Formigueiro, 1x, 2 sabores Manalanches aqui em Restinga Seca, um kit de luminárias da Dedic Eletrotécnica e Energia Solar e da Casa Vitória. É uma bandeira do Brasil e uma camiseta do Brasil, hein? Então, amigão Brasil! Batista, aí com a bandeira do Brasil e uma camiseta, é o que teremos hoje também da Casa Vitória.
0: Há pouco tempo, uns anos atrás, vocês não sabem, não estava muito ainda na sua... jogar com o Japão seria uma coisa, tipo um jogo de brinquedo, né? Jogar com o Japão, com esses times todos aí. Hoje, a África também, os times da África era... É sinal de vitória tranquila pro Brasil.
1: Mas se prepararam.
2: Equador. Era tudo. Certo que era goleado.
0: O problema era Argentina, Uruguai, por aí, né? E depois os europeus. Hoje, temos muitos outros. Quer dizer, o tempo passa e a evolução vai. E o pessoal já... O próprio Estados Unidos nem tinha time. Eu me lembro do tempo aí. Vamos lá então?
1: Quando são 9h17, temperatura nos 9 graus.
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0: Para tanto, Norton Ávila está aí para levar os recados das ocorrências policiais. Bom dia, Norton.
2: Bom dia, Wilson. Bom dia novamente aos ouvintes aqui da Rádio Integração. Um homem de 57 anos de idade, natural do município de Agudo, morreu após capotamento de uma caminhonete na madrugada do último sábado, na BR-293, em Dom Pedrito, e outras 4 pessoas que estavam no veículo sofreram ferimentos leves e foram encaminhadas ao hospital do município. O acidente ocorreu por volta da meia-noite e 30 de sábado, no quilômetro 270 da rodovia. De acordo com a Polícia Rodoviária Federal, a caminhonete Toyota Hilux, com placas de Dom Pedrito, seguiu no sentido de Dom Pedrito para Santana do Livramento, quando saiu da pista ao tentar acessar uma fazenda e acabou capotando. O passageiro, de 57 anos, não resistiu aos ferimentos e morreu no local. Motorista e demais ocupantes foram socorridos por equipes do SAMU, também Corpo de Bombeiros, e encaminhados ao hospital local com lesões leves. A Polícia Rodoviária Federal realizou o atendimento da ocorrência e levantamentos necessários para a elaboração do laudo pericial. E uma equipe do Instituto Geral de Perícias, o IGP, também esteve no local. As circunstâncias que provocaram a saída da pista e o capotamento serão apuradas durante a investigação da Polícia Civil. Esse fato, então, que vitimou fatalmente um homem de 57 anos, natural do município de Agudo, na madrugada do último sábado, no município de Dom Pedrito. Nos demais órgãos de segurança pública na região, nós contatamos e não há registro de ocorrência de destaque. Se houver alguma novidade, a gente traz a informação aqui aos ouvintes da Rádio Integração.
0: Valeu, Norton. Estamos aí com 9 horas 20 minutos. Vamos à Lotérica Santa Rita, e é a própria Rita. Isto, Rita, ela vai dar palpite hoje também, né? Rita de Cássia e os números nesta segunda-feira, dia 29 de São Pedro. Rita, bom dia!
4: Bom dia, Wilson. Bom dia, nossos ouvintes. Hoje eu não vou dar palpite, eu errei o meu nome.

E é sempre bom a gente frisar que todas as loterias têm premiações e também tem premiações para. Estamos aqui com a Loteria Federal, estava arrumando meus jogos aqui. Loteria Federal, concurso 6.078. Quinto prêmio, 15.020. Quarto prêmio, 400.467. No terceiro prêmio, 7.818. No segundo prêmio, 53.888. E no primeiro prêmio, 6.440. Essa foi a Loteria Federal do final de semana e a gente está aí alertando e comunicando os nossos fãs da Loteria Federal. Nós temos aí umas mudanças na Loteria Federal, provavelmente de valores, que a gente ainda não teve informação. Mas o importante é que durante o mês de julho nós não teremos sorteio da Loteria Federal. Esse é um aviso importante, porque nem receber os bilhetes a gente não recebeu, porque não haverá sorteio, então, durante todo o mês de julho para as adequações necessárias. Temos aqui também dia de sorte com mais uma mudança nas loterias. Dia de sorte, a partir de hoje, será sorteado todos os dias da semana. Essa é a orientação que nós temos aí através das comunicações das loterias Caixa. Então, a gente já está aí também com essa mudança no dia de sorte. E o concurso que nós temos aqui é o de sábado, 1.231. Números sorteados: 04, 05, 15, 17, 18, 28 e 29. E o mês de sorte é fevereiro. E tivemos um acertador do dia de sorte do sábado. Vai levar um prêmio de 186.570 reais. Loto Fácil Concurso 3.721. Números sorteados. Esse foi o sorteio de sábado também, Loto Fácil. Os números sorteados: 01, 03, 04, 05, 07, 08, 10, 11, 12, 14, 15, 20, 21, 23 e 24. Tivemos um acertador do Loto Fácil do sábado. Vai levar um prêmio de 1.461.582 reais. Time Mania, concurso 2.409. Números sorteados: 05, 06, 10, 20, 29, 67 e 71. O time do coração sorteado é o Cuiabá do Mato Grosso e está acumulada. Time Mania, temos uma previsão de prêmio para o sorteio de amanhã, terça-feira, R$ 2.700.000 reais para o sorteio de amanhã. Temos aqui também a mais milionária, o concurso da mais milionária, 367. E os números sorteados, seis números sorteados: 06, 20, 29, 38, 45 e 48. E os três sorteados, o 1 e o 6. E está acumulada e bem acumulada. E se está bem acumulada, nós temos o bolão: 68 milhões para quarta-feira. Essa é a premiação para o sorteio da Mais Milionária de quarta-feira. Estamos aí recebendo apostas já e já ofertando o nosso bolão para o sorteio que acontecerá na quarta-feira à noite. Temos também aqui o sorteio da Quina de São João.

0: números sorteados. Aqui um concurso é o 7.051. Trabalhamos bastante nisso aí, né? Durante todo o mês. E estamos aí com o resultado, então, da quina de São João. O sorteio aconteceu ontem, nós divulgamos já antecipadamente que o sorteio seria no domingo, como assim aconteceu. E nós temos aqui, então, os números sorteados: 19, 32, 50, 73 e 75. Tivemos 9 acertadores, 9 apostas, né? Ganhadoras dos 5 acertos, e estamos aí, então, devendo para o nosso ouvinte. Na verdade, não, nós tivemos 1 de Fortaleza, 2 de Brasília, 1 de Goiás, 1 de Minas Gerais, 1 do Mato Grosso, 1 do Paraná, 1 do Rio de Janeiro e 2 de Maceió, 1 do Acre. E assim por diante, nós vamos passar certinho isso aqui, os estados, só pelos estados, né? Porque aqui nós estamos recebendo agora pelas cidades, e aí fica um pouco difícil da gente passar. Então vamos amanhã nós vamos passar o resultado de novo da quina de São João, e passamos aí os estados que foram sorteados, premiados aí com 5 números. Foram 9, né? 9 acertadores. Temos Mega Sena, concurso 3024. Números sorteados: 13, 39, 42, 44, 47 e 49. A Mega Sena está acumulada, final 5 para o sorteio de amanhã. Já estamos aí com o nosso bolão: 23 milhões de reais para a Mega Sena de amanhã. Teremos hoje, todo dia, importante a gente frisar, nós estaremos trabalhando normalmente na parte da tarde. Temos aí um sistema para podermos também assistir aqui o Jogo do Brasil com o Japão, e estaremos aí com as portas abertas atendendo o nosso cliente. Sabemos que é inverno, sabemos que nós temos aí calendário de pagamentos tanto do Bolsa Família quanto dos aposentados e pensionistas do INSS, e que no inverno, a partir da tarde, é importante para os nossos, principalmente para os nossos aposentados e pensionistas, né? Que vem no horário que é mais quentinho, que é para proteger a sua saúde, e nós levamos em consideração isso. Muito importante para nós, e também atendermos a nossa clientela. Hoje é dia de transporte aí do interior do nosso município, as pessoas vêm, e nós estamos aqui, estaremos trabalhando normalmente da 1 às 18 hoje à tarde. Então estaremos aqui também recebendo apostas, né, para as loterias de hoje, e também aí ofertando os nossos bolões, porque estava falando do bolão da Mega Sena para amanhã. Então teremos hoje todo dia e amanhã todo dia para realizarmos as apostas e também aí adquirir os bolões aqui da Lotérica Santa Rita. Temos para hoje as loterias da segunda-feira. Então hoje retomamos normalmente a quina e o Loto Fácil, né? A quina todos os dias da semana e o Loto Fácil também. Temos uma previsão de prêmio para a quina de 500 mil, para o Loto Fácil de 1.500.000, para a dupla Sena 5.800.000 reais, Loto Mania 500 mil e Super 7 2.400.000 reais. São as loterias para hoje. Temos também hoje, aí dentro do calendário de pagamento dos benefícios sociais, hoje final 9 para a Bolsa Família, e também aí o final 4 para INSS. Então finais 1, 2, 3, 4 para INSS e final do 1 ao 9 para Bolsa Família, todos os pagamentos já liberados. E importante nós frisarmos mais uma vez, estaremos trabalhando normalmente na parte da tarde hoje. Então, aquelas pessoas que tinham essa dúvida, estaremos trabalhando, tá bem? Estaremos de portas abertas e atendendo as pessoas que assim desejarem fazer qualquer transação aqui na Lotérica Santa Rita. São essas informações. Desejo a todos uma boa boa segunda-feira, um bom início de semana e até amanhã, se Deus quiser. Bom dia, Wilson. Bom dia aos ouvintes.
1: Bom dia, Rita De Cássia, Lotérica Santa Rita, parabéns. Vamos deixar o Brasil jogando e disputando mais pontos, mais a sequência da Copa com os japoneses e nós fazendo a nossa parte e você atendendo essa inúmera clientela da Lotérica Santa Rita. Isto não impede que acompanhamos e torcemos e fazendo o nosso compromisso andar também, uma beleza. Brasil agradece, tá, Rita De Cássia? Até amanhã.
0: Até amanhã. Abração.
1: Aí está então a Lotérica Santa Rita e os números com a Rita De Cássia. Este é o Olho Vivo, você é o nosso convidado. 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Bom dia, senhor Hernani, dona Unira. 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
3: Agora são 9:34, 9:34. É a integração e o programa Olho Vivo. E recebendo aí o palpite premiado. E mais um brinde, viu? Só entrando na lista aqui dos que estarão brindando, ofertando também os prêmios para o dia de hoje. Então, Ari Luca também participando conosco aqui do churrasco do Ari.
1: Ele é Ivani.
3: Isso, ele é Dona Ivani. Um abraço lá, a turma toda que trabalham sempre aos domingos. Então, aumentou mais um brinde aqui. É um quilo de galeto e uma porção de maionese. Um quilo de galeto assado, prontinho, aquele tempero saboroso lá que o senhor aí prepara. E também mais uma porção de maionese. Então, quem ganhar, quem for aí o acertador ou os acertadores, estarão concorrendo 4 quilos de costela Supermercado Cotricel Formigueiro, um X, dois sabores Mana Lanches, um kit luminárias da Dedique Eletrotécnica e Energia Solar, um brinde da Casa Vitória, que é uma bandeira do Brasil, uma camiseta do Brasil, e lá do churrasco do Ari Luca, um quilo de galeto e uma porção de maionese. Daí, o sorteio será amanhã, e esse prêmio, esse brinde aqui, será retirado no domingo agora próximo, que já vai ser lá no dia 5 de julho.
1: É, 5 de julho.
3: E aí,
1: julho.
3: Julho. No seu domingo julho. Lá, que daí é o dia do churrasco, aí teremos lá o seu Ari ofertando também ao contemplado. Participe.
1: Prontinho, né?
3: É, prontinho, prontinho para saborear. Então, quem está mandando, mande seu recado. Mande aí pelo WhatsApp, 3261-1270. Lembrando, Wilson, que a integração dispõe de dois telefones que estão registrados no WhatsApp. O do ouvinte é o 3261-1270. O 3261-1030 é o administrativo, é o que recebe contato comercial. Então, naquele lá não está valendo. Então, olhe bem aí o telefone que você tem salvo. O telefone, inclusive, diz lá que aquele é o administrativo e esse aqui é do ouvinte. Então, mande para esse aqui, que é o 3261-1270. Inclusive, estamos aqui com várias mensagens que não abrimos ainda, pois estamos aqui anotando, né? Anotando todas as participações para ninguém ficar para trás aqui e não perder de concorrer. O jogo é logo mais às 14h, viu? E os palpites valem até às 14h, então.
1: Muito bem. Estamos praticamente concluindo o mês de junho. Hoje, dia de São Pedro. Protegei-nos. E São Pedro tem a chave na mão. Paz com ele e Cristo no coração. Fica mais aberto ele abrir e nós entrarmos no portão. Um abraço, meus queridos irmãos, e um aperto de mão.
3: Agora são 9:37, 9:37. 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
1: Bom dia para o casal Alvino e Dona Jalete. É, eles que têm aí a feira, a fruteira ou a feira do Pampa, Agropampa, né? E isto hoje dia, né? Segundas, quintas e sábados, em frente ao prédio do Sindicato dos Trabalhadores Rurais. E eles são também os coordenadores da Capela São Francisco de Assis, lá no Buqueirão, que tiveram um grande evento no sábado. Olha aí. Vamos ler aqui. Ela passou umas fotos, Rafael. Tu vai passei no grupo aí. Muito lindas do público que compareceram na festa junina lá do São Francisco de Assis, no Buqueirão. E ela diz o seguinte: bom dia, Wilson, nosso jantar junino, um sucesso. Muito obrigado pelo empenho na divulgação do nosso evento. Casa cheia, obrigado a todos que se sentiram tocados pelo convite. Gratidão a todos, paz e bem. É o que São Francisco sempre usava, esse paz e bem, né? E eles usam também isso aí, e tem que ser paz e bem. E as fotos estão aí, no qual a Dona Jalete e seu Alvino nos mandaram, no público presente, até da fogueira aí, ó. Botaram duas fotos da fogueira.
3: Isso, um abraço aí a todos vocês.
1: Do Buqueirão da Estiva, São Francisco de Assis. Um abraço a vocês todos. Tá, Janete Alvino? Que Deus e o São Francisco protejam a saúde de vocês e possam tocar suas atividades e também junto à comunidade de Buqueirão, lá que eles são coordenadores da capela, e ficam felizes porque se o público vai prestigiar, então terão coragem sempre de tocar em frente àqueles trabalho todos que tem de recuperação, de manutenção da capela, segurar a chama acesa. É isso aí, povo amigo. Na simplicidade, mas as coisas bem feitas, o povo vai e agradece.
3: Agora são 9h40, a temperatura nos 9 graus nesta manhã. 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
3: 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Francisco Bolzan, que acompanhou ontem a programação na comunidade evangélica luterana, aqui em Restinga Seca, também realizou o seu culto em ação de graças ontem pela manhã.
1: Um abraço para todos que se envolvem, né? O pastor, como é?
3: O pastor Daniel Niswald.
1: E também a grande impulsadora, a professora, sempre professora, a
3: Eneida Streiklovac.
1: Um abraço a ela, seu gênio, a turma toda que pega firme para fazer as coisas que também aconteceram e tocar em frente à comunidade de Consul Luterana aqui no Matinho. Bom dia.
3: Agora 9h42, 9 graus a temperatura. 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
4: Tivemos o final de semana, mais propriamente no domingo, o culto de ação de graça e também almoço da comunidade evangélica. Na oportunidade, tivemos presente Eneida Streiklovac, ela que é presidente da comunidade, satisfeita pela presença dos membros da comunidade, pessoas que vieram confraternizar e também nesse momento de confraternização, que foi o culto de ação de graça e o almoço aí, Eneida. Tudo bem? Bom dia.
5: Bom dia, Chico. Bom dia, os ouvintes. Realmente, né, apesar da chuva, né, o povo não deixou de participar e prestigiar o evento, participar do nosso culto e ao meio-dia no almoço, que a gente tentou preparar tudo da melhor forma possível, que agradasse a todos e que ficasse contento. E que eu acredito, né, pelo que o pessoal vem nos dizendo, que gostaram muito e muito bem, felizes mesmo, satisfeitos com assim, a casa cheia, né? Mesmo com a chuvarada, o pessoal veio aqui nesse momento dividir o calor humano e se fortalecer e agradecer pelo momento da vida, pelo que você colhe, pelo que você tem, né? Enfim, não podemos, como eu dizia outro dia, só a gente reclamar que não está bem, mas agradecer também, porque nós temos mais coisas boas do que ruins.
4: Muita gente também levou, né, o alimento para casa, seja galeto, cuca e outras coisas mais, desde sexta-feira já comercializadas as cucas, inclusive, né?
5: Sim, nós estávamos já desde quinta-feira, na verdade, né, já iniciamos com a venda dos pães, confecções e venda dos pães, continuou na sexta, bastante venda mesmo, bem satisfeitos, né, sempre uma procura, é o nosso carro-chefe, como você diz, aqui na comunidade, os pães, né, e as cucas. Então, muito satisfeito com a produção, com quem colaborou, com quem nos ajudou, com quem veio trabalhar, com quem fez suas doações da forma como achou possível, né? E nas suas condições de nos ajudar. Então a gente fica muito grato a todos aqueles que colaboraram, tanto no trabalho, né? Na elaboração, na confecção, como aqueles que doaram em produtos, em alguma coisa, e aqueles que vieram prestigiar o nosso evento.
4: Tá certo. Valeu, Benito. Abraço para ti. Parabéns, hein?
5: Muito obrigado, Chico. Muito obrigada mais uma vez à Rádio Integração, que também sempre está presente conosco aqui na comunidade. O nosso agradecimento por estar sempre junto com a gente. A gente continua contando com o apoio de todos, inclusive da Rádio Integração.
4: Valeu, obrigado, Eneida Streiklovac, presidente da comunidade evangélica. Daniel também, Niswald, celebrou aqui o culto de ação de graça, né? E também confraternizou com a comunidade aqui na igreja evangélica. E aí, pastor, tudo bem? Bom dia.
6: Bom dia, isso mesmo. Então, tivemos o culto de ação de graças agora de manhã. Foi uma ocasião muito bonita, muito especial, de encontro, de reunião da comunidade evangélica aqui de Restinga Seca. E agora nós seguimos aqui confraternizando, nos alegrando, aproveitando a companhia uns dos outros com o almoço festivo aqui de ação de graças. Já estamos na sobremesa aí e está bem, bem bagual.
4: Muito bem. Uma coisa boa, né? Que o pessoal que colhe tem os frutos do interior, e que trazem, né, durante a celebração, para fazer um leilão, né? Os frutos colhidos aqui na comunidade de Restinga, né?
6: Exatamente. Então, isso é bem tradicional do culto de ação de graças, você trazer alguma oferta que representa um pouco daquilo que Deus concedeu, né? Então, o pessoal trouxe frutas, alimentos, lembro de ter visto banho de porco, cuca, e assim por diante, né? Muitas ofertas ao Senhor.
4: Muito bem. No próximo domingo, dia 5 de julho, da colheita de ação de graça lá na comunidade Formigueira também, né?
6: Exatamente. Então, temos mais um culto de ação de graças que vai fechar a rodada aqui da nossa paróquia, que é o culto de ação de graças em Formigueiro. Próximo domingo, dia 5, às 10 da manhã, o culto, e depois tem o almoço festivo lá. E já desde o sábado, né, dia 4, eles vão estar vendendo cucas também.
4: Tá certo. Um abraço, pastor.
6: Um abraço. Uma boa semana.
4: Tá aí, pastor Daniel Niesvald, pastor da comunidade evangélica. Vereador André Hatzbach está aqui participando da festa e também participou no final de semana do Encontro dos Tuburas no Balneário das Tunas, né? Saber aqui da festa, que foi um movimento bom, movimentou a comunidade, um culto de ação de graça, pessoal agradecido pela colheita dos frutos que colheu, né, André? Tudo bem? Bom dia.
7: Bom dia, Chico. Bom dia as pessoas que nos acompanham. A vida da gente, a gente sempre tem que agradecer, né, Francisco? Então esse almoço aqui realmente é um almoço de agradecimento e as pessoas prestigiaram, né? Fizeram presentes aqui.
4: Podia ser um pouquinho valorizado o fruto na hora da venda, na hora da comercialização. Que este ano o pessoal colheu bem, né? Pelo menos a nossa região aqui, né, André?
7: É, acho que isso aí é um problema gravíssimo hoje do produtor rural. Mas o pessoal colheu bem soja, o pessoal colheu bem arroz. Só que nem o arroz, nem a soja. Na realidade, hoje, nada da produção agrícola.
4: O fumo tá ruim de preço, né?
7: Inclusive, o fumo também caiu mais de 100 reais por arroba. E o arroz hoje, praticamente a metade do que você vendia o ano passado. A soja aí, a 115 reais, também não reage. Então, é um momento bastante difícil. Mas esperamos que isso melhore, né, Chico?
4: Muito bem. Você participou do Encontro dos Tubunas no Balneário das Tunas, sábado à noite, encerramento. Eu sei que você foi jurado do Cruz das Músicas também. Como é que foi o evento lá, André?
7: Eu me arrisco a dizer que talvez tenha sido o melhor festival que os Tubunas já realizaram. Foi, assim, impressionante a qualidade das músicas. Nós tivemos muitos amigos que vieram nos prestigiar no nosso festival. E foi muito importante porque fazem 34 anos que os Tubunas existem, promovendo a cultura, a música nativista do estado do Rio Grande do Sul.
4: Que bom. Um abraço, André. Sucesso, hein?
7: Obrigado, Chico. Tudo é bom.
4: Muito bem. André Hatzbach, vereador presença também aqui na festa da comunidade evangélica. Pedro Schwert, dentro com o Daia Petter, trabalharam desde cedo, preparando, organizando aqui a parte do galeto, a parte da churrasqueira aqui. E que bom ver aqui que o fruto que o pessoal colheu durante o ano também, vieram agradecer aqui nessa culto de ação de graça. O pessoal satisfeito, né? Pelo menos pela colheita que aconteceu, né, Lia? Tudo bem? Bom dia.
8: Bom dia, Chico. A gente fica alegre aí que o pessoal compareceu, né? Veio agradecer aí pelo ano que passou e a gente estava aí envolvido também. E eu acho que correu tudo bem, deu aí uma quantia boa de almoços, né? O tempo atrapalhou um pouco, acho que se não tivesse chovido vinha mais gente. Mas acho que está contente de todo mundo e tudo saiu bem. E esperamos que no outubro, quando for a outra festa aí, seja um pouco maior que essa, né?
4: Isso, tem muita gente. Vou para casa também o alimento,
8: claro,
4: né?
8: Claro, com certeza foi muita coisa, teve muita demanda para fora aí. E a gente fica faceiro com isso.
4: Tudo bem, o Daniel estava contigo na parceria cedo, hein?
8: Claro, não. Chegamos aí 7h30 para começar os trabalhos aí e correu tudo bem.
4: Tá certo. Aí o nosso amigo Leandro Schwert, junto com o Daniel Petter, temos também a presença aqui do lado de São Miguel, né? O Beto Erat, que é presidente da paróquia, né? E também convivendo aqui com a comunidade, né, Beto? Tudo bem?
9: Bom dia.
4: Bom dia.
9: Tudo bem. Sou do presidente da comunidade de São Miguel, lá venho participar aqui, sou da paróquia também. A gente tem uma comunidade, tem que ajudar a outra.
4: Que bom, né? O pessoal tá ali agradecendo os frutos que escolheu, que pode colher, né?
9: Isso, ação de graça, teve o culto hoje de manhã. Graças a Deus pelo que eu vi ali, venderam tudo que conseguiram. E foi um bom almoço que fizeram para nós hoje aqui na comunidade de Restinga Seca.
4: E as comunidades têm que se dar as mãos também para tocar em frente nessa, porque tem os compromissos do mensal, né?
9: Isso, tem tudo o gasto que tem que fazer, tem as reformas, sempre vai gastando um pouco aqui e outro ali.
4: Manter o pastor também na comunidade, né?
9: Isso, aí se a comunidade vai bem, a paróquia também anda bem.
4: Tá certo. Valeu, Beto. Já quase plantando fumo novamente?
9: Quase. Então, aí fim de julho, por aí.
4: E a comercialização? Você tem fumo para comercializar também. O preço não tá ajudando, né?
9: Não tá ajudando esse ano. Não foi fácil. Negociei essa semana, mas não tá fácil a coisa.
4: Direto com a firma?
9: Direto com a firma.
4: Muito bem. Tá, obrigado, Beto. Sucesso para o amigo, hein?
9: Obrigado, Chico. Obrigado, Rádio Integração.
4: Tá aí, Beto Erat, ele que é membro da comunidade evangélica e até então ele é presidente lá da comunidade São Miguel, também da paróquia evangélica aqui de Restinga Seca. Programa Olho Vivo, presença da Rádio Integração no culto e também no almoço de ação de graças da comunidade evangélica.
3: Agora são 9h51, 9 horas e 51 minutos. Francisco Bolzan, um abraço aí à comunidade evangélica luterana que realizou o culto em ação de graças, o almoço festivo ontem, aqui em Restinga Seca, Wilson.
1: Muito bem, Luísa Praz, a mãe da Zana, mãe da Alice e dos guris, né? Parabéns pelo seu aniversário hoje, Luísa Praz.
3: O Augusto, Léo e o Emílio.
1: Então tá bom, ainda bem que tu tem um bom dia.
3: Viu? Sei dos guris também, né? Não só das gurias.
1: Tá certo. Bom, mas também as gurias, eu não vou saber o nome, né? As duas que estão trabalhando estão... passaram por nossa gestão, né, de trabalho, de direção, né? Tanto a Alice lá na ACI, que faz 500 anos, já está lá quantos anos?
3: 30.
1: 30 anos. Ô Alice, bom dia para você.
3: 33, né? 33. É. Isso, 33, ali confirma a Elisana. É. 30 anos.
1: 30 anos, Alice, né?
3: Lá junto à ACI, a ACI, sede, né? Da ACI.
1: Ela... E a ela?
3: E a Elisana já há 30 anos conosco também, aqui na Rádio Integração.
1: Então, dona Luísa, queremos cumprimentá-la, a senhora, e dizer tenha saúde e paz. Ela sempre está atuante, ultimamente também estava muito tempo, muito ativa no Rotary, não sei como está hoje, também está ativa.
3: Segue, segue ainda.
1: Segue, né? Um abraço para você, saúde acima de tudo e paz. Os seus filhos também, né? Suas filhas e seus filhos. Um abraço a você. Nosso gratidão, sempre desejando que as coisas vão pelo melhor, né? Pela formação que deu aos filhos também, juntamente com seus familiares. 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
3: Agora são 9h54. Olho Vivo no seu rádio, 9 graus e meia a temperatura.
1: E hoje é aniversário também do Albert. Cláudio Albert. É Albert Zap. Zap. É o filho do seu Cláudio Zap. O Albert, parabéns pelo seu aniversário. Em nome da gente, da família, enfim, de todos aqui da integração, seu Albert. É, queremos cumprimentar e desejar tudo de bom. E nós vamos em frente porque hoje é terça, segunda-feira, e terça-feira vamos estar com sabor a degustando. Se estamos degustando de sabores ou sabores, um Brasil com suco de japonês. Um abraço, gente amiga. Bom dia.
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1: Muito bem, meus amigos, 9 horas 59 minutos. Este é o Olho Vivo. Aqui é a sua Rádio Integração. Por falar em integração, nós tivemos o prazer de estarmos lá na Disney Hotel, Hotel Disney Recanto Maestro, no sábado, pois tivemos sexta e sábado lá, a integração esteve lá, né? Na sexta esteve lá tu, o Norton e o Thiago.
2: Isso, Wilson, acompanhamos lá a abertura do 4º Fórum de Líderes, promovido pela Federação, que estendeu-se também para o sábado, as palestras e as atividades, reunindo aí federações e associações de comércio e indústria de todo o estado do Rio Grande do Sul que participaram. Então, um número bem expressivo de participantes que estiveram neste 4º evento, 4º fórum, que contou aí com várias palestras, tanto na sexta quanto no sábado, debatendo também a economia, principalmente o ano que estamos, o ano político que já estamos, né? Agora, essa semana mesmo, já alguns prazos dentro do calendário eleitoral, já valendo a partir desta semana, a vedação de algumas participações, enfim, tudo aquilo que envolve também o ano eleitoral. E também esse foi um debate muito importante em relação ao que esperar, né? Porque não é o agora, não é o que o candidato lá promete, ah, eu vou isso e aquilo, não. É projetar daqui a 5, 10, 15 anos o que teremos pela frente no Rio Grande do Sul, que é o que vai impactar, né? Investimentos anunciados agora, depois, daqui a quantos anos pela frente para se ter o resultado daquele investimento, daquela proposta, enfim, tudo aquilo em debate também nesses 2 dias lá no Recanto.
1: E focando também bastante o papel da mulher que estava lá, coordenada pela vice-presidente.
2: Né? Isso, ela que é coordenadora da Câmara das Mulheres, parte das mulheres empreendedoras, empresariais da Federação, e já foi presidente da Federação, a Simone Leite, o qual tivemos também entrevista mais cedo, já levamos ao ar a participação dela, bem como do Ayrton Wilhelm, que é o presidente da SIC, Quarta Colônia, que estiveram coordenando e organizando também este evento realizado e finalizado no sábado pela manhã.
1: Lembrando o seguinte, são eventos de relevância muito grande no contexto geral para o nosso crescimento e desenvolvimento. Se não tem desenvolvimento empresarial e gestores e tudo mais, não cresce. E nós estamos aí com muitos eventos acontecendo dentro da Restinga Seca. Evento esse que é aí no Recanto. E o Ayrton, parabéns pela sua articulação toda, né? E trazendo as lideranças. E você, restinguense, está se dando por conta do que está acontecendo junto ao nosso território, para que possa despertar algo mais para a nossa comunidade, ou as nossas comunidades, ou mais precisamente toda a região central. Vocês se dão por conta disso, de que enquanto tu tá pensando em coisas banais, estão gente debatendo assuntos de suma relevância aqui junto à Restinga Seca, mais precisamente ali. E é que quantos lugares do estado, todo o estado estava presente aí, lideranças empresariais da Federação, chegando, debatendo esse assunto e ouvindo atentamente. Parabéns a Ayrton, parabéns à comunidade num contexto geral. E a todos os presidentes da CIS, lá estava o Liana de Nova Palma.
2: Thiago Liana,
1: um dos, né, presentes sempre das ACIs da nossa cidade, o Maurício
2: Barquete de Agudo,
1: sempre atuante e promovendo lá dentro de Agudo também eventos de suma importância para que haja o despertar e segurar a chama acesa em cima daquilo que nós podemos fazer e melhorar, e também de agregar juntamente com os gestores públicos para que eles te somam também e não ficando um puxando na ponta da corda e outro na outra ponta e não somando, para que o povo ganhe com isso, o município e a nossa região central. Parabéns, Ayrton, continua sempre incendiando essa turma toda aí para que possamos ter dias melhores e tomar consciência de que estamos vivendo. Havia ouvido uma reportagem e uma demonstração. O que estamos perdendo por Santa Catarina? E por que Santa Catarina estão sempre lutando? Para que eles tenham o crescimento sem perder o seu precioso tempo. Era isso, Rafael. Parabéns. A integração fez esse registro e com muita honra estivemos lá. Já teve sexta, a equipe. No sábado também tivemos. E dizer o melhor para vocês. Vamos em frente.
2: Agora são 10 horas 4 minutos, 10 e 4. E o Duda tem os chamados de hoje, os correios para o dia de hoje aqui em Restinga Seca. Bom dia, Duda.
3: Bom dia, Rafael. Bom dia, Wilson. Tudo bem, gurizada? Tudo tranquilo. Já pegou as bandeirinhas aí para torcer, Wilson? Vamos lá, vamos vestir amarelinha hoje ainda. Não sei se o jogador vai vestir, mas nós vamos, né, Wilson? Vamos torcer, né? Ficar na torcida. Informando que o nosso horário hoje é reduzido, viu, Wilson? Aí é das 9 até 1 hora. Eu joguei as 2, é muito longe para ir para casa, né? 1 hora para chegar em casa. Não, é em todo o país assim, né? É tranquilo. Hoje nós temos documentos registrados para a seguinte pessoa: João Lucas Rodrigues Barbosa, a Karina da Silva Cardoso, Valtuir Pereira Mesomo, também para Cauê Almeida, Ângela Souza, Nilson Agni, Vilmar Augusto Miller, Noeli Elza Richter, Edson Leandro Flech, Edilena Fátima Silva, Cláudio Camilha, Enio Francisco Cardoso Peixoto, Breno Prado da Silva, Natan Franzen, Fátima Regina Piveta, Fernanda Ferrari Souza e Bilione José Richter. Seria nossa chamada de hoje, meu amigo Rafael e Wilson. Ótima segunda, ótimo jogo e até amanhã.
1: Esperamos aí então que o Brasil brilhe, não só o sol, né? Mas o Brasil brilha. Bem, meus amigos, Duda, valeu, um abraço para vocês, toda a galera aí, que sempre estão aí atentos, e obrigado pela audiência. Brasil! É hoje? Com quem? Diz o cara entrevistar o treinador, o Carlos, como é que é?
2: Ancelotti.
1: O Lancelotti, o Lance, disse assim, mata-mata não, é mata e só, não tem dois mata, é... jogou uma, você foi, né? Quem ganhou vai e quem não ganhou fica. Um abraço, gente amiga. Hoje às 2 horas, né? 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
2: Agora são 10 horas, 7 minutos, 10 e 7. Você ligado com a integração, temperatura nos 10 graus nesta manhã.

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7: Meus amigos, estamos aí com 10 horas, 12 minutos e meio. 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
1: Olá, meus amigos, Corsa. 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Este é o Olho Vivo. Aqui é a sua Rádio Integração. Queremos cumprimentar a todos e desejar um belo dia de segunda-feira. E hoje tem o quê? Tem Brasil e Japão às 14h. E aí, meus amigos, vamos aí aproveitar, fazer o nosso Brasil crescer, não só no futebol, mas também na sua forma de encarar a vida e da sua natureza em prol do crescimento econômico e de qualidade de vida. Bom dia!
5: 10 horas, 17 minutos, 10 e 17. 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Logo, logo a gente traz, Wilson e ouvintes, um resumo aí do tempo, para quem não acompanhou. A previsão do tempo aí com o Luiz Fernando Nartigal. Então, resumo do que teremos hoje, também para esta semana, semana aí que promete ainda alguma estabilidade, mas tem friozão pela frente ainda, hein?
1: Friozão. E como é que será o Brasil e o Japão? Qual é a promoção que temos aí pela sua Rádio Integração 98.5, Rafael?
5: Isso, para hoje então, é o seguinte, é o palpite premiado que está valendo. Então, o acertador ou os acertadores, né?
1: Serão sorteados.
5: Então, mais que um que der o palpite aqui, que for o palpite, o que acertar então o palpite do jogo hoje, vai concorrer no sorteio que faremos amanhã pela manhã. 4 quilos de costela, oferecimento aí do supermercado Cotricel de Formigueiro. Também teremos um X, dois sabores, Mana Lanches. Um kit de luminárias ofertado aí pela Dedique Eletrotécnica e Energia Solar. também lá da Casa Vitória, uma bandeira do Brasil, uma camiseta do Brasil, e do Ari Luca, o churrasco do Ari, 1 quilo de galeto e uma porção de maionese para domingo, em domingo, dia 5 de julho. Mas o sorteio, então, é amanhã.
1: Dia, é o dia que ele faz esse trabalho aí.
5: Isso.
1: Né? E ele alimenta o povo, então vai brindar, né? Um abraço.
5: Isso aí.
1: Olha, meus amigos, são 6 prêmios, né?
5: Isso aí, 6 prêmios e teremos outros prêmios que vão ficar posteriormente aí para o Brasil, assim conforme vai avançando. Nós teremos outros prêmios que terão, também estarão entrando aí na rodada, então, dos prêmios.
1: Volare quarta.
5: São 10 horas e 20 minutos. Vamos então com o tempo aí, o Nartigal nos traz aí um resumo do tempo, Nartigal.
6: Uma massa de ar frio, seco e frio, toma conta do estado, melhorando o tempo nesta segunda-feira, né? Já houve aí uma queda de temperatura, né? Tivemos depois a instabilidade do domingo, que trouxe até volumes elevados de precipitação em algumas áreas, não é? Teve pontos da região central aí com acumulados agudos, se eu não me engano, registrou 70 milímetros de precipitação. As demais localidades não foram volumes tão elevados, mas ainda assim, volumes acima de 50 milímetros em alguns pontos. Aí não sei se você tem

0: agora nesse momento 8, 9 graus, entre 8 e 10 já, temperatura nesse momento, e à tarde deve chegar em uns 17, né, 16, 17, talvez alguns pontos até consigam chegar a 18 graus, entre 16 e 18 as maiores temperaturas. Depois, no fim do dia, volta a esfriar muito rapidamente. Terça-feira o tempo é bom. Nós vamos ter o retorno da chuva. É para a parte norte do estado, essa parte central, tempo bom, terça-feira. Vai estar tá mais frio amanhã de manhã, viu? Dá para esperar a temperatura pelo menos 1 grau mais baixa do que hoje. Se hoje já fez aí 5, 6 graus de temperatura em tiver seca, dá para esperar 4 graus amanhã em alguns pontos da cidade, né? A máxima sobe 1 grauzinho a mais, então vai ter uma variação maior. Se hoje vai aí a 16 até 18, muito possivelmente amanhã pode chegar entre 17 e 19. Mas, de um modo geral, 17, 18. 19 ponto, outro pode registrar. Quarta-feira, os dados chegam a colocar, vai ter instabilidade na metade norte. Então, quarta e quinta serão dias em que pode surgir aí alguns momentos de maior nebulosidade com alguma precipitação. Mas se chover, é uma chance pequena de precipitação. Se chover, será com muito baixos acumulados. Acumulados, eu até diria que em muitos pontos será inapreciável, né? E aonde precipitar mais serão baixos acumulados. Mas a chance dessas precipitações são pequenas. Ela deve se concentrar na metade norte do estado e boa parte da região central, apenas com períodos de maior nebulosidade. Por isso é que a intensidade do frio diminui um pouco para quarta-feira. Deveríamos ter mínimas aí talvez 4 graus mais altas do que na terça. Então se vai fazer 4, 5 graus amanhã, 8, 9 graus aí para quarta-feira na região de Restinga Seca. Quinta-feira também tem ainda essa instabilidade na metade norte, por isso que deve repetir essa temperatura na região central e nesses momentos de maior nebulosidade. Já de sexta-feira, aí o tempo fica bastante seco. Sexta-feira com o tempo aberto, né? Todo o estado vai estar com o tempo aberto. E aí o frio ganha uma maior intensidade para a região centro-norte do estado. Vai continuar muito frio no sul, no oeste, campanha. As áreas que hoje já tiveram temperatura próxima de 0 grau vão seguir nessa batida, né? E a região centro-norte do estado, incluindo a região de Restinga Seca, aí vai ter esse ar mais gelado, com temperatura próxima de 0 grau, a partir de sexta, né? Principalmente na sexta. Hoje aparece temperatura de 1 grau aí para a região de Restinga Seca na sexta-feira de manhã, ou seja, temperatura próxima de 0 grau. Certamente nós teremos pontos da região central com marcas negativas na sexta.
1: Muito bem, aí está então uma repassada do tempo com Luiz Fernando Martingal. Este é o Olho Vivo, meu irmão, sempre com boa movimentação. E lembrando que hoje é segunda-feira, dia 29, São Pedro dos Protegenos, né? 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
1: 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Este é o Olho Vivo. Bom dia.
3: Agora são 10h26.

0: 10 horas e 26 minutos, e há pouco isso a gente comentava em relação ao evento realizado lá no Recanto, o Fórum de Líderes, e a gente traz a manifestação para concluir também esse assunto do presidente, o presidente da Federação, o Rodrigo Souza Costa, que é o presidente da Federação, também se manifesta na reportagem da Rádio Integração, foi ouvido pelo Norton Ávila.
1: Para nós é uma grande honra, um grande orgulho estarmos aqui. Acho que a região é um polo de excelência, de mobilização, se tornou o segundo maior destino turístico aí do estado do Rio Grande do Sul. Isso por si só já é um exemplo para todos nós. E tem hoje uma rede de associativismo e empreendedorismo, que é normalmente o que define a prosperidade social e econômica de uma região, que está cada vez mais forte aqui. Tanto na Quarta Colônia, quanto no Agudos, municípios vizinhos todos. E para nós é importante porque é o centro do estado. Aproveitamos para fazer um fórum de líderes, fazer um freio de arrumação, ajustar as nossas estratégias para esse momento de 2026, que é decisivo para o futuro do estado. A gente tem um norte bem definido no Manifesto Empreendedor, né? E está se aproveitando esse momento para fazer o debate das pautas que mexem na vida das pessoas como um cidadão médio, quer dizer, que é aquilo que implica na renda, mais renda no supermercado, em oportunidades de trabalho para nós e para os nossos filhos, no futuro, no reerguimento do Estado, na reconstrução pós uma sequência de tragédias, de fenômenos climáticos extremos, né? E o manifesto traz tudo isso e a gente está mobilizando a opinião pública para que os candidatos se comprometam com as pautas e com os valores que trazem essa prosperidade. Isso aqui, esse momento de fórum de líderes, são pessoas que vivem do próprio trabalho, dos próprios negócios, mas voluntariamente estão se colocando à disposição do interesse público, da sociedade civil organizada, para fazer essa mobilização através do jornalismo profissional, do trabalho de vocês aí. Temos sido bem-sucedidos, o desafio é enorme, mas a gente está feliz com o porte e a força da ferramenta. A gente aborda a questão política. Não em cima dos partidos, porque a entidade própria é suprapartidária, mas em cima das dores e das angústias e dos anseios do eleitor médio, tentando enxergar o perfil dos eleitores, os valores que estão presentes no senso comum, que são os valores que a gente cultiva na Federação, virtudes, trabalho, geração de renda, superação, vamos dizer assim, busca por excelência. E que são valores presentes na maioria da população, 85% do senso comum. A própria palestra agora da pesquisadora Elis Hadamann dizendo isso. A gente inverteu um pouco a lógica e começou a levantar direitos de minorias que estão se sobrepondo e tornando a maioria refém de escolhas que não fazem parte da sua escala moral, da sua escala de valores. E eu não me refiro aqui à agenda de costumes, não aborda na Federação, mas eu me refiro àquilo que atrapalha as tecnologias sustentáveis, o trabalho, as pessoas que querem progredir, se sustentar através do próprio trabalho, dos próprios negócios, gerar oportunidades, riquezas, que é de onde sai a arrecadação que sustenta o serviço público. Então, esses valores é que a gente, essa busca, esse resgate de virtudes e valores que estão presentes na maioria da população brasileira, é que a gente se propõe enquanto entidade, enquanto Federação.
0: Este então, o presidente da Federação, o Rodrigo Souza Costa, que esteve nesses 2 dias, tanto na sexta e o sábado, conduzindo este quarto Fórum de Líderes realizado no Recanto Maestro, Wilson.
2: Muito bem. Queremos cumprimentar a todos que envolveram, se envolvem, estão preocupados em fazer algo para levantar, alavancar o crescimento nesse setor tão importante que diz respeito do crescimento do nosso estado, nossa região. Estamos aí para Olho Vivo no seu rádio, nossos âncoras estão com a gente. 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
2: Gente amiga, nós estamos aí com o Olho Vivo no seu rádio.
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0: 10 horas 33 minutos. 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
1: Agora são 10h34, Martini já vem na sequência. Muito obrigado, Norton Ávila, Francisco Bolzan, Luiz Fernando Machado conosco nos trabalhos de áudio. E as inúmeras participações que estamos recebendo aqui dos ouvintes, as manifestações do palpite premiado que segue até as 14h, gente. Então, até as 14h, segue, depois ele começa o jogo da ICESA, então, as participações e o sorteio amanhã aqui no Olho Vivo.
2: Muito bem, bom dia a vocês, boa sorte. Vamos pegar firme, aproveitar o tempo para depois torcer no momento exato para que o Brasil fura seus gols e faça a sua parte, que estão lá também ganhando, para isso representar a nossa nação brasileira. Bom dia a todos, até amanhã.
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Opa, amanhã é de segunda-feira, pós-chuva, chuvarada, principalmente na parte norte aí do estado do Rio Grande do Sul, mais Santa Catarina, mais Paraná. Previsão de um friozinho mais intenso na quinta-feira. Agora são 10h37, eu falei 10h37, começando nesse horário o programa Integração Regional na Central Técnica Luiz Fernando Machado e apresentação de Luiz Carlos Martini. E vamos então com a primeira música, sem perder tempo, Krieger e seu conjunto cantando, tocando Adelita.

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1: Amanhã de segunda-feira, amanhã de Copa do Mundo para o Brasil. Hoje tem jogo Brasil e Japão, Japão e Brasil. E a Rádio Integração está com um bookmaker aí, um palpite, né, de prêmios para quem acertar o placar. É claro, se um número grande de ouvintes acertar o placar, então se faz o sorteio. Mas a premiação é 1 quilo de galeto e maionese, é do Joasco do Ari, uma bandeira do Brasil, brinde Casa Vitória, um kit de luminárias de Dedique Eletrotécnica e Energia Solar, um X, dois sabores da banda Lanches e 4 quilos de costela do supermercado Contra o Céu de Formigueiro. Então tá bombando aí a participação do ouvinte. Aqui a gente agradece e mande o nome completo e de onde e está enviando aí o seu palpite onde você reside, tá bom? 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Bom, nós vamos chegando com mais música da manhã, agradecendo a todos pela audiência, pelo carinho, pela companhia. Agora são 10 horas 47 minutos. Convidamos o Rainha Musical, chegando ainda 98.5 FM.

Rosa ali. 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E continuem participando, WhatsApp 3261-1270, né? Tá. Participação enorme aqui, né? Pro Palpite Brasil e Japão, Copa do Brasil, para você concorrer aí, uma enormidade de prêmios, né? São 10h51, 10 horas e 51 minutos. Seguimos com o programa Integração Regional.

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obrigado. Em qualquer ponto aí, qualquer lugar, qualquer endereço, receba daqui da Integração um abraço, muito obrigado por estar ouvindo a nossa programação. 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Nós temos uma homenagem hoje especial para a dona Aline Ciroline Soares, completando 24 anos essa guria, hoje dia 29. Recebendo a homenagem dos pais Nena e Valéria e de todos os colaboradores da padaria do Nena. Então, Aline, parabéns e continue sendo essa moça dedicada, maravilhosa, bonita, que é um encanto aí da família, de toda a equipe aí da padaria do Nena. Nós aqui da rádio também enviando um abraço forte, que você tenha muito sucesso aí, né, na sua vida, né? E que Deus lhe abençoe com muita saúde sempre, tá bom? Já que você, na concepção aí do pai, né, da mãe, você é um anjo, essa música que vai tocar agora é o anjo, né? Nos atuais, em Quixique, né? 10h56 e meio, o programa Integração Regional. Parabéns, Aline, Ciro Nini Soares e demais aniversariantes do dia.

0: parabéns a Lili Cido, Lili Soares, a moça que aniversaria hoje, 10h59, daqui a pouco tem informação com o Tricel. 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Programa Integração Regional, tá valendo aí o palpite, né, do jogo Brasil e Japão, logo mais 14 horas é o horário do jogo. E o torcedor participando, enviando seu palpite para concorrer a 4 quilos de costela, supermercado contra o céu de Formigueiro, X, dois sabores da Mana Lanches, kit de luminárias, dedique eletrotécnica e energia solar, também brinde da Casa Vitória, é uma bandeira do Brasil, e churrasco do Ari, um galeto e maionese. Então tá aí, WhatsApp bombando aí, 3261-1270, 11 horas, 1 minuto.
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7: É, vamos então a Cotricel Henrique Saldanha com a informação. Cotricel às 11 horas e 6 minutos. Bom dia, Henrique.
8: Bom dia, Martini. Bom dia, ouvintes da Rádio Integração. Então, vamos chegando aí, informativo Cotricel, para o dia de hoje, comentando as previsões do tempo para os próximos dias. Então, Instituto de Meteorologia marcando tempo aí um pouco nublado para hoje e para amanhã, podendo ter novas chuvas aí entre quarta e quinta-feira, e voltando a ficar tempo firme somente lá na sexta e no sábado, com temperaturas mais baixas a partir de quinta-feira aí. Então, temperaturas próximo a casa de zero e com 2, 3 graus, algumas localidades até com 0 graus entre quarta e quinta-feira e sexta-feira, mas sem chuva a partir de quinta-feira. Sobre o tempo, era esse o comentário que tínhamos a fazer. Os lembretes aí, o recebimento das embalagens, então, a partir desta quarta-feira, dia 1º de julho, no horário das 8h30, das 8 às 11h30 da manhã e da 1h30 às 5 horas da tarde, nos dias 1º, 2 e 3, 8, 9 e 10 e dia 15, 16 e 17. Somente nessas datas dessas 3 semanas aí, próximas de julho, então somente nesses dias e neste horário, o recolhimento da embalagem. Essas devem estar lavadas, furadas e com tampas separadas. O outro lembrete é quem tem bloco de produtor aqui no escritório, fazer a realizada dos mesmos, já que não estão mais utilizando, para levar na prefeitura para encerrar os mesmos. E o convite aí é os nossos associados e comunidade em geral para o Dia de Negócios Cotricel 2026, que será realizado em frente ao mercado agropecuário no dia 16 de julho, agora então, na próxima quarta-feira, na quarta-feira da próxima semana, então, 16 de julho, Dia de Negócios Cotricel 2026. E as cotações para o dia de hoje: arroz tipo 1, rendimento 62/8, R$ 57,00. Arroz tipo 2, rendimento 62/8, R$ 53,15. Soja, preço do dia para vendas até o meio-dia, R$ 117,00. Eram essas informações para hoje. Um grande abraço a todos.
7: Abraço, valeu a informação. Abraço também para o pastor Edson Tati, que está ouvindo o programa e prestigiando aí a 98.5 FM. Olha a participação aí do torcedor e torcedora no palpite do jogo hoje, da promoção Rádio Integração, e os parceiros aqui que estão com os brindes. É muito enorme, né? Então, às vezes, a gente não consegue atender também os ouvintes que estão aí pedindo música, de repente, querendo participar do programa. Um abraço também ao Luiz Grings, lá de Cachoeira, viu, Luiz? Um abraço. Se preparando pro jogo logo mais. E é isso aí, ó. Não paro de chegar aqui, palpites que mostra a audiência da Rádio Integração. E o nosso muito obrigado a todos, tá bom? 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

E daí, dona de casa, um abraço. Como é que está o almoço bem encaminhado? Qual é o cardápio para a cozinheira? Para o cozinheiro, um abraço grande. Alô, alô, vem aí a festa do Coluna do Motorista, né? Aqui de Restinga, dias 10, 11 e 12 de julho, grande programação. Então, prepare-se para participar, tem a programação bem diversificada, envolvendo cidade interior, ok? E que tal você participar aí com um carro alegórico, né? Fazendo a sua homenagem aos colonos e motoristas, usando sua criatividade, mostrando aí para o público, é, tá convidado aí. E vamos com a música, então, na 98.5 FM. É contigo aí, Nando, 11 horas mais 10 minutos, 11 e 10.

0: Os futuristas. E são 11 horas mais 13 minutos, 11 e 13. Um abraço pro seu Léo Leonardo, lá no Passo da Serraria. Um abraço, amigão, ótima semana. Um abraço também pro seu Hernani Friedrich e a família Friedrich, é da Frutinha Roselândia, em Loma Alta, né, que estão na batalha desde 1929 no ramo aí de mudas em geral, né, pro jardim, pro pomar, tem de tudo. 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E seguimos. Obrigado aí a todos pela companhia. E já já vem mais música e continuem participando, palpitando o jogo aí Brasil e Japão, que é logo mais às 14 horas. E está acontecendo aí uma enxurrada de palpites, né, do nosso bookmaker aí, 11:14.
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Vamos lá, boa sorte você que é palpiteiro aí, sabe tudo de futebol, mas se não sabe tudo, sabe mais ou menos. Não custa nada dar um palpite aí do jogo Brasil e Japão. E concorrer é 4 quilos de costela, supermercado contra o Celder Formigueiro, um X, dois sabores da Amanda Lanches, um kit de luminárias, Dedique Eletrotécnica e Energia Solar, tem brinde da Casa Vitória, bandeira do Brasil, churrasco do Ari, um quilo de galeta e maionese, enfim. De repente aparecem mais brindes por aí, porque a participação do grande é enorme, né? Enorme. Luiz Fernando e... Vamos então movimentando nossa parte musical aqui do programa, na 98.5 FM, convidando, viu, o seu e Mari Pause às 11h22.

0: legal, né? Ouvir o seu Yamari cantando palpite, né? Mas é isso aí. Prometo, o nome da música, Rádio da Graça 98.5 FM. Participe, WhatsApp 3261-1270. 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

Alô para a localidade do Bocairão da Estiva, que promoveu no sábado, né, a festa junina lá na igreja São Francisco de Assis. Então, um abraço. De bom. 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Agora são 11 horas e 32 minutos. Enquanto a comida se apronta aí, né, prezado cozinheiro, prezada cozinheira, no fogão de chapa, no fogão a lenha, no fogareiro, né, em qualquer situação, aí vai o nosso abraço, uma ótima semana. E a música segue, vamos trazendo agora o Musical Colômbia. Musical Colômbia, Você Nunca Me Amou, é o título da canção.

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fumaça aqui no monitor do nosso computador, e tanto palpite, né? Inclusive de Santa Catarina, de São Vicente do Sul, que deu uma espiada aí, né? A Loiroli, a família Lankpecker em Vila Paraíso, um bom dia, né? E não tô conseguindo abrir aqui, os recados estão chegando todos, né? Mas um abraço aí, seu Eldo, dona Lili, a Lenise, amigos de Loba Alta, são vizinhos aí da dona Lenorita, tio Alvino, preparando a comida boy, né? Ouvindo rádio, que bom, tá meio friozinho, né? 11h42 e meio, sem muito lero-lero, então, porque dá tempo de rodar bastante música, que tá os Montanari cantando, na verdade, tocando, né? Uma de suas tradicionais músicas do tempo do LP, os Montanari.

0: Toca bem esse pessoal aí, né? Tocam bem. É, os Montanari. Olha a quem apareceu aqui. Não, vamos colocar no ar aqui. Se a gente não colocar no ar, ameaça com processo, coisa e tal, né? É a dona Quitéria de Formigueiro, bom dia.
1: E a Martine? Como é que tá, Martine? Tô na Quitéria, aqui no Formigueiro. Martine, Teteus, eu não consegui te ligar antes, sabe? Lá naquele dia da fogueira ali do São João, ali, Padre Rony fez um fogueira e me confitou eu e ele pular aquela fogueira, Martine, Teteus. Eu não venci pular fogueira e não caio de perna aberta em cima daquelas brasas, Martine, não conseguia nem caminhar. Oxe, que eu consegui sair da cama, Martine, te troço feio, Martine. Ainda bem que o padre se escapou ali, a batina dele só pecou embaixo um pouco ali. Mas eu não deu, Martine, as minhas pernas são curtas, né? Não venci pular aquele troço. Então, por isso que eu não tinha te dado notícia ainda, agora que eu já tô melhor. Eu tô te falando, né? Não precisou confitar pro meu inteiro, né, Martine? Não precisou ainda, mas o dia que eu morrer eu vou te avisar, tá? Eu te aviso, pode ficar tranquilo que eu vou te avisar até o dia que eu morrer. Um abraço, Martine!
0: Abraço, sapecada Quitéria, né? Boa recuperação aí, né? Fazer o que, né? Arteira, né? Acontece, 11 horas 47 minutos, 11:47.

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Meu Deus do céu, já são 9 minutos, faltam 9 minutos para o meio-dia, né? O programa Integração Regional Baiana é segunda-feira. E obrigado a todos pela companhia, né? Saboreando seu chimarrão costumeiro, né? E ouvindo o rádio, os recados aqui do programa, da 98.5 FM. E na sequência vem aí mais música. E que tal os reis do baile, os atuais, chegando aí do Integração Regional?

Muito bem, os atuais, como sempre, com músicas lindas, né? Agora são 11h54, integração 98.5 FM.

Almoçando, né? Atracado na boia do meio-dia. Então, isso aí. Bom apetite, né? O compadre que tá saboreando o almoço de hoje. Uma batata assada, né? Que legal, né? Algum algo que sobrou do churrasco do final de semana, né? O salsichão, costela, dura uma barbaridade, mas tudo bem, vai pro bucho. Isso, pet aí, sem gás, maionese. Muito bem, um abraço pra vocês aí e obrigado pela audiência, né? Nós vamos com mais uma música, né? A valsa do Colono com a banda Baila Baila. Depois a gente retorna para fazer o encerramento e continua bombando aqui. A torcida palpitando aí, jogo Brasil e Japão. Quem vence? Ocorram os prêmios aí. E vamos aguardar o resultado do jogo, né? Muito obrigado a todos, desde já, pela participação, né? A movimentação é intensa aqui, né? Para anotar o nome, placar e, enfim, os dados aí das pessoas que estão participando da programação. Banda Baila Baila, valsa do Colono.

Valeu, meu amigo, valeu, minha amiga. Na Central Técnica, Luiz Fernando Machado, apresentação de Luiz Carlos Martini, desejando que a sua semana seja linda, espetacular, cheia de amor, paz, saúde, fé, esperança, né, e produtiva, vitórias e abençoada por Deus. Então, a feliz semana é o nosso desejo a todos vocês. E continuem aí ligados. Continua também os palpites, né? Uma enormidade aí de ouvintes, de torcedores palpitando o jogo Brasil e Japão, Copa do Mundo, né? E tem ótimos prêmios, você concorrendo, tá bom? Então tá aí, participe da brincadeira. A gente retorna amanhã com esse programa. E aí, na sequência, vamos permanecer aqui, porque vem aí o meio-dia da integração. Tanks, hein? Dá vidas, hein?

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3: Iniciando o programa de hoje, segunda-feira, 29 de junho de 2026. Hoje é dia do Papa. No Brasil é dia do pescador, dia da telefonista, do chaveiro, do dublador. Também dia nacional da aviação de segurança pública. É feriado municipal em Petrópolis, Rio de Janeiro, dia do colono alemão. Também destacamos aí feriados municipais em razão da solenidade comemorativa de São Pedro e São Paulo, aqui no Rio Grande do Sul. Feriado em Garibaldi, outro município também é São Pedro do Sul e ainda Rio Grande. Central Técnica Luiz Fernando Machado, edição Norton Ávila, reportagens, integração, equipe de rádio, apresentação Luiz Carlos Martini. A edição de hoje é de número 2429. Hoje tem interessantes informações a respeito da meteorologia, né? Com as chuvas, com as temperaturas caindo. Então, detalhes aí daqui a pouco com a equipe Metsul. O esporte também com bastante informação, da mesma forma na área policial, repercutindo no decorrer do programa. O culto festivo aí da Igreja Evangélica Luterana de Restinga Seca, em São João do Polesne, a festa do padroeiro. Formigueiro, sessão solene e em homenagens às mulheres de destaque. E ainda a experiência do presidente da Câmara de ser prefeito por 2 dias. E no Recanto Maestro, o acontecimento foi o 4º Fórum de Líderes Empresariais numa promoção da Federação. Tudo isso é muito mais. Você acompanha então na edição de hoje, 2429.
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3: Registramos temperatura de 13 graus aqui no Augusto Ross 316. Chegando Luiz Fernando Latigal, da Metsul, a meteorologia em destaque.
4: Uma massa de ar frio, seco e frio, toma conta do estado, melhorando o tempo nesta segunda-feira, né? Já houve aí uma queda de temperatura, né? Tivemos depois a instabilidade do domingo, que trouxe até volumes elevados de precipitação em algumas áreas, não é? Teve pontos da região central aí com acumulados agudos, se eu não me engano, registrou 70 milímetros de precipitação. As demais localidades não foram volumes tão elevados, mas ainda assim, volumes acima de 50 milímetros em alguns pontos. Aí não sei se você tem algum levantamento, mas hoje já é o tempo firme, né? Hoje já tem o tempo, aliás, começou com muita nebulosidade baixa, neblina. Então essas primeiras horas da manhã, até umas 9h30, 10 horas, ainda teremos circulação de neblina baixa, em alguns pontos até com neblina e com nevoeiro, mas depois o tempo melhora, não é? Em função do ar seco e frio que toma conta do estado. A temperatura já caiu, já tivemos aí pontos de Restinga Seca com 5, 6 graus nessa madrugada. Agora, nesse momento, 8, 9 graus, e 8 e 10 já, temperatura nesse momento. E à tarde deve chegar em 17, né, 16, 17, talvez alguns pontos até consigam chegar a 18 graus, entre 16 e 18 as maiores temperaturas. Depois, no fim do dia, volta a esfriar muito rapidamente, né? Terça-feira o tempo é bom, nós vamos ter o retorno da chuva, é para a parte norte do estado, essa parte central, tempo bom, terça-feira, vai estar mais frio amanhã de manhã, viu? Dá para esperar a temperatura pelo menos 1 grau mais baixa do que hoje. Se hoje já fez aí 5, 6 graus de temperatura negativa seca, dá para esperar 4 graus amanhã em alguns pontos da cidade, né? A máxima sobe 1 grauzinho a mais, então vai ter uma variação maior. Se hoje vai aí a 16 até 18, então, possivelmente amanhã pode chegar entre 17 e 19, mas de um modo geral, 17 e 18. 19 é um ponto ou outro que pode registrar. Quarta-feira, os dados chegam a colocar, vai ter instabilidade na metade norte, então quarta e quinta serão dias em que pode surgir aí alguns momentos de maior nebulosidade com alguma precipitação. Mas se chover, é uma chance pequena de precipitação, se chover será com muito baixos acumulados. Acumulados, eu até diria que em muitos pontos será inapreciável, né? E aonde precipitar mais serão baixos acumulados. Mas a chance dessas precipitações são pequenas, ela deve se concentrar na metade norte do estado e boa parte da região central, apenas com períodos de maior nebulosidade. Por isso é que a intensidade do frio diminui um pouco para quarta-feira, deveríamos ter mínimas aí talvez 4 graus mais altas do que na terça, então você vai fazer 4, 5 graus na manhã, 8, 9 graus aí para quarta-feira na região de Restinga Seca. Quinta-feira também tem ainda essa instabilidade na metade norte, por isso que deve repetir essa temperatura na região central e nesses momentos de maior nebulosidade. Já de sexta-feira, aí o tempo fica bastante seco, sexta-feira com tempo aberto, né? Todo o estado vai estar com tempo aberto, e aí o frio ganha uma maior intensidade para a região centro-norte do estado. Vai continuar muito frio no sul, no oeste, campanha. As áreas que hoje já tiveram temperatura próxima de 0 grau vão seguir nessa batida, né? E a região centro-norte do estado, incluindo a região de Restinga Seca, aí vai ter esse ar mais gelado, com temperatura próxima de 0 grau, a partir de sexta, né? Principalmente na sexta. Hoje aparece temperatura de 1 grau aí para a região de Restinga Seca na sexta-feira de manhã, ou seja, temperatura próxima de 0 grau. Certamente nós teremos pontos da região central com marcas negativas na sexta.
3: Ok, Luiz Fernando Nartigal da Metsul e a Meteorologia aqui na Rádio Integração. Agora são 12 horas mais 10 minutos.
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3: Com as informações da área policial, nosso colega jornalista Norton Ávila, boa tarde.
5: Boa tarde, Martini, boa tarde aos ouvintes da Rádio Integração. Um homem de 57 anos de idade, natural do município de Agudo, morreu após capotamento de uma caminhonete na madrugada do último sábado na BR-293, em Dom Pedrito, na região da Campanha. Outras 4 pessoas que estavam no veículo foram resgatadas e encaminhadas para atendimento médico no município. O acidente ocorreu por volta da meia-noite e 30 do sábado, no quilômetro 270 da rodovia. Uma caminhonete Toyota Hilux, com placas do município de Dom Pedrito, seguindo o sentido Dom Pedrito para Santana do Livramento, quando saiu da pista ao tentar acessar uma fazenda e capotou. O passageiro, de 57 anos, natural de Agudo, não resistiu aos ferimentos e morreu no local. O SAMU e também Corpo de Bombeiros atenderam a ocorrência. A Polícia Rodoviária Federal realizou o atendimento das vítimas e os levantamentos necessários aí para a perícia. As circunstâncias que provocaram a saída de pista e o capotamento serão apuradas durante a investigação da Polícia Civil. Os demais órgãos de segurança pública na região, sem ocorrências de destaque.
3: Ok, agora meio-dia mais 12 minutos. Seguimos aí com a edição de hoje, 29 de junho, segunda-feira, edição 2429.
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3: Chegando a informação, então, agora no campo esportivo com Francisco Bolzão, Chico.
6: O futsal de Restinga Seca, tivemos a penúltima rodada na última sexta-feira e foram 3 jogos. O Rações Restinguense fez 6-4 no Fênix Futebol Clube. Depois, São Miguel e Sumix fizeram um grande jogo da noite. A Sumix trazendo o atleta Bigode para compor a equipe. A Sumix venceu por 5-4, um jogo que chegou a estar 3-3 quando o Sumix venceu por 3-0. Móveis hoje 5, Patola Futebol Clube 1, portanto, tivemos aí os resultados. A chave B já está definido. Gaúcho é primeiro com 9 pontos, em segundo Galáctico com 6, em terceiro Galera do Fute com 3 e União nenhum ponto da competição. Na chave A, Rações Restinguense está com 6 pontos, Móveis hoje já tem 9, vai ser primeiro colocado. O Arsenal também tem 9, pode também ser primeiro colocado. Rações Restinguense com 6 já fechou. E o Patola Futebol Clube não tem nenhum ponto. E o Fênix também não tem um ponto. Chave C, a equipe da Sumix vai ser primeira colocada com 7 pontos. São Miguel tem 6 e joga na última rodada Escritório do Elton e Boca Júnior. E após o jogo de sexta-feira, ouvimos aí os dirigentes e atletas. Começamos a ouvir o Sandro, que é o coordenador técnico da equipe da Cerro São Miguel, que fala sobre essa derrota, mas o grande confronto da noite de sexta-feira.
7: Jogamos bem hoje, foi um baita jogo. Levemos um gol ali, o último gol ali, né, que eles fizeram ali, mas o time foi muito bom. Disputamos de par a par com eles ali. A gurizada tá pegando bem, tá jogando bem. E foi no detalhe hoje, mas faz parte. Perder faz parte.
6: Pegou um grande time.
7: Pegamos um dos melhores times do campeonato. Claro, nós estávamos buscando o primeiro lugar do grupo, mas a classificação é um baita resultado para nós.
6: Tá certo. Aí o Sandro praticou com, hoje veio pro jogo também. Teve um duelo com o Bigode aí na reta final do jogo. A derrota, mas foi um confronto bom, né?
8: Não, boa noite a todos aí. Cara, eu acho que isso aí é do jogo. Vai ter a rivalidade dentro de quadra, vai existir sempre. Aqui fora é outra coisa, aqui é tudo junto. Mas lá dentro tem que ter esse espírito de competitividade, de raça. E cada um vai brigar pela sua camisa. Isso aí é o mínimo que eu espero, São Miguel.
6: Bem, espera, quem sabe, pegar o time do Sumix lá adiante, mais na final, quem sabe?
8: Sim, a gente espera isso, mas agora vamos ter que pensar no próximo confronto. Não sei se já está definido ou não, mas se tiver, vamos pensar no próximo jogo para tentar estar bem.
6: Tá certo. Aí, portanto, Catigoco no vestiário do São Miguel. Os jogadores estão aqui, o Bruno também tá. O Bruno Milhão, que entrou no jogo também, deu um duelo aí com o Bigode, né? Que é um jogador rápido, ágil. A equipe sai com a derrota, mas sai classificado na próxima fase aí, Bruno.
9: É, a gente veio focado pro jogo, a gente queria ganhar. Infelizmente o resultado não veio. Foi no detalhe. O time do Sumix é o time a ser batido, né? O campeão, né? Conseguimos montar, trazer a gurizada de volta da casa. E a gente está pronto, a gente estava preparado, a gente treinou bastante. Foi um detalhe, escapou ali. Mas agora nos mata, a gente vai focar para ver quem é que a gente vai pegar agora na próxima rodada.
6: A gente sabe pegar mais adiante na reta final ou da decisão, o próprio Sumix, quem sabe?
9: A gente vai treinar para focar para tentar reverter esse resultado aí para, quem sabe, na próxima seca vitória.
6: Tá certo. Bruno Milhão, da equipe da Cerro São Miguel. Comissão técnica da equipe da Sumix, Rodrigo de Lima, fala sobre a vitória. Jogo que foi muito equilibrado, muito parelho, né? Com a vantagem saiu com a Sumix e a vitória por 5-4 aí.
10: Boa noite, Chico. Boa noite aos ouvintes. Verdade, um jogo difícil, a gente sabia que ia ser um jogo difícil, que a gente conhece o time deles e pelos que ele vem demonstrando durante a competição, a gente sabia que ia ser um jogo difícil, um jogo duro, mas eu acho que a nossa equipe foi muito bem. A gente iniciou com 2-0, acho que a gente abriu um pouco, a gente relaxou um pouco no jogo e eles conseguiram empate, conseguiram a virada, mas a gente teve cabeça no lugar, botar a bola no chão pra gente buscar o resultado e infelizmente conseguimos a vitória.
6: Hoje trouxe também Bigode pela primeira vez este ano, né?
10: Verdade, a gente tinha opção nesse jogo. A princípio viria o Rogério, mas o Rogério acabou se lesionando. Daí a gente fez a opção pelo Bigode, que era o nosso terceiro. porque a gente sabia que a gente precisava de um reforço, que seria um jogo muito duro, né? Eu acho que ele veio, deu quanto recado, a gente sabe da qualidade dele, nos ajudou a conseguir a classificação e a primeira colocação no, na chave.
6: E precisava da vitória realmente, né?
10: Exato, precisávamos da vitória. E a gente sabia que a gente era só a vitória que interessava pra gente conseguir a primeiro lugar na chave. Eu acho que é importante dar um pouco de tranquilidade pra gente pra, na sequência do campeonato.
6: Tá certo. Rodrigo de Lima, treinador da equipe da Sulmix. Gugu, fala sobre a vitória, né? Um jogo equilibrado contra o São Miguel. A dificuldade que a equipe teve, mas com a vitória, né? Importante, né?
11: Boa noite, Chico. Boa noite a todos os ouvintes da Rádio Integração. Cara, a gente desde o início conversou no vestiário, a gente tava bem ciente que lá no início aquela vitória que eles tiveram contra o Eltinho não foi por acaso. A equipe deles é muito qualificada, uma equipe muito forte. Tenho certeza que no final do campeonato eles vão brigar por coisas mais altas. A gente, sabendo da dificuldade da partida, acho que a gente se portou bem, fizemos um excelente jogo. Tivemos alguns erros individuais que eu acho que faz parte do futebol, mas no fim a gente conseguiu sair vitorioso e isso é o que importa. Acho que a nossa equipe também está de parabéns, assim como a equipe deles.
6: Tá jogando para a equipe de Faxinala, a Erfes?
11: Sim, Chico, sim, estou jogando para eles na Série Prata. E amanhã a gente tem jogo na, em casa, no Faxinal, contra a equipe de Itacurubi. Uma competição grande, né? Competição de Federação Gaúcha. E, cara, isso aí tem dado um bom ritmo de jogo pra gente que gosta de estar participando do futebol.
6: A equipe tá bem, né? A equipe de Faxinal, né?
11: Também, Chico, nós tivemos, a gente pegou numa chave de 5, duas equipes profissionais que treinam em 2-3 turnos. Eles jogam também a Liga A. Uma partida a gente perdeu em Horizontina para eles e conseguimos ganhar em casa de uma equipe profissional, Guarani de Frederico. Então, a gente está com 3 jogos, uma vitória, um empate e uma derrota. Mas assim, na tabela a gente está bem, eu acho que no final da primeira fase, acho que a gente pode sair mesmo com duas equipes profissionais no grupo e classificando 2, a gente tem chance de ser classificado.
6: Tá certo. Um abraço para mim, sucesso, Gugu.
11: Valeu, Chico. Um abraço para vocês, parabéns pelo trabalho que vem fazendo aí.
6: Aí, Gugu, o Cantarelli, né? Que é o goleiro da série da equipe do Sulmix. Tem a palavra do Bigode, que fez gol, ajudou a equipe da Sulmix. Veio pela primeira vez a Restinga, depois daquela última vez que você veio aqui para a Sulmix. E hoje botou a atuar, hein? Como é que tu viu o nível do futebol e a disputa com o São Miguel aí?
12: Boa noite, eu acho que fizemos um grande jogo, né? A gente sabe que contra a nossa equipe, as equipes se transformam, né? Que a gente falou. Mas o importante é a vitória e ajudar a equipe com mais um gol aí. E o meu retorno à Restinga junto com o Sulmix, né? Também.
6: Tem jogado aonde nesse momento? Tá jogando com a competição a nível estadual?
12: Tô jogando estadual com o Campos Borges na Liga B e a Série Bronze no Catarinense.
6: Tudo bem. E vai continuar aqui agora na reta final, né?
12: Claro, temos que vir, né?
6: Valeu, um abraço.
12: 17, tamo aí.
6: Acerto, um abraço pra ti.
12: Valeu, obrigado.
6: Tá, e portanto, por último, vimos aí o Bigode, que deu um reforço, né? Trouxe qualidade, equipe da Sulmix, no jogo de sexta-feira. Um grande jogo entre São Miguel e Sulmix. O placar foi 5-4 para a equipe da Sulmix. Tivemos ontem também, São Miguel, na Sociedade de Bolão São Miguel, Campeonato Estadual de Bolão Feminino, fase regional. São Miguel, Sociedade de Bolão São Miguel, Clube Dores da Maria e o 10 de novembro de Paraíso do Sul. Ontem a classificação final foi a terceira e última rodada. O São Miguel ganhou em casa ontem com 1.539 pinos. Em segundo lugar, Clube Recreativo Dores da Maria, 1.469. E em terceiro lugar, 10 de novembro de Paraíso Sul, com 1.295. A equipe do Clube Dores vai direto para a fase ouro da competição. E São Miguel e o

0: Ok, Francisco, e o esporte na Rádio Integração. Agora são 12 horas 22 minutos. A comunidade evangélica luterana em Siga-Siga promoveu o culto festivo ontem. E a reportagem da Integração traz aqui, né, um pronunciamento. Parte da entrevista concedida em Neide Steck Lovato, presidente da comunidade.
1: Realmente, né, apesar da chuva, né, o povo não deixou de participar e prestigiar o evento, participar do nosso culto e ao meio-dia no almoço, que a gente tentou preparar tudo da melhor forma possível, que agradasse a todos e que ficasse contento. E que eu acredito, né, pelo o pessoal vem nos dizendo que gostaram muito, muito bem felizes, meio satisfeitos com, assim, ó, a casa cheia, né? Mesmo com a chuvarada, o pessoal veio aqui nesse momento dividir o calor humano e se fortalecer e agradecer pelo momento da vida, pelo que você colhe, pelo que você tem, né? Enfim, não podemos, como eu dizia outro dia, só a gente reclamar que não está bem, mas agradecer também, porque nós temos mais coisas boas do que ruins. Nós estávamos já desde quinta-feira, na verdade, né? Já iniciamos com a venda dos pães, confecções e venda dos pães. Continuou na sexta, bastante venda mesmo, bem satisfeitos, né? Sempre uma procura, é o nosso carro-chefe, como você diz, aqui na comunidade, os pães, né? E as cucas. Então, muito satisfeito com a produção, com quem colaborou, com quem nos ajudou, com quem veio trabalhar, com quem fez suas doações da forma como achou possível, né? E nas suas condições de nos ajudar. Então a gente fica muito grato a todos aqueles que colaboraram, tanto no trabalho, né? Na elaboração, na confecção, como aqueles que doaram em produtos, em alguma coisa, e aqueles que vieram prestigiar o nosso evento.
0: Professora Eneida Steck Lovato. Agora o pastor Daniel Viesvaldo.
2: Tivemos o culto da Ação de Graças agora de manhã. Foi uma ocasião muito bonita, muito especial, de encontro, de reunião da comunidade evangélica aqui de Restinga Seca. E agora nós seguimos aqui confraternizando, nos alegrando, aproveitando a companhia uns dos outros com o almoço festivo aqui de Ação de Graças. Já estamos na sobremesa aí e está bem, bem bagual. Isso é bem tradicional do culto de Ação de Graças, você trazer alguma oferta que representa um pouco daquilo que Deus concedeu, né? Então o pessoal trouxe frutas, alimentos, lembro de ter visto banho de porco, cuca, e assim por diante, né? Muitas ofertas ao Senhor.
0: Pastor Daniel Viesval, Rádio Integração, Comunidade Evangélica Luterana e seu culto festivo. Também realizado ontem em São João do Polesne, realizada a festa do padroeiro São João Batista. A Rádio Integração transmitiu a missa pela manhã. Padre Evandro Lazaretti.
3: Uma alegria, uma satisfação também acolhê-los aqui na nossa comunidade. Então, hoje, como comunidade, nós celebramos o dia festivo do padroeiro São João Batista, né, com todas essas guloseimas que a gente teve também durante a semana, né, sempre com o tríduo, né, durante as noites, e também logo após os tríduos a gente tinha as quermesses ali no salão paroquial, né. E hoje, então, agora, né, com o almoço agora, logo após a Santa Missa, né, à tarde com os comes e bebes, né, no salão paroquial, e à noite, então, a fogueira tradicional de São João Batista. Como pároco aqui de Polesne e também de Dona Francisca, o Padre João me auxilia em ambos os lugares, né? Mas conversando com o Padre João, né, ele ficou mais à frente aqui da comunidade, né? Se identificando mais aqui com a comunidade, mesmo porque a gente precisa também, né, estar mais presente. Então, né, achamos por bem o Padre João ir levando mais presente aqui, tocando a comunidade, mas a responsabilidade como pároco recai a mim, né, sobre Dona Francisca e também aqui em São João do Polesne. Eu acredito que o cuidado, o carinho, né,

0: a acolhida com as crianças, porque são, a gente diz é o futuro, não, é o presente da nossa igreja, né? Então, esse cuidado que a gente tem com os coroinhas, tanto aqui como Dona Francisca, é esse cuidado de a gente incentivar desde cedo, né, o amor pela igreja, pelas coisas sacras e pelas coisas sagradas, né, no coração das crianças, para que a gente seja, de fato, sempre uma igreja viva, uma igreja jovem, né? E não somente, como a gente ouve em vários lugares, uma igreja de velhos, né? Nós queremos, de fato, uma igreja jovem, né? E acredito que os frutos, né, que todos os nossos idosos deram e continuam dando no serviço é um exemplo disso, né? Então é responsabilidade nossa trabalhar com essas novas gerações, né? Porque se esses nossos idosos, as pessoas mais idosas hoje estão na igreja, estão participando, é porque lá atrás, na sua juventude, na sua adolescência, tiveram também bons evangelizadores. Então recai sobre os nossos ombros, como sacerdotes, né, a responsabilidade, junto com as famílias, de evangelizar as nossas crianças.
1: Padre Evandro Lazaretti, agora prefeito, primeira mandatária de São João da Polesne, Jaqueline Milanese.
2: Um dia de festa, né? Mais um dia de festa no nosso município e para o nosso padroeiro, né? Aquele que nos protege, aquele que nos fundou, né? Enquanto município e que hoje, né? Com certeza é louvado por todos nós e com muita alegria, uma celebração alegre, feliz, colorida, viva, né? Então isso é muito bom. E a gente é muito abençoado hoje também com os padres que temos, né? Com isso tudo que contagia uma comunidade. Então foram 5 dias de celebração, 5 dias das pessoas vindo à missa, né? Entendendo a importância da fé, a importância de nós cultivarmos essa espiritualidade, entendendo que é isso que nos coliga e é isso que nos dá força para superar todas as dificuldades. Eu sou mar de forças, né? É o detalhe que faz a diferença e que nos orgulha, né? Ontem mesmo, passando pela praça, os moradores, os munícipes chegando dizendo: prefeita, como tá linda a nossa cidade. Então é esse encantamento que nós queremos, que ele valida, né? Ele fortalece o nosso vínculo enquanto munícipe, né? De acreditar nessa terra, de fazer as coisas aqui darem certo. E claro, agradecer muito a todos que se empenham, porque é uma festa, volto a dizer, feita por várias mãos, né? De uma forma voluntária. Então é intenso, né? Porque enquanto alguns terminam a festa, a gente continua ainda nessa organização. Mas isso é muito prazeroso, né? Porque quando você vê as pessoas fazendo com amor, com dedicação, a gente também reforça o propósito no sentido de cada vez fazer melhor e bem feito.
1: Prefeita Jaqueline Milanese, a integração que transmitiu a missa, né? Dentro aí da festa do padroeiro São João Batista em Polesne, nesse final de semana.

0: As cotações do mercado agropecuário, aqui, no meio-dia, na Integração.
1: Da Controcel, Henrique Saldanha, e a informação.
2: Cotações para o dia de hoje. Arroz tipo 1, rendimento 62 por 8, R$ 57,00. Arroz tipo 2, rendimento 62 por 8, R$ 53,15. Soja, preço do dia para vendas até o meio-dia, R$ 117,00. Eram essas informações para hoje. Um grande abraço a todos.
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1: 12:31.
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1: A Integração e a hora dos avisos e comunicados. Nota de falecimento. Esposa Maria Jacinda Silva Gás. Filhos Marlene, Márcia, Valeri, Marlise e Valéria, netos, bisnetos, familiares e amigos do sempre lembrado Manfred Rony Gás, comunicam com pesar o seu falecimento ocorrido hoje, dia 29, em sua residência aos 88 anos. O velório ocorre na Capela Santo Isidoro, em Três Vendas. O encerramento das homenagens será realizado hoje, dia 29, às 16 horas, partindo para sepultamento no cemitério da mesma localidade. A família enlutada antecipa agradecimentos. Noticiamos com pesar o falecimento de Manfred Rony Gás, aos 88 anos. O velório ocorre na Capela Santo Isidoro, em Três Vendas. Encerramento das homenagens será realizado hoje, dia 29, às 16 horas, partindo para o sepultamento no cemitério da mesma localidade. Rebate de gado rural em São Cepé, pecuarista. Santa Rita rebate matará terça-feira, amanhã, dia 30, às 14 horas. 400 vezes no Parque de Exposições de São Cepé irão à venda 100 vacas de invernar, 50 vacas prenhas e com cria ao pé, 100 terneiros e terneiras, 100 novilhos e novilhas e 50 ovinos para cria ou abate. Cadastro antecipado, pagamento à vista. 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Não esqueça o remate de gado rural amanhã, dia 30 de junho, 14 horas em São Cepé, Santa Rita, remate tradição e serenade. Convite. 12º Encontro de Coros, promovido pela Sociedade Cultural e Artística Vozes do Vacacaí Socares, onde reunirá a arte da música e do canto rural de nossa região no dia 4 de julho, com início às 19 horas, na Igreja Evangélica de Confissão Luterana, em Restinga Seca, com a participação de corais de diversos municípios da região central do Rio Grande do Sul. Desde já, o agradecimento, Marlinda Scherer Correia, presidente. 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Meio-dia, 35 minutos. 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

0: 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Estamos apresentando o Meio Dia da Integração, hoje é edição 2429, um programa que vai ao ar de segunda a sexta-feira a partir do meio-dia, com as notícias, fatos, acontecimentos, variedades de informações de Restinga Seca e região. Na sequência, espaço da Emater, hoje com o Petini.
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2: Estamos aqui novamente pelas ondas da Rádio Integração para mais um programa da Emater. Hoje passando algumas informações sobre bioinsumos. Os bioinsumos são produtos biológicos produzidos com tecnologias e processos de origem biológica e utilizados para combater pragas e doenças, aumentar a resistência e promover o desenvolvimento saudável de plantas e animais. Temos uma lei, a Lei número 15.070, de 24 de dezembro de 2024, que regulamenta a produção, o uso e a comercialização de bioinsumos na agropecuária, dispensando o registro, sendo para consumo próprio em propriedades rurais, e promovendo estímulos oficiais ao uso desses produtos. Então, alguns tipos de bioinsumos e suas aplicações na agricultura são os que vamos citar aí, os principais. Os biopesticidas, que utilizam organismos vivos como bactérias, fungos e vírus para o controle de pragas e doenças nas plantas de forma natural, eliminando a necessidade de uso de agroquímicos. Os bioestimulantes são produtos que contêm substâncias como aminoácidos, vitaminas e hormônios capazes de estimular o crescimento e o desenvolvimento saudável das plantas. Os compostos orgânicos, que são resultantes da decomposição de resíduos orgânicos, vegetais e animais, usados como fertilizantes e condicionadores de solo. Os inoculantes, produtos formulados com micro-organismos benéficos, como bactérias fixadoras de nitrogênio, fungos, micorrizos, aplicados às sementes ou no solo para melhorar a produtividade das culturas. E o biocontrole, produtos que utilizam organismos vivos, como insetos predadores, parasitas ou micro-organismos, para combater pragas, doenças de forma ecológica. Então, são os 5 tipos principais de bioinsumos: os biopesticidas, bioestimulantes, compostos orgânicos, inoculantes e o biocontrole de pragas e doenças. Os benefícios dos bioinsumos nas práticas agrícolas: um deles é o aumento de produtividade, pois promove o crescimento mais vigoroso e saudável das plantas, reduzem impactos ambientais, diminuindo os danos ao meio ambiente e promovendo práticas agrícolas mais sustentáveis, fortalece a saúde do solo e do agroecossistema, aumentando a biodiversidade do solo e melhorando a resiliência, contribuindo para sistemas agrícolas mais produtivos e equilibrados por muitos anos. Então, o uso de bioinsumos é muito importante para a agricultura, como se o próprio nome diz, é um insumo biológico que valoriza a vida. Inclusive, nós temos na Emater o projeto ABC+ Emater RS, que estimula práticas de estímulo de bioinsumos, aumentando a produtividade agrícola e reduzindo as emissões de gases de efeito estufa. Então é muito importante usar bioinsumos na agricultura para preservar a vida das plantas e do solo, dos animais também. Certo, pessoal? Mais informações, o pessoal nos procure na Emater e qualquer coisa estamos à disposição. Por hoje era esse o nosso assunto. Um abraço, ouvintes, até o próximo programa.
0: Ok, Petina, informativo e matéria, Rádio Integração, hoje, segunda-feira, 29 de julho, programa de número 2429, temperatura na faixa dos 13 graus Celsius. O vereador Cláudio Nir Bender, presidente do Poder Legislativo de Formigueiro, concedeu entrevista à Rádio Integração e falou, entre outros assuntos, sobre a sessão solene de homenagem às mulheres de destaque no município, que será realizada hoje às 18 horas na Câmara de Vereadores.
3: Segunda-feira, né? E comitante, a gente já vem trabalhando também em cima disso aí, que são aquele né, evento que teria, que é o Dia Municipal da Mulher, que deveria ter sido realizado lá em abril. Como a gente se envolveu na Marcha dos Vereadores, a gente não pôde fazer aquele evento naquele período. Então, resolvemos fazer agora, na segunda-feira, né, esse evento. E oito mulheres, né? E eu observei, a primeira coisa que eu fiz para homenagear as homenageadas é verificar se elas já tinham recebido alguma homenagem, né? Esse foi o primeiro, né? A primeira situação. A segunda situação, né? Homenagear mulheres que produzem, que trabalham, mas que também exercem uma atividade voluntária, que fizeram alguma coisa também, além do trabalho que já faz diariamente, que fizeram alguma coisa de forma voluntária, gratuita, sem receber nada para nossa comunidade. Uma homenageada que a gente resolveu aqui é a Albanise Giacomini. Albanise Giacomini, ela tem uma história muito boa, embora a comunidade não saiba. A Albanise Giacomini me ajudou no Pelotão Mirim, a Albanise Giacomini me ajudou em várias situações, me ajudou também quando eu fiz parte do Conselho Municipal da Criança e Adolescente, ajudou o Pata Amiga. Ela ajuda, tem uma relação muito grande de voluntariado, que ela ajudou pessoas e que vai ser divulgado, né? Além disso, então, ela como empresária, como empreendedora, a Ivanise Luz da Silva, que tem, né, um conhecimento muito grande, já trabalhou na paróquia, já trabalhou muito para o nosso município em várias atividades. Também a gente vai, né, como mulher inspiradora, a Tia Zeca, a Maria José, né, Ferreira Rodrigues, a Tia Zeca, mais conhecida Tia Zeca, que trabalhou por vários anos até se aposentar no Rogério. A Tia Zeca tem uma história muito bonita. Cada vez que a gente postava um problema na cidade, alguma, né, ela já vinha com a solução. E eu me refiro aqui a duas situações ali, que foi um incêndio nas casas. No outro dia ela já estava me ligando, né, juntando material, juntando roupa, levando, inclusive, né, ela foi de caminhão e carregou num campo longe, a Tia Zeca, pela idade, carregando o material lá para esse local, para essa casa incendiada. Então ela merece, ela é uma mulher inspiradora, ela inspira as pessoas a trabalhar pela comunidade. Além disso, a dona Elba, uma líder comunitária, moradora da Quantão Farias, trabalhou, foi uma guerreira para defender, para que a escola municipal lá se mantesse de pé e continuasse. É, a dona Gisele Fantinel é uma artesã que todo ano no carnaval ela trabalha gratuitamente para a nossa comunidade. A Janinha, quem é que não conhece, a nossa motorista de ônibus, funcionária pública municipal, ela, né, trabalha para a causa animal, ela encaminha pessoas com problemas de deficiência, de droga, envolvimento até Santa Maria. Então, assim, depois a dona Iolinda, Inês Cerezeiro Benetti, a dona Iolinda Benetti, que mora na Picada. Quem é que não conhece a dona Iolinda Benetti, aquela que faz doce e que está sempre voluntária trabalhando em benefício de alguém. Após isso, a dona Ana Cláudia Salles Ferreira, que é uma professora, que ela foi escolhida pela comunidade para representar as comunidades quilombola. É uma pessoa guerreira, ela relatou várias atividades que ela faz fora. Então, assim, são oito mulheres que realmente, além de ser pessoas com uma índole ilibada, pessoas referência no município, são pessoas que fazem acontecer de forma voluntária e gratuita para nossa comunidade.
0: Música. O presidente da Câmara, Claudionir Bender, também falou sobre sua experiência 2 dias, quinta e sexta, na condição de prefeito de Formigueiro.
3: Recebi com surpresa essa, né, convocação. Na verdade, o prefeito estava viajando para Brasília e o vice-prefeito, que estava aqui assumindo, né, o município, ele teve que fazer uma viagem urgente para Porto Alegre para assinar documentos, para receber demandas do município de Formigueiro, e aí me convocou para vir aqui. Eu vim por 2 dias, um período curto, trabalhar em cima da situação aqui da prefeitura. Me senti honrado. Para mim, né, é um orgulho, uma satisfação muito grande poder representar o nosso município, ajudar e contribuir com a transformação, com a melhoria e com algumas coisas que a gente vem se deparando. Conversando com o Laerte aqui e ele me relatando, né, que ele já está ajustando a folha de pagamento, e também em julho, no mês de julho ali, antecipar uma parte dessa terceira que já é de praxe aqui em Formigueiro. Algumas coisas também, assim, umas coisas que eu pude trabalhar em cima é também das emendas impositivas dos nossos vereadores, que os nossos vereadores, eles, né, e já estão sendo feito pagamento. Ele já me falou aqui, já me trouxe uma lista de emendas impositivas que vão ser pagas já na próxima semana. Isso já traz um resultado para que o vereador, ele também encaminhe essa emenda impositiva para alguma entidade e que ele possa ter esse resultado de ver aquela entidade recebendo essa emenda impositiva. Então, isso é muito importante, esse trabalho que a gente vai fazendo, né? Hoje de manhã também eu fui ali até a obra verificar ali com o secretário Glaito, com o secretário Chiru, as demandas de como estão os serviços. Já recebi algumas demandas também, já repassei para os nossos secretários, e o serviço vai fluindo normalmente. Já conversei também hoje de manhã com o Frank, conversei com o nosso prefeito a respeito, né, de situações aqui que já estavam em andamento, recebi orientações e vamos tocando esse serviço da prefeitura com tranquilidade, com harmonia, né, e muito respeito com todos os nossos secretários, nossos funcionários.
0: Então, o vereador Cláudio Bender, que é presidente do Poder Legislativo de Formigueiro, em entrevista à 98.5 FM Rádio, que esteve também em São João do Polesne, e no final de semana transmitindo a festa do padroeiro São João Batista. E aqui no Recanto Maestro, foi na sexta e também no sábado, 2 dias, 26 e 27, o 4º Fórum de Líderes Empreendedores, evento promovido pela Federação das Entidades Empresariais do Rio Grande do Sul, a Federação. Um dos entrevistados, separamos um trecho aqui, o Rodrigo Souza Costa, que é o presidente da Federação.
4: Para nós é uma grande honra, um grande orgulho estarmos aqui. Acho que a região é um polo de excelência, de mobilização, se tornou o segundo maior destino turístico aí do estado do Rio Grande do Sul. Isso por si só já é um exemplo para todos nós. E tem hoje uma rede de associativismo e empreendedorismo, que é normalmente o que define a prosperidade social e econômica de uma região, que está cada vez mais forte aqui, tanto na Quarta Colônia, no Agudos, municípios vizinhos todos. E para nós é importante porque é o centro do estado. Aproveitamos para fazer um fórum de líderes, fazer um freio de arrumação, ajustar as nossas estratégias para esse momento de 2026, que é decisivo para o futuro do estado. A gente tem um norte bem definido no Manifesto Empreendedor, né? E está se aproveitando esse momento para fazer o debate das pautas que mexem na vida das pessoas como um cidadão médio, quer dizer, que é aquilo que implica na renda, mais renda no supermercado, em oportunidades de trabalho para nós e para os nossos filhos, no futuro, no reerguimento do estado, na reconstrução pós uma sequência de tragédias, de fenômenos climáticos extremos, né? E o manifesto traz tudo isso, e a gente está mobilizando a opinião pública para que os candidatos se comprometam com as pautas e com os valores que trazem essa prosperidade. Isso aqui, esse momento de fórum de líderes, são pessoas que vivem do próprio trabalho, dos próprios negócios, mas voluntariamente estão se colocando à disposição do interesse público, da sociedade civil organizada, para fazer essa mobilização através do jornalismo profissional, do trabalho de vocês aí. Temos sido bem sucedidos, o desafio é enorme, mas a gente está feliz com o porte e a força da ferramenta. A gente aborda a questão política não em cima dos partidos, porque a entidade própria é suprapartidária, mas em cima das dores e das angústias e dos anseios do eleitor médio, tentando enxergar o perfil dos eleitores, os valores que estão presentes no senso comum, que são os valores que a gente cultiva na Federação, virtudes, trabalho, geração de renda, superação, vamos dizer assim, busca por excelência, e que são valores presentes na maioria da população, 85% do senso comum. A própria palestra agora da pesquisadora Elis Hadamann dizendo isso. A gente inverteu um pouco a lógica e começou a levantar direitos de minorias que estão se sobrepondo e tornando a maioria refém de escolhas que não fazem parte da sua escala moral, da sua escala de valores. E eu não me refiro aqui à agenda de costumes, não aborda na Federação, mas eu me refiro àquilo que atrapalha as tecnologias sustentáveis, as pessoas que querem progredir, se sustentar através do próprio trabalho, dos próprios negócios, gerar oportunidades, riquezas, que é de onde sai a arrecadação que sustenta o serviço público. Então, esses valores é que a gente, essa busca, esse resgate de virtudes e valores que estão presentes na maioria da população brasileira, é que a gente se propõe enquanto entidade, enquanto federação.
0: O Rodrigo Souza Costa é presidente da Federação. O Ayrton Wilhelm, vice-presidente da Federação e presidente da Câmara da Indústria e Comércio, SIC, Quarta Colônia.
5: Até agora estava na saída ali me despedindo de presidentes de todo o estado do Rio Grande do Sul, desde Nonoaia, Rio Grande. Então, essa troca de informações com presidentes, com empresários, você viu que nós temos muitas pessoas com arrojo, muitas pessoas que têm feito muito dinheiro mesmo nessa época de dificuldade. E eu acredito que cada pessoa que aqui veio, buscou e está levando algo para o seu negócio, para a sua vida particular, e isso que é o importante. Eu sempre digo, a grande importância de uma entidade empresarial é desenvolver a pessoa, a empresa, a cidade, a região, o estado e o país. Não é ser egoísta, como muitos são, que ficam lá em casa em vez de sair e conhecer coisas novas, ver coisas novas. Você mesmo deve ter visto aí quem estava aí, né? Pessoas que às vezes você não dá nada para eles e eles são muito grandes. Hoje quanto mais líder e importante a pessoa é, mais humilde ela é. Isso nos ensina cada vez a ser mais humilde e fazer o nosso trabalho, e aí as coisas vão mudando naturalmente. Se nós fizermos a nossa parte, você fizer uma boa cobertura, eu vender, construir um bom prédio, vender um carro bom, automaticamente esse Brasil vai melhorar, vai mudar um dia para melhor, ou vai tornar tudo melhor. Então é importante cada um fazer a sua parte dentro da sua região, da sua área, e nós temos feito isso aqui com a SIC Quarta Colônia, com a Federação, e agradecer mais uma vez a vocês da Rádio Integração, que estão presentes sempre nos nossos eventos. Isso é importante, levar também aquele que não pode vir, como ontem o Brasil todo, eu recebi de Fernando Noronha, eu recebi da Copa lá em Nova York, pessoas que estavam lá, recebi da Alemanha, olhando a rádio que você e a gente passou o link, o pessoal olhou. Então isso é importante, até a própria imagem da nossa imprensa daqui. Agradecer também ao povo de Restinga pela presença que teve aqui. Estamos no quarto e você viu todo mundo contente, feliz, então eu acredito que consigamos manter o evento aqui, mas também precisamos sempre mais que as pessoas entendam, porque não foi fácil chegar no quarto assim, sabe? Então tu tem que, tem que ser mantido, tem que ser preservado, e eu acredito que tudo dê certo, que eu estou devendo para vocês uma visita para nós ter uma conversa sobre a SIC, sobre alguns planejamentos importantes, que às vezes eu falo em off, mas não no ar. Eu me coloco à disposição, como também garanto que todos os membros da SIC Quarta Colônia e da Federação, para o que vocês precisarem.
0: É o Ayrton Wilhelm, vice-presidente da Federação, e o quarto Fórum de Líderes Empreendedores, promovido no Recanto Maestros, este sábado, e a presença da Rádio Integração. Programa de hoje, edição 2429. Na Central Técnica, Luiz Fernando Machado, edição Dorton Ávila, reportagens, integração, equipe de rádio e apresentação de Luiz Carlos Martini. Segue a nossa programação jornalística, vem aí o Integração Informa, segunda edição, e após, correspondente Rádio Guaíba.
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7: A Secretaria de Saúde de Restinga Seca realizou nos dias 19 e 24 de junho ações de vacinações em colaboradores de empresas do município. Além da vacinação contra a gripe, foram disponibilizados testes rápidos para hepatite B, hepatite C, sífilis e HIV, fortalecendo as ações de prevenção e promoção da saúde junto aos trabalhadores. Na última sexta-feira, foi liberado o trânsito de veículos nas pontes das localidades de Linha Brasileira e Linha Patrícia, no interior de Paraíso do Sul. As duas estruturas haviam sido danificadas pelas cheias e, após serviços de reconstrução, voltam a garantir o deslocamento seguro de moradores e produtores rurais. O Instituto Rio Grandense do Arroz, o IRGA, está convocando os produtores rurais cadastrados para participarem da eleição do Conselho Deliberativo da entidade na gestão 2026 a 2029. A votação está ocorrendo no dia de hoje, iniciou pela parte da manhã e segue até às 5 horas da tarde no Sindicato dos Trabalhadores Rurais de Paraíso do Sul. No município, duas chapas disputam a representação dos produtores no Conselho Deliberativo do IRGA. A chapa 1 é formada por Roberto Frederico Bloch, Hildo Derli Zimmer e Mário Ilo Gritzmaier. Já a chapa 2 é composta por Ederson Dilson Streck, Moisés Augusto Casper e Fabrício Maurício Gedkin. Na última semana, foi realizada de forma conjunta as Conferências Municipais de Saúde de Faxinal do Soturno, São João do Polesne e Iborá, com o tema Saúde, Democracia, Soberania e SUS. Cuidar do povo é cuidar do Brasil. O evento reuniu na Câmara de Vereadores de Faxinal do Soturno as Secretarias de Saúde e autoridades dos três municípios, com a participação de usuários, trabalhadores da área da saúde, gestores e prestadores de serviços, que discutiram e definiram diretrizes para o fortalecimento do Sistema Único de Saúde, o SUS. A artesã Liane Bertoldo é a nova responsável pela condução das oficinas socioeducativas e recreativas do Centro de Referência de Assistência Social, o CRAS de Iborá. A informação foi repassada pela secretária municipal da Assistência Social e Habitação, Eliana Donato Pigato. Conforme a secretária, a profissional trabalhará promovendo atividades que contribuam para o desenvolvimento de habilidades, a convivência comunitária e o fortalecimento de vínculos familiares e sociais entre os participantes. Liani foi professora por 14 anos e trabalhou 23 anos na Emater de Iborá como extensionista rural na área social. Dona Francisca realizou a Conferência Municipal de Saúde, um importante espaço de participação popular e construção coletiva de propostas para o fortalecimento do Sistema Único de Saúde, o SUS. O evento, realizado no Clube Franciscano, contou com a presença de profissionais de saúde, representantes da comunidade, alunos da Escola Estadual Maria Ilha Baix, além da participação do Conselho Municipal de Saúde do município de Itaara, representado pela Secretária Municipal de Saúde, Roselaine Machado. Durante a conferência, os participantes foram organizados em grupo de discussão para debater temas relacionados à saúde pública, identificar desafios e apresentar sugestões para a melhoria dos serviços ofertados à população. O Poder Legislativo de Formigueiro promove hoje, segunda-feira, a sessão solene em homenagem à mulher formigueirense. O ato iniciará às 6 horas da tarde na Câmara de Vereadores. Solenidade irá enaltecer o trabalho voluntário de 8 mulheres que dedicam seu tempo em ações em prol do desenvolvimento do município de Formigueiro. As homenageadas serão Albanize Giacomini, Elba Boemo Martini, Yolanda Benetti, Evanise Luz da Silva, Maria José Ferreira Rodrigues, Gisele Fantinel, Jânia Machado Becker e Ana Cláudia Salles Ferreira. Pela Rádio Integração, você acompanhou a segunda edição de hoje do Integração Informa. Uma boa tarde a todos.

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1: Ministro Moraes dá 15 dias para a PGR se manifestar sobre conclusão da Polícia Federal de que Flávio Bolsonaro caluniou Lula.
2: Governo lança programa Desenrola para reduzir juros de trabalhadores que pagam contas em dia.
1: Defesa Civil contabiliza estragos em 21 municípios gaúchos após fortes chuvas.
2: Este é o correspondente Guaíba, editado pelo jornalista Luiz Tosca.
1: Subiu para 21 o número de municípios gaúchos que registraram estragos após a chuva que atingiu o estado durante o fim de semana, principalmente nas regiões norte e noroeste. Uma das cidades mais castigadas pela precipitação foi Porto Mauá, que teve 188 milímetros de chuva em 2 dias. Rajadas de vento também foram registradas, sendo que Porto Xavier informou uma ventania de 90 km por hora.
2: Segundo a Defesa Civil, há registros de alagamentos, enxurradas, residências atingidas, interrupção de estradas, danos em pontes, pontilhões, escolas e redes de abastecimento de água. Até amanhã desta segunda-feira, o levantamento contabilizava 205 pessoas fora de suas casas em decorrência dos temporais.
1: E a semana de atividades na Assembleia Legislativa começou hoje com a 7ª edição da plenária regional do Fórum Democrático Municipalismo Agora, em Caxias do Sul, na Serra Gaúcha. O debate é parte do tema central da gestão atual do Parlamento Gaúcho. Duas comissões especiais realizaram audiências públicas em Porto Alegre e amanhã a Comissão de Finanças, Planejamento, Fiscalização e Controle promove debate sobre a proposta da LDO para 2027.
2: Moradores da região das Ilhas em Porto Alegre poderão enfrentar baixa pressão à volta temporária de água nesta terça-feira devido a uma manutenção programada pelo DEMAI. O serviço terá início às 8 da manhã e vai afetar todo o arquipélago. As equipes executarão o entroncamento de uma nova rede de abastecimento na Rua dos Pescadores. A previsão é de que os trabalhos sejam concluídos no fim da tarde com restabelecimento gradual do fornecimento de água ao longo da noite.
1: E um homem foi executado a tiros na manhã desta segunda-feira em frente a uma clínica de fisioterapia no bairro Santana, em Porto Alegre. O crime ocorreu por volta das 10 da manhã na rua Gastão Rhodes. Com isso, subiu para 10 o número de homicídios registrados na capital em menos de uma semana.
2: A vítima foi surpreendida por criminosos e atingida por diversos disparos na cabeça. O homem morreu no meio da rua, em frente ao estabelecimento onde faria atendimento. Segundo informações preliminares, a vítima seria um apenado do regime semiaberto. O homem, que ainda não teve nome revelado, teria diversos antecedentes criminais, inclusive por assaltos a banco. Equipes da Brigada Militar isolaram a área para o trabalho da perícia.
3: Apesar do trânsito agora na perimetral, para quem sai da Avenida Ipiranga, ali pela Salvador França, Tarso Dutra, Carlos Gomes, toda congestionada, até a Plínio Brasil Milano, trânsito pesado também pela Goethe, especialmente para quem segue em direção à Avenida Ipiranga, congestionamento vai até a próximo da Vasco da Gama, congestionamento pela Oswaldo Aranha e pela Protásio Alves, nesse caso, entre a Lucas de Oliveira e a Silva Só, o trânsito é lento nos dois sentidos. 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
1: O ministro Alexandre de Moraes, do Supremo Tribunal Federal, deu 15 dias para que a Procuradoria-Geral da República se manifeste sobre a conclusão da Polícia Federal de que o senador Flávio Bolsonaro cometeu crime de calúnia contra o presidente Lula. A investigação se originou em um pedido do Ministério da Justiça e Segurança Pública, que apontou em 3 de janeiro deste ano, Flávio Bolsonaro publicou imagens que associavam o então presidente da Venezuela, o ditador Nicolás Maduro, ao presidente Lula, citando crimes como tráfico de drogas e armas, lavagem de dinheiro, suporte a terroristas e ditaduras, além de eleições fraudadas.
2: Em sua defesa, a defesa de Flávio Bolsonaro apresentou uma série de requerimentos pedindo oitivos de testemunhas. Os nomes indicados incluíam a líder da oposição venezuelana, Maria Corina Machado, o procurador-geral dos Estados Unidos, Walter Clayton, o senador Sérgio Moro, o ex-procurador Deltan Dallagnol e o próprio presidente Lula. Os pedidos foram indeferidos com o argumento de que as diligências teriam a intenção de protelar o processo.
1: Para a Polícia Federal, fica claro que o senador Flávio Bolsonaro imputou falsamente ao presidente Lula o cometimento dos crimes de tráfico internacional de drogas, tráfico internacional de arma e lavagem de dinheiro. O crime de calúnia prevê pena de 6 meses a 1 ano de multa. Contudo, as penas aumentam de 1/3 se o crime for cometido contra o presidente da República ou contra chefe de governo estrangeiro.
4: Previsão do tempo.
5: A tarde desta segunda-feira terá o domínio do ar seco na grande maioria das áreas, com predomínio de sol. Entre a campanha e a zona sul, onde o amanhecer foi gelado com 1 a 3 graus, a tarde tem apenas 10 a 13 graus de temperatura máxima. Já na metade norte e no oeste, 16 a 18 graus. A chuva dá uma trégua nas áreas do Médio Alto Uruguai, mas tende a voltar entre a terça e a quarta-feira. Da Metsul Meteorologia, está Elcias.
2: Em Porto Alegre, o tempo é bom agora na rua Caldas Júnior, 15 graus.
1: O governo federal lançou hoje o novo Desenrola, voltado para pessoas que estejam com as contas em dia, mas que têm dificuldade para conseguir empréstimos e enfrentam altas taxas de juros. O objetivo é prevenir a inadimplência no país e ampliar o acesso ao crédito de forma mais sustentável, informou o executivo.
2: No caso do Desenrola de Implantes, o foco será nos trabalhadores informais, o que não inclui CLT, aposentados, pensionistas e servidores públicos. Segundo o Ministério, o ministro da Fazenda, Dário Durigan, serão oferecidas taxas de juros de até 1,99% ao mês para quitar dívidas de cartão de crédito, cheque especial e crédito pessoal.
1: E a nova edição da pesquisa BTG Nexus sobre as eleições deste ano apontou a liderança do presidente Lula nos dois cenários de primeiro turno testados para a corrida rumo ao Palácio do Planalto. As entrevistas ocorreram entre a sexta-feira passada e o domingo, após a repercussão de eventos recentes que impactaram a opinião pública de ambos os lados, como a investigação do senador petista Jacques Wagner na Operação Compliance Zero e o vídeo publicado por Michele Bolsonaro, com críticas ao senador Flávio Bolsonaro, do PL, também candidato à presidência da República.
2: Em um dos cenários de primeiro turno estimulados, quando os entrevistados escolhem o candidato a partir de uma lista apresentada, Lula lidera com 42% das intenções de voto, seguido por Flávio com 34%. Assim, os dois aparecem com uma diferença de 8 pontos percentuais.
1: Ronaldo Caiado, do PSD, aparece com 5%, Renan Santos, do Missão, tem 4%, Romeu Zema, do Novo, aparece com 3%, Joaquim Barbosa, do DC, Augusto Cury, do Avante, Aécio Neves, do PSDB e o Cabo Daciolo, do Mobiliza, aparecem com 1% cada. Não votariam em nenhum dos brancos ou nulos somam 5%. Não sabe ou não respondeu são outros 3%.
2: No segundo cenário estimulado de primeiro turno, Lula lidera novamente com 42%. Flávio aparece em seguida com 35% e a diferença nesse caso é de 7 pontos percentuais. Para um eventual segundo turno, o Instituto Nexus simulou 4 cenários, todos com Lula na disputa. Contra Flávio Bolsonaro, houve empate técnico no limite da margem de erro e contra os demais pré-candidatos, petista venceu em todas as combinações.
1: A sondagem envolveu entrevistas telefônicas com 2.009 pessoas com 16 anos ou mais, e tem margem de erro de 2 pontos percentuais para mais ou para menos. O nível de confiança é de 95%. A pesquisa encomendada pelo banco BTG está registrada no Tribunal Superior Eleitoral sob o número BR-08521/2026.
2: Ouça a terceira edição do Correspondente Guaíba, 6 horas e 50 minutos.

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Olá, olá, boa tarde para você ligado aqui na Rádio Integração de Restinga Seca, 98.5 FM. Estamos chegando na sua tarde legal com mais um programa Show da Tarde, edição hoje de segunda-feira, 29 de junho. Estamos na reta final do mês de junho e você curtindo a programação da 98.5. Hoje que é dia de Brasil e Japão. E claro, tem o palpite premiado, os palpites, né, já estão finalizando aqui porque a gente não tem mais como computar todos, né, porque são muitos ainda que faltam ser computados, então a partir de agora a gente não aceita mais palpites, tá bom? Encerradas as participações, só aqueles que a gente já recebeu aí até agora. 13 horas 17 minutos, fique com a gente, uma ótima tarde. Tarde de tempo nublado em Restinga Seca, frio, 15 graus na rua Augusto Rossi. Começamos com Viu Seu Pause.

13 horas 22 minutos. Esse é o programa Show da Tarde aqui na Rádio Integração de Restinga Seca, 98.5 FM. Olha, estão encerrados os palpites para o jogo da seleção hoje, né? Brasil e Japão, tá bom? São muitos brindes, mas também são... Tem mais de 160 palpites ainda pra gente registrar aqui, né? Então não tem como mais acertar palpites aqui, tá bom? Fiz encerrado as participações. 13 com 23. E o tempo segue nublado, 15 graus. Boa tarde, Dina Tereza, aqui em Restinga Seca. Já está ligadinha, como sempre, aqui na programação da 98.5. Um abraço, Dina, e a todos os amigos que estão com a gente. 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Lembrando mais uma vez que estão encerrados os palpites para o jogo de hoje, tá? Não temos mais como receber palpites aqui em virtude do tempo, né? E da quantidade, já que a gente precisa ainda passar pra lista, né? Mas vamos juntos, 13 com 25, uma ótima tarde pra você, pra todos os nossos amigos ligados aqui na integração. Um abraço pro Lucas Milbret do Barro Vermelho, os amigos ligados também na integração, sempre mandando recado, obrigado pela sintonia. Vitor Lucas Milbret, né? Isso mesmo. Obrigado pela parceria, vamos juntos, integração no seu rádio.

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5: 13:30.
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Agora 24 minutos para as 14h. Obrigado pela sua companhia. Lembrando que estão encerradas as participações do Palpite Permeado aqui da Rádio Integração. Agora é esperar o resultado, né? Vamos ver aí o Brasil e Japão pela Copa do Mundo. E agora quem perde cai fora, né? Vamos juntos com o recado, a música aqui na 98.5 FM. 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
0: 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A Bruna Oliveira de Santa Maria pediu música e tá ouvindo. Eduardo Costa, Você Não Cuidou de Mim.

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Você ligado na Rádio Integração de Restinga Seco. Uma ótima tarde. Lembrando que estão encerradas, né, as participações aí do palpite premiado, mas o jogo começa daqui a pouquinho, né? Brasil e Japão. Agora 10 minutos para as duas. 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Uma ótima tarde para você. 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A música segue na programação da Rádio Integração.

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Você está ligado aqui na Integração de Restinga Seca. Enquanto o Brasil vai enfrentando o Japão em busca da vaga nas oitavas de final da Copa do Mundo, nós seguimos com você aqui na 98.5. 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É a 98.5 na sua segunda-feira, 29 de junho. 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

0: 14 horas e 17 minutos.
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Obrigado pela sua sintonia. É o programa que segue no seu rádio, Brasil e Japão. A partida segue no 0-0. Esta é a 98.5 FM, obrigado pela sua companhia, você que está com a gente ainda está processando, né, os pedidos, ou melhor, os pedidos não, as participações do palpite premiado, que foram absurdas, né, muitas participações. Então a gente segue aí contabilizando os palpites. Agora, 14:25. 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Continue com a gente, obrigado pela sua parceria. 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Continue com a gente. Integração de Restinga Seca no seu rádio. Seguimos no seu rádio. Obrigado pela sua sintonia.

Quem é que tá na escuta? Valdir Comaceto do Passo da Capivara. Boa tarde, Valdir. Uma ótima tarde para você, para os amigos ligados aí no Passo da Capivara, trabalhando. É, não é porque a seleção tá jogando que o Brasil para, né? As coisas precisam continuar funcionando. Então, tem muita gente no pega, né? Obrigado pela sintonia. Mas atentos aí no desempenho da seleção nessa partida que segue no 0-0 Brasil e Japão. Agora 14 horas e 28 minutos. E você, tá fazendo o que aí nessa tarde boa? Está curtindo a 98.5? Essa é a 98.5 FM, a sua parceira de todas as tardes. Boa tarde, Michael. Tudo bem? Gostaria de homenagear a nossa filha Evani e o genro Eroni, que estão completando mais um ano de casados hoje. Que venham muitos e muitos anos juntos pela frente. Gostaria de pedir música Latinha na Goteira. A homenagem é do Eldo, a Lili, a Lenise e a Hilda. Homenageando, então, o casal que está completando mais um ano de união, né? De casados, que maravilha! Um abraço especial, obrigado pela sintonia. E nós vamos trazer essa música aqui, é do San Marino, né? Trazendo a homenagem aqui no programa com Latinha na Goteira. Um abraço então para dona Lili Lampecker, ali da Lomba Alta, né? Obrigado pela sintonia. O Eldo, a Lenise, obrigado pela companhia. Agora 14:30. O Fabiano Vieira, lá de Formigueiro. Boa tarde, Mike. Eu peço música. Que música é essa que ele pediu aqui? Vamos trazer o recado aqui na 98.5. Ele tá pedindo música da Adele. Olha aí, tá inspirado o seu Fabiano Vieira. Obrigado pela companhia. Esta é a integração de Restinga Seca. Continue com a gente.

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Esta é a 98.5 FM agora, 16 minutos para as 3. Is it wrong? Is it right? Olha aí, em jogo nervoso, o Brasil já deixou o Japão fazer 1-0. Então estamos aí com 1-0 para o Japão, por enquanto aí no jogo do Brasil e Japão na Copa do Mundo. Agora 15 para as 3. O programa segue no seu rádio, obrigado pela sua companhia. 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Yeah.

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Continue com a gente, é o ritmo legal da sua tarde. 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

Olha aí, o programa segue no seu rádio. Lembrando que hoje a Aline Ceruline Soares está completando seus 24 aninhos e recebe a homenagem dos pais, o Nena e a Valéria, e também de todos os colaboradores da padaria do Nena, desejando muita saúde, muitos anos de vida para a Aline Ceruline Soares. Hoje, então, completando 2.4. Esta é a 98.5 FM, Rádio Integração de Restinga Seca. É a música, é um embalo legal, você está na integração. Vamos trazer o pedido lá do Fabiano Vieira, de Formigueiro, né? Que eu vi a música da Adele no programa. 11 para as 3.

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Faltando só 4 minutinhos para as 3 da tarde. 3 agora, né? 3 minutinhos para as 3 da tarde. Já, já. Não tem Guaíba Notícias hoje em virtude aí do jogo do Brasil, né? Mas não, os direitos de transmissão dos jogos do Brasil, né, não são permitidos reprodução, a não ser para as emissoras, né, que já são, fazem parte aí da rede que transmite. Mas no caso, nós seguimos com Levando o Recado para você. E a programação normal aqui na 98.5. E o Brasil vai perdendo de 1 a 0 para o Japão. Agora, 3 minutos para as 3. Daqui a pouco tem variedades.

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Agora 15 horas e 6 minutos. Estamos chegando no seu rádio com variedades. Após o programa Show da Tarde, seguimos com variedades aqui na 98.5 FM, enquanto o Brasil segue perdendo de 1 a 0 para o Japão. No jogo aí que vale as oitavas, né, da Copa do Mundo. Quem perde volta para casa. Agora 15:07. E o programa segue no seu rádio a partir de agora apenas com as músicas que marcaram época. É isso mesmo, somente os grandes clássicos, as músicas que mexem aí com o seu coração. Fique com a gente, mande seu recado, 98.5 FM. (55) 3261-1270 é o WhatsApp, o número pelo qual você participa da nossa programação, ou também você pode ligar para cá nesse mesmo número. Assim seguimos juntinhos com o ritmo legal a 98.5. Teremos os fatos do dia 29 de junho na história, reflexão para hoje e muito mais. Começamos voltando ao ano de 1996, você ouve Skank.

Agora 15 horas 13 minutos. Seguimos com o programa Variedades no seu rádio, nesta tarde legal, hoje que nós estamos em 29 de junho. E o Brasil segue sem reação aí nessa partida da Copa do Mundo, se mantém 1-0. Agora está no intervalo, né? Tá complicada a situação. tá complicado. Mas tudo bem, vamos em frente, né? Com o recado aqui na 98. Aliás, estava no intervalo. Agora já está com 7 minutos do segundo tempo já, né? E nada do Brasil reagir, mas tudo bem. Vamos em frente com o recado para você ligado na integração de Restinga Seca.

Essa é a 98.5 FM, obrigado pela sua sintonia. Fique com a gente, mande seu recado. É a integração de Restinga Seca e o nosso WhatsApp. Você não esquece, para participar é muito simples. É o 5532611270.

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FM no seu rádio, agora 15h17. 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

Agora 15:19. 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Agora 15:20. 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

Olha aí, seu Valdino Vitales está ligado aqui na integração de Restinga Seca, já largou o Brasil de mão, disse que nem está assistindo aí um segundo tempo, né? Seu Valdino Vitales, amigo lá de Agudo, curtindo a 98.5 FM. O Brasil empatou agora, né? Tá 1-1. É, o Brasil acaba de empatar. Pra você ligado aqui na 98.5 FM. E quem que foi o gol que fez aí? Ah, o Danilo. É, 1-0. Pera aí. Isso mesmo, o gol foi de quem? Pra você ligado aqui na 98.5 FM, integração de Restinga Seca. É, se mantém 1-1. Você ligado aqui na Rádio Integração.

Integração de Restinga Seca, 16, ou melhor, 15 horas e 23 minutos. Esta é a Integração de Restinga Seca. A nossa amiga Neuza Vargas, aqui de Restinga Seca, já fez as pipocas coloridas para torcer para o Brasil. Pipoca verde, pipoca amarela, olha aí. E branca, né? Normal. Um abraço, obrigado pela companhia. A Neuza Vargas. Mas agora nós vamos trazer música. Depois tem o Obladi Obladá lá pro seu Valdino Vitales de Agudo. Mas agora vamos trazer o pedido da Bruna Oliveira lá de Santa Maria. Ligada na Integração 1976, Fernando Mendes. Sorte tem quem acredita nela.

0: 1976, você ouviu? Fernando Mendes, sorte tem quem acredita nela. Esta é a sua Rádio Integração, Copa do Mundo, Brasil 1-1 com o Japão. E estão decorridos aí 21 minutos do segundo tempo. Daqui a pouco estamos de volta. 15 horas 28 minutos.
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0: Integração de Restinga Seca, 15 horas 34 minutos. O programa segue no seu rádio 98.5, levando música e o recado pra você. É o programa que leva o recado, a música pra você. Enquanto o Brasil e o Japão seguem empatados na Copa do Mundo, 28 minutos do segundo tempo, nós seguimos com o recado e o Variedades para você. Chamando os fatos do dia.
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0: Olha, vamos para os fatos de hoje. 29 de junho é o dia de número 180 do ano no calendário gregoriano. Faltam 185 dias para acabar o ano de 2026.

Hoje é aniversário do município de Garibaldi, na Serra Gaúcha. E também é aniversário do município de Rio Grande. E também aniversário do município de São Pedro do Sul. Esses três municípios aqui do Rio Grande do Sul celebram mais um ano de fundação hoje, 29 de junho. Também temos que hoje estamos entrando em uma nova fase da Lua.

Estamos começando a lua cheia. Nessa fase, a lua apresenta muita iluminação e força gravitacional por conta do alinhamento com a Terra e o Sol. Dessa maneira, a seiva que ainda estava no caule sobe ainda mais, ficando concentrada totalmente nas folhas e ramos. É a época ideal para se colher frutos, já que a seiva está mais próxima das extremidades das plantas, tornando os frutos mais suculentos. A forte iluminação da lua cheia proporciona também um efeito ótimo sobre flores e hortaliças. Exemplos de alimentos ideais para se plantar durante a lua cheia é alface, repolho, couve-flor e flores. Nos cuidados com o cabelo. A lua cheia traz a força para dar volume e brilho. É uma ótima fase para valorizar o volume que os cabelos cacheados e afros têm. Hidratações também são potencializadas nessa fase. O cabelo fica forte, volumoso e brilhante. Porém, não se recomenda mudanças muito radicais. Os procedimentos indicados são cortes para cabelos cacheados, corte para cabelos finos, hidratação reparadora e recuperação de sobrancelhas com falhas. Portanto, estamos entrando hoje na fase da lua cheia.

E vamos também com outros destaques para o dia de hoje. De junho é o dia do Papa, dia do pescador, dia do telefonista, dia do dublador, dia mundial da esclerodermia. Também é o dia internacional dos trópicos, dia do engenheiro de petróleo, dia nacional de aviação da segurança pública do Brasil. Dia do pescador amador. Para os católicos é o dia de São Pedro e São Paulo. Na história, temos alguns fatos que marcam essa data. Como, por exemplo, no ano de 1949, no dia 29 de junho, é descoberto em 1949, a África do Sul implanta oficialmente o Apartheid, que foi o regime de segregação racial. Daí, em 1850, voltando um pouquinho mais, é descoberto o carvão na ilha de Vancouver, no Canadá. Em 1974, Isabella Perón, terceira mulher do presidente argentino Juan Domingo Perón, assume a presidência da Argentina. Ela foi derrubada por militares em 1976. Em 2007, no dia 29 de junho, a Apple lança o seu primeiro celular, o iPhone. Personalidades que nasceram nesta data. Temos o Serginho Groisman, jornalista e apresentador de TV, ele nasceu em 1950. E as outras personalidades todas já faleceram, né? Que é o caso da Palmirinha Onofre, culinarista e apresentadora de TV. Ela nasceu em 29 de junho de 1931, mas já é falecida, faleceu em 2023. E os dois últimos que vamos destacar também já são falecidos, mas se estivessem vivos, completariam mais um ano de vida hoje. O primeiro é de 1946.

Há exatos 80 anos nascia José Alves dos Santos, o cantor José Rico, um dos maiores cantores e compositores da música sertaneja, que formou a dupla Milionário José Rico. Ele nasceu em São José do Belmonte, em Pernambuco, em 1946. Adotou o nome artístico em referência à cidade paranaense onde cresceu. Conhecido como a Garganta de Ouro do Brasil, ele faleceu em 2015, aos 68 anos. Se estivesse vivo, completaria hoje 80 anos o José Rico. E para fechar os fatos do dia, temos outra personalidade da música, só que gaúcha, que completaria mais um ano de vida hoje.

Se estivesse vivo, Pedro Hortaça completaria hoje os seus 82 anos. Ele foi um dos maiores ícones da música missioneira e nativista aqui do estado. Ele nasceu em São Luís Gonzaga e integrou o grupo Os Quatro Troncos Missioneiros, ao lado de Jaime Caetano Brown, Noel Guarani e Senair Maiká. Foi um incansável defensor da cultura jesuítico-guarani e da identidade regional. Ele faleceu recentemente, né? Foi no dia 29 de maio, aos 83 anos. Na verdade, se ele estivesse vivo, ele estaria completando 84 anos, né?

0: Hoje também completa mais um ano de vida o Neguinho da Beija-Flor. Ele nasceu em 1949. Essa é a integração 98.5 FM, fechando os fatos do dia.
1: Eu nasci no tempo...
0: E o Brasil segue empatado com o Japão no placar aí da Copa do Mundo. 38 minutos do segundo tempo, a decisão tá indo pros pênaltis, hein? É, se mantém 1-1 aí entre Brasil e Japão. 38 minutos do segundo tempo. Agora vamos com o recado aqui na 98.5. Pedido do Valdino Vitales cantando os Beatles no programa.

0: Tá aí os Beatles cantando no programa aqui na sua rádio Integração de Restinga Seca. Brasil e Japão seguem empatados 1-1, decorridos 42 minutos do segundo tempo. Se permanecer o empate, tem a prorrogação ainda. E depois, se permanecer na prorrogação, daí vai para os pênaltis, né? Vamos ver como é que vai ser. Agora vamos conferir a hora certa. 11 minutos para as 4.
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Integração de Restinga Seca, 5 minutos para as 4 da tarde. 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

Esta é a 98.5 FM, não termina esse segundo tempo do Brasil e Japão. Estamos aí com 49, fechou agora, né? 49 minutos do segundo tempo. 1-1 empatado Brasil e Japão na Copa do Mundo da FIFA. E o programa segue no seu rádio. Obrigado pela sua companhia. E a Sociedade Cultural e Artística Vozes do Vacacaí, aqui de Restinga Seca, Socares, convida para o 12º Encontro de Coros, que acontece neste sábado, dia 4 de julho, a partir das 19 horas, na Igreja Evangélica de Confissão Luterana de Restinga Seca. Vai ser um lindo espetáculo reunindo diversos corais da região com um repertório bem variado. Após jantar por adesão no Salão Evangélico Luterano pelo valor de R$50. Informações e reservas pelo 99641-1605 com o Simildo Hatchback. Participe então do 12º Encontro de Coros, que acontece neste sábado, dia 4 de julho, a partir das 19 horas, na Igreja Evangélica de Confissão Luterana do Brasil, aqui de Restinga Seca. Brasil 2-1, quem fez o gol? Aos 50 minutos do segundo tempo. Partimos aí para 2-1, mas assim na reta final, quem é que fez esse gol? Quem manda o recado, o gol saiu. Ah, o Gabriel Martinelli fez então 2-1 para o Brasil na reta final do segundo tempo. E agora tá difícil para o Japão reverter, né? 3 minutos para as 4. Isso aí, apita logo, né, juiz? Apitou! Terminou? Vamos ver. Ah, meu Deus do céu, não termina esse jogo. Mas que coisa séria. Martinelli fez então aí 2-1 para o... Esse foi o placar que todo mundo, a maioria dos apostadores do... do palpite premiado aqui da Rádio Integração chutou no 2-1 para o Brasil, né? 2-1 nesse jogo Brasil e Japão. A maior parte do placar aqui que a gente viu, em grande maioria, foi o 2-1. E agora se firmou aí, por enquanto, os 2-1 Brasil.

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E o Brasil e o Japão ficam trocando, substituindo o jogador de tudo que é jeito, né? E o tempo não termina esse jogo. 52 já do segundo tempo. Agora, um minuto para as quatro. 2-1, Brasil e Japão. Brasil 2-1. Seguimos com o recado aqui na 98.5, lembrando que a cirurgia dentista Carolina Rita Paul tem um recado importante para você que quer cuidar do seu sorriso. 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Dezesseis horas e um minuto. 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

Seguimos com você curtindo a Rádio Integração de Restinga Seca, 98.5 FM. Já está aí, vai para 56 minutos do segundo tempo. O Brasil vira aí no finalzinho contra o Japão e vai conquistando a vaga para as oitavas de final. Acabou, acabou. Até que enfim, hein? Parecia que não ia terminar mais esse jogo. 2-1 para o Brasil. Tava difícil de sair o resultado do apito logo, não apitava nunca. Que bom que apitou logo. Então tá aí, Brasil 2-1 contra o Japão. Brasil! Olha aí, o Brasil fechou 2-1 contra o Japão. Demorou, né? Mas fechou 2-1, o placar que mais chutaram no palpite premiado da Rádio Integração.

apertadíssimo, né? Pro Japão sofreram assim, imagina pros pró. O que que vem pela frente? Mas que bom que passou, né? Passamos então, Brasil está nas oitavas de final da Copa do Mundo. E de fato, para quem acompanhou aí pelas diversas formas possíveis, né? Foi no sufoco. Foi uma virada dramática no finalzinho aí do segundo tempo. O Brasil derrotou o Japão e avança então para as oitavas de final. Nossos canarinhos estão com muita

É, olha aí, meus amigos, 2-1 Brasil, né? Muito bem, Brasil e Japão. E, claro, muita gente, pelo que eu tava acompanhando aqui, o pessoal já tá perguntando o que eu ganhei. Você não ganhou nada ainda, né? Primeiro tem que contabilizar quantas pessoas chutaram o 2-1. E olha que, como eu tava anotando aqui, de manhã foi o placar mais chutado, né? Mais os ouvintes aí mais disseram que ia dar hoje, né? Só para você ter uma noção aqui, na primeira folha que eu peguei, nós temos 1, 2, 3, 4, 5, 6, 7, 8, 9, 10, 11, 12, 13, 14, 15, 16, 17, 18, 19, 20, 21. Na outra folha, vai lá, 22, 23, 24, 25, 26, 27, 28, 29, 30. Vai passar dos 50 que acertaram o placar de 2-1. Então, vai ter que ser sorteio aí entre os acertadores. E os brindes, claro, muito especiais.

Daí logo vamos ver aí. Amanhã provavelmente nós vamos divulgar certinho como que vai ser o sorteio entre os que acertaram. 4 quilos de costela do supermercado Cotricel de Formigueiro, um X de dois sabores da Mana Lanches, um kit de luminárias da Dedique Eletrotécnica e Energia Solar, uma bandeira do Brasil da Casa Vitória e 1 quilo de galeto e maionese do churrasco do Ari Luca.

16:08. 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Vamos com música. As cores do pavilhão da nossa seleção. Vamos trazendo Oraway cantando pra você na Rádio Integração de 1980.

0: De 1980, você ouviu Haraway aqui cantando na Rádio Integração de Restinga Seca. 16 horas, 13 minutos.
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Nesse palpite premiado, nós batemos todos os recordes, né? Dos palpites premiados aqui na Rádio Integração. E para você ter uma noção, apurei aqui rapidamente. Claro que isso vai passar por conferência e o número pode variar, né? Mas já temos mais de 140 acertadores. Só que acertaram o 2-1. Imagine quantos, né? Vamos ver. É muita gente só para fazer o sorteio, né? Que loucura. Mais de 140, né? Mas depois a gente vai auditar tudo certinho para confirmar aí os nomes. Mas passou de 140 só acertadores. Não estamos falando de participações, que daí já foi para mais de 500, né? Mas 140. Barbaridade. 16 horas 18 minutos. Continue com a gente, Integração no seu rádio. Uma ótima tarde. 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

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Tá chegando ela para cantar, Tina Turner, 1989.

De 1989, você ouviu a voz potente da Tina Turner cantando The Best aqui no programa. 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

É uma galera perguntando aqui sobre os palpites, né? Que coisa boa! Agora é aguardar amanhã, né? Amanhã pela manhã aqui na Rádio Integração vai ter o sorteio, né? Só por cima aqui eu contei mais de 140 acertadores com o placar de 2-1. Então você imagina que vai ser bem disputado esse palpite premiado, né? Tivemos mais de 500 participações dentro do palpite premiado e os que acertaram, porque a maioria foi no 2-1. Só não imaginaram que ia ser tão sofrido assim, né? Pra sair esse 2-1 no finalzinho do segundo tempo, né? Deixando o povo aí num clima dramático. Mas o gol veio aos 49 do segundo tempo. O Brasil virou pra cima do Japão e está nas oitavas de final. E o próximo desafio do Brasil com o time a ser determinado ainda é no domingo, né, dia 5 de julho, às 17 horas. 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

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Eu vou tentar responder aqui para esse povo, mas confirmando então que amanhã, viu, o sorteio aqui na Rádio Integração, tá bom? Pro pessoal aqui que mandou o recado e que foram muitos, né? Muitos acertadores. Mas seguimos, esta é a 98.5 FM no seu rádio. 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

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Boa tarde, Albertina Delinhausen. A todos esses amigos do Formigueiro que também estão ligados aqui na 98.5 FM. Coisa boa, obrigado pela sua parceria. 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

0: Olha aí, vamos com o recado aqui na 98.5 FM.
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0: 16 horas 33 minutos.
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Essa é a 98.5 na reta final do programa de hoje. Hoje nem deu tempo de fazer reflexão porque tinha muita... A partida estava acontecendo e a gente ainda estava passando aqui a limpo todos os palpites aí do pessoal, né? Realmente foi um estouro dessa vez aí. Vamos aguardar amanhã durante o programa Olho Vivo. Tem o sorteio, daí você vai descobrir, né, o total exato, né? Porque aqui eu contei só por cima esses... Deu 146 na minha conta aqui por cima. Mas obviamente que a gente precisa olhar com calma depois certinho, porque provavelmente é mais do que isso, né? Provavelmente é mais do que 150 acertadores. Mas precisamos contar tudo certinho. E daí, amanhã tem o sorteio entre os acertadores.

Um abraço pro Jocely lá do hospital Pedro Jorge Calil de Formigueiro, né? Também acertou aí os 2-1, agora vai entrar no, na sorte amanhã para ver entre os acertadores. Um abraço, Jocely, e tantos outros aqui que estão mandando recado. Obrigado pela companhia, uma ótima tarde. Na sequência já vem o programa Viajando com o Wilson e o Variedades retorna amanhã aqui na 98.5.

A Eliane Meneghetti Zemolin, lá de Santo Antônio das Missões, estava aí vibrando que ela tinha postado nos 2x1 e foi 2x1, né? Tá feliz da vida. Um abraço, Eliane Meneghetti Zemolin, em Santo Antônio das Missões.

É 98.5 FM, o programa vai chegando ao seu final. Na sequência, estaremos com a música fechando o programa de hoje. E de fato, né, muita gente acertou, impressionante. Passamos aí dos 150 acertadores tranquilamente nesse sorteio. E amanhã vai ter o sorteio, a apuração certinha, tá bom? Daí você acompanha na programação da 98.5 FM. Agora, tá na hora de ir embora.

Agradecendo a sua companhia, a sua sintonia. Vamos fechando o programa de hoje. Na sequência, venho viajando com Wilson. Obrigado pela sua parceria de todos os dias aqui na Rádio Integração de Restinga Seca. Você que está aí ligado na programação desta tarde.

a todos que mandaram um recado aqui na programação da 98.5 FM. Isso é muito bom, né? Obrigado pela sua parceria. Vamos fechar com essa música do Brasil na torcida pelo Hexa. Beleza, e assim fechamos o Variedades de hoje. Obrigado pela sua sintonia. Até amanhã.

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0: Brasil! Olha aí, gente amiga, boa tarde. Estamos iniciando mais um programa Viajando com o Wilson.
1: Brasil!
0: Sofrido, mas fomos em frente para mostrar e dizer que tem que se batalhar muito e caprichar mais para superar os futuros jogos. Bom dia, Japão deu um calor no cogote até os últimos segundos. E isto mesmo, para não ir em frente, quem sabe lá, a aventurar-se. Mas que nada, vamos aí com isso trabalhar, levar a música descontração. 2-1 sobre os japoneses. Um abraço, gente amiga. Você está aí aproveitando o tempo dessa motivação para levar em frente mais emoção, né? Companheirada, que bom que vocês estão com a gente na estrada, né, compadre? E a comadre também, vamos viajar junto com Michael e a gente aqui para levar mais um Viajando. Tarde de segunda-feira, dia 29. E vou dizer o que o Pedro Servo me mandou já no início do programa para vocês verem aí, ó. O quando foi que... Que data foi que o Brasil... Curiosidade do dia, botou aqui, ó. O Brasil jogou no dia 13 de junho, é isso? Dia de Santo Antônio. O Brasil jogou o segundo jogo dia 24 de junho, dia de São João. E agora vai jogar, jogou hoje, dia 29, dia de São Pedro. Então, as três datas o Brasil jogou, está aí nesse momento. Se não for de meu talento, vai na fé, diz o Pedro, né? No seu quadrinho que ele mandou aqui, né? Os santos estão aí, né? Queremos cumprimentar Brasil, né? Se não tem no talento, vai na fé e vamos em frente, né? Se Deus quiser. 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Claudério, Dila, Cachuça, Francela, equipe toda. E ontem o seu Claudério estava de aniversário. Que legal, um abraço. 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Luiz Adriano, como é que está, meu jovem? 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Um abraço a vocês do Charrua. Boa viagem. 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Meus senhores e minhas senhoras, queremos cumprimentar e desejar tudo de bom para vocês. Certíssimo! Um abraço fraterno a toda essa galera, sempre na nossa espera, né? Chamando aí, Bareri, aliás, perdão. Queremos aí cumprimentar. Ô! Dia 29. Craveiro e Cravinho, esquentando o salão. Um abraço aqui da integração.

Meus amigos, 16 horas 57 minutos, temperatura 15 graus, segunda-feira, dia 29, São Pedro, né? São Pedro, rogai por nós. Hoje, aniversariante de hoje, Natanael Ineraski, lá em Faxinal Soturno. A Dirlene Piveta do Ribeirão. Ô, seu Piveta aí, um abraço a você, a Adroaldo e a Dirlene. A Dirlene, a sua esposa, tá de aniversário. Ela que sabe fazer aqueles pães cucas, é uma delícia. Aí no Ribeirão, faz aniversário junto com seu patrono São Pedro, né? Hoje, Dirlene Piveta. A Carmen Ferrari, a mulher da saúde, que era do SAMU, agora que é da saúde, né? Grande Carmen Ferrari, aniversariante de hoje. Aline Soares, Aline Ciroline Soares, filha do Nena, da sua esposa. Um abraço, Aline, para o seu aniversário hoje. Luísa Prass, a mãe da Elisana, da Alice, a turma toda. Luísa Prass também está de aniversário hoje. Parabéns, senhora Luísa Prass, aniversariante também de hoje. Fundação em 1962, o CTG também está de aniversário hoje. É, 1962, CTG, Estância do Mirim. Um abraço a vocês todos. Queremos cumprimentar e desejar tudo de bom para seus amigos que estão andando por aí, para cá e para lá, né? Que tal, bem legal? 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Um abraço fraterno a vocês todos. 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Meus amigos, meus senhores e minhas senhoras, vamos em frente, porque o povo está esperando mais toque. 15 graus e a temperatura, 17 horas, 1 minuto. Este é o Viajando, aqui na sua Rádio Integração. Aos aniversariantes que citamos agora há pouco, nossa homenagem. E vamos em frente, né? Queremos aí cumprimentar e desejar o melhor para vocês. Certíssimo? Certo, senhores. Agora chamando aí um toque bueno para compadre e para comadre.
As irmãs Freitas, você vai comigo. Vamos lá, compadre.

0: Olha, meus amigos, 17 horas com 4 minutos e meio.
1: Confira a temperatura.
0: Ô, rapaziada, e a temperatura, é claro, estamos aí já com 14 graus.
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Rapaziada, vamos pegando a estrada, 14 graus a temperatura, 17 horas com 10 minutos. 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E a equipe que trabalha também agradece, não? 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Um abraço. Queremos cumprimentar os amigos que estão na estrada. Loucos caminhoneiros, gente do volante, gente que trafega em qualquer hora, qualquer instante. Mas boa viagem para vocês e obrigado aqui a 98.5, a sua Rádio Integração. Para os advogados, para os doutores, para os veterinários, para os enfermeiros, para os que atendem a saúde e aqueles que são executivos nos mais diversos segmentos das prefeituras que estão na estrada, boa viagem. A comunidade evangélica de confissão luterana de Formigueiro convida para o culto e almoço em ação de graça neste domingo, dia 5 de junho. Programação: 10 horas culto festivo, 12 horas almoço com galeto desossado, carne de porco, arroz branco, escondidinho de carne de gado, mandioca, batata doce caramelizada. Bem, saladas, cookies e sobremesa. Valores: adultos 50 e crianças de 6 a 12 anos 25. Reservas pelo 991-71-75-75. Após o almoço, terá sorteio de prêmios. Também haverá venda de cookies alemãs no sábado, dia 4. Prestigiou o culto e almoço em ação de graça para a Evangélica Luterana de Formigueiro neste dia 5. Um abraço. Olha, meus amigos, encontros de coros em Restinga Seca. A Sociedade Cultural e Artísticas Vozes do Vacacaí, de Restinga Seca, Socares, convida para o 12º Encontro de Coros, neste sábado, dia 14 de junho, dia 4 de julho. 4 de julho, sábado, agora, a partir das 19 horas, na Igreja Evangélica São Luterano de Restinga Seca. Será um lindo espetáculo reunindo diversos corais da região com um repertório bem variado. Após, haverá jantar por adesão no Salão Evangélico Luterano pelo valor de R$50. Informações e reserva pelo fone 996-41-1605, com o Semildo Atzbach. Prestigie o 12º Encontro de Coros, neste sábado, dia 4 de julho, a partir das 19 horas, na Igreja Evangélica de Confissão Luterana de Restinga Seca. Que legal! Tem mais? Claro que tem. Temos aí mais recados pelo seu lado que está aí nos acostado. Queremos cumprimentar a todos, desejando o melhor, né? Vem aí chegando mais uma edição
do colono e motorista, meu irmão. A Prefeitura Municipal de Restinga segue a Rádio Integração 98.5, que este ano completa seus 48 anos de existência. Convidam para a terceira festa, a 30ª festa do colono e motorista, de 10 a 12 de julho. Programação: dia 10 de julho, sexta-feira, 20 horas. Primeiro jantar alusivo à festa do colono e motorista na Sociedade Bolão São Miguel. Dia 11 de julho, sábado, 10 horas, jogos rurais, concursos da Rei e Rainha, na sede Campestre CTG Passa Porteira Santuário. Dia 12, domingo, às 9 horas, tradicional desfile com saída do posto Fuzera, chegar no ginásio Romano Cantarelli. 14 horas, baile com animação do baile Doce Pecado, no centro de evento Restinga Seca. Informações na Secretaria de Turismo, Cultura e Esporte no prédio Miguel de Pata. Inscrições para o desfile pelo e-mail desfilecolonomotorista@gmail.com ou pelo WhatsApp 999-721887. Participe de mais uma edição. Colono e Motorista, 30 anos atrás, criado pela sua Rádio Integração. Lembre-se disso? E agora nós estamos aí participando, pois estamos aí lembrando que esse ano terá diferente devido aos 30 anos de existência. O único evento que dura 30 anos sem interrupção aqui em Restinga Seca, que envolve um público bem bom, que é o maior público que reúne até hoje em 30 anos consecutivos. Um convite da Prefeitura Municipal de Restinga Seca e da Sociedade Rádio Integração 98.5 FM. Um abraço a vocês todos. Buenas tardes. Vamos ao toque. Depois temos também pecuária para amanhã, né? Mas vamos lembrar agora, já que temos pecuária amanhã. Olha aí. Remate de gado geral em São Cepé. Um abraço grande. Entidade lá. O Sindicato Rural. Mas quem faz o remate, quem organiza, ele utiliza o espaço do sindicato, mas quem faz tudo é o Santa Rita Remates. 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Lá vai e lá vem, nós estamos contigo também. Vamos em frente com a música, compadre, porque lascando-lhe um toque gostoso pra vocês. Aqui eu viajando, aqui integração, 47 para 48 anos. Com vocês sempre, amigos, de toda essa vasta região. Ângela Burma, da Timbaúva, Formigueiro, meu amigo Wilson, Cirolene, jogo sofrido, mas compensado. Roda uma música para Luiz Concari. Ô, picada grande. É, o namoro, meu namoro, até meu namoro. Até amanhã, um abraço. Queremos cumprimentar nosso amigo Luciano Grigoletto. Restinga Seca, boa tarde, tio Wilson. Estou fazendo suco e torcendo por Brasil, apesar de tudo. Sou brasileiro, acertei o placar de hoje.
As angurizinhas, hein? Isso, hoje diz São Pedro, né, seu? Fazendo suco, bom? Aproveita as frutas para que não perca e guarda o suco. Ele tem toda uma tragédia, um tratado especial, né? Para você, amigos que participam, hoje tem mais participações. Agora vamos chamando o toque gostoso para você. É, Tonico e Tinoco, bate com o pé, bate com a mão, com a mão. Um abraço, meu irmão.

Meus amigos, estamos aí com 17 horas 23 minutos e meio. Hoje, dia 29, é festa dupla São Pedro e São Paulo, né? Isto mesmo. Queremos aí cumprimentar. Um abraço a essa turma toda. Estamos com a temperatura em 14 graus. Um abraço a vocês. E às 17h23 e meio. E o Viajando vai em frente aqui, a sua rádio integração, né? 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

0: 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Um abraço. 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Que categoria, né? 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Bom, queremos enviar um abraço para o garotinho Arthur de Lara, para sua irmãzinha Aline de Lara. Ontem lá no Ari encontrei com eles. O gurizinho tem 8 anos, bem esperto, está estudando. E disse que quer trabalhar para ganhar os pilazinhos para comprar as coisas para ele também. Então achei muito legal. E quem, essas pessoas simples, mas com vontade de superar. Então tem que ter os adultos também que encoste e apoie, né? Um abraço a Aline de Lara também, sua irmãzinha um pouco maior, e o Arthur de 8 anos a se virando. Um abraço, Arthur. Que Deus te preserve. Estude, meu filho, estude. Aproveite o tempo. E tenha amigos corretos, não amigo que leva por coisa ruim. Procure amigos bons e confiáveis, que quer o teu bem, não aqueles que te levam pro mal. Tá, seu Arthur e Aline? Tudo de bom para vocês, tá? Gente querida. Vamos em frente com o nosso viajando. Ah, nosso alô especial. Queremos cumprimentar lá o seu Gomes, que ajuda o Ari Luca e Ivani a fazer seus comes, entregado, de onde e tudo mais. Tira o tempo do fim de semana para ganhar um extrazinho, fazer. Isso é interessante, né? São Pedro, São Paulo, proteger esse povo amigo. E o Brasil, negrão, sofrido. Ficamos com as calças na mão, se sujamos quase, mas... Mas seguraram a barra lá no último segundinho, um golzinho para não ir na prorrogação. Tudo depois, se não tinha prorrogação, até não botaram o seu Neymar, devido à resistência dele. Se pegasse a prorrogação, ele ia se entregar no fim. Então, seguraram. E não precisou, tudo bem. Mas tudo jóia. Ah, depois no final, a gente só gosta. Os japoneses choraram, a galera chorou, alguns atletas chorou, pois agora pegam a trouxa e já vão embora, né? E assim, fosse com o Brasil, seria a mesma coisa, né? E eles estavam até bem preparados, os japoneses. Mas tudo bem, esporte é isso aí, e a cultura deles também, não perderam a cabeça, né? Um abraço! Vamos em frente. Queremos cumprimentar e desejar tudo de bom para vocês. Olha, temos aqui um áudio. Esse áudio vem das bandas. Ah, rapaz. Esse áudio vem das bandas. José da Rosa, Porto Agudo. O que, que tu tem para nós, seu José da Rosa?
1: Muito boa tarde, meu amigo Wilson Carlos Turunin, da Rádio 98.5 Rádio, Integração da Rexinga Seca. Roda para mim uma música aí do Florindo Ivan. Qualquer uma música do Florinivan, aí eu ofereço pra mim.

0: Mãe Ana Rosa, pro meu amigo Juliano, da serviço, pro Claudio Miro da Saca, pro Cláudio Silva da Rapadura, com o meu amigo Renata, a esposa dele, a Miguela, com o meu amigo Alexandre Carlos Cirulini, com o meu amigo Wilson Carlos Cirulini, para todos os ouvintes da rádio, integração para toda a equipe e para toda a equipe do Mercado do Corvinho.
1: Mercado Corvo, Corvinho, né? Um abraço, rapaziada, esse jovem. Queremos cumprimentar. Então vamos de Florindo Ivan. Olha, o Valduir com o Maceto Páscoa Pivara. É caneco, é nosso. Um tigirinho. Mas depois é isso aí, depois vamos pra frente. Agora vamos atender o nosso amigo do Porto Atracado, no Porto Agudo. Queremos cumprimentar, temos mais depois aí. Vamos de frente então, Florindo Ivan.

0: Gente amiga, 17h36.
1: Confira a temperatura.
0: Estamos aí com 14 graus a temperatura, mano.
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Muito bem, meus amigos, aqui é a integração 98.5 FM, 47 anos para 48. E o programa é Viajando com o Wilson nesta tarde de segunda-feira, dia 29, dia de São Pedro, São Paulo. Que Deus abençoe a vocês todos e faça uma boa viagem, porque nós estamos aí cumprimentando e desejando sempre o melhor. 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Por falar em faxinala, Laura, um abraço a você, para sua família, os amigos familiares que temos lá também, a mana Julieta, o cunhado Irineu, sobrinhas, enfim, a cunhada Inês Dalmolim, um abraço, Inês, um abraço fraterno aos demais amigos que estamos aí na cidade interior. Sempre nós temos boas recordações, o tempo que a gente viveu lá e conviveu com essa comunidade. Um abraço para todos vocês, Faxinal do Suturno. Um abraço. Vamos em frente. O povo quer toque para levar em frente, né? Vamos atendendo esse pessoal todo que estão aí já, aguardando o seu momento. Queremos cumprimentar e desejar tudo de bom. Olha, meu irmão, Ângela Burma Timbraúva oferece música pro seu Luiz com carne picada grande, né? Isto mesmo. Temos aí também o Paulo do Churrasquinho em Santa Maria participando. Ah, oh, apareceu o Churrasquinho de novo. Tinha sumido um pouco, né, Paulo? Um abraço para você, Paulo do Churrasquinho. Na escuta do amigo, curtindo a música, raízes, só música boa. A Ana Paula da Nova Boêmia Agudo, buenas tardes, Ana Paula. Manda uma música para nós aqui. Estou com visita lá de Cacique, aqui de Cacique, a minha irmã e sobrinha. Estamos ouvindo o programa, um abraço. Queremos aí enviar um abraço também, toda essa indiada toda. Temos Valduir com o Maceto Passa da Capivara, que tal, meu amigo? Roda a música, Caneco é Nosso, com Teixeirinha, tem? Isto, então lasca o Teixeirinha, já é do tempo do Teixeirinha, queria Caneco é Nosso. Vamos lá, Brasil, vamos aí, Teixeirinha.

Muito bem, relato de uma letra de uma composição do Teixeirinha, né? Lembra-se quem? Inclusive do treinador, que era o Zagallo. Queremos aí cumprimentar e desejar tudo de bom para os amigos. Foi lá, eu acho que foi o tricampeão. Um abraço aos amigos. Foi no México. Queremos cumprimentar e desejar tudo de bom para vocês. Porque antes disso, a primeira foi na Suécia e a segunda foi no Chile, né? E depois a terceira foi no México. E agora, depois a outra, tivemos aí, foi nos States também, foi uma... Bem, não sei quantos títulos o Brasil já ganhou, mas tudo bem, esperamos que continue. Um abraço aos meus amigos de toda a região. Esta é a integração e o Viajando com o Wilson, né? E esse ouvinte pediu essa música, nem me lembrava, tinha a música de Xirinha, foi rodada bastante, mas fica parado e alguém se lembra e é bom. Cita o nome dos jogadores, treinador e tudo mais. 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Isto mesmo, compadre. E vamos lá com a música, né? E oferecendo para o seu menino jovem, garoto de 8 anos, Arthur de Lara, e para sua irmãzinha Aline de Lara, Viajando com o Wilson, e desejamos a eles que estude, aproveite o tempo e vá pelo caminho melhor, com amiguinhos bons, e cresça e depois trabalhe. Ele quer trabalhar logo também, o gurizinho, ganhar os tocos para comprar suas coisas. Que bom! Essas pessoas que têm essa índole têm que preservar, e os adultos que o cercam também levar para o bom caminho. Tá bom, gente amiga? Olha, nós estamos aí. A Bruno Oliveira em Santa Maria. É que é lembranças, porca velha. Rosângela da Silva Souza, de Formigueiro. Boa noite, Wilson. Meu esposo é Hilton da Silva. Ele procura trabalho de chacareiro. Interessados em seu trabalho, podem ligar para o WhatsApp 999390925. Ele entende em todo tipo de serviço de chácara. Um abraço aí, então, Rosângela, tá? Isto mesmo. E o Cláudio... Ah, vamos à lembrança, então, com a Bruna. Bruna Oliveira, em Santa Maria, que é a lembrança. Vamos aí com a lembrança para a Bruna e para todos os demais amigos, para os aniversariantes de hoje, Cramenta. Para nossos amigos Natanael e Neraski Faxinal, Dirlene Piveta de Ribeirão, Carmen Ferrari de Restinga, Aline Soares, aí da padaria do Nena, isto, um abraço. E Luísa Praz, mãe de Elisana aqui de Restinga, é os demais aniversariantes, vamos lá com lembrança. E para aí, a Bruna Oliveira e também Santa Maria.

Beleza, meus amigos, 17 horas 57 minutos. Este é o Viajando com Wilson. Isto mesmo. E a temperatura, meu irmão, está aí. Viramos com 13 graus, já abaixou mais um grau. E para você que está nos acompanhando, boa viagem. 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Abasteça, faça seu lanche, boa viagem. Restingão, não deixa ninguém na mão, né, seu Cid, a Eliane, a equipe toda. 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É, queremos a Denise e sua equipe toda, um abraço fraternal. 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Carlos Alexandre Fagundes, seu Haroldo, um abraço a vocês todos. Lá vai e lá vem, pois amanhã tem remate na Santa Rita às 14 horas, lá no Sindicato Rural de São Sepé. São 400 rezas a partir das 14 horas. É o remate, um abraço. Lascando-lhe o toquezito, antes das notícias, chamando mais um toquezito para vocês, amigos da cidade interior. Isto mesmo. Alice, para Cláudio Schifferman, lá de Agudo, e para os aniversariantes de hoje, vamos lá. Isto, um abraço a vocês. Os atuais, né? Lógico.

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1: Senhor, eu preciso do teu carinho.
2: Boa tarde, querida família Evangelizar. É preciso, nesta segunda-feira, ao entardecer deste dia, vamos pedir a Deus graças e bênçãos do céu. Pensar nas pessoas que nós amamos, naquelas que não amamos bastante, e numa atitude de perdão e de redenção, desejar bênçãos e graças a todos, um rezando pelo outro. Vamos juntos, uma oração que iremos fazer durante toda a semana, pedindo graças e bênçãos de Deus. Iniciemos em nome do Pai, do Filho e Espírito Santo. Amém. Amado Jesus, que no momento do Calvário nos deste Maria por mãe, quando a João proclamou: eis aí tua mãe. Obrigado, Jesus, por ter nos dado mãe tão terna e poderosa, intercessora. Jesus, por intercessão de Nossa Senhora nesta tarde, nós queremos colocar e pedir que a tua mão se estenda sobre os doentes. Principalmente, Senhor, nas minhas enfermidades e nas enfermidades daqueles cujos os nomes apresento agora. Diga os nomes. Jesus, que passaste pelo mundo fazendo bem, tocai nas feridas, amenizai a dor, tirai a ansiedade. Esteja ao lado dos que sofrem, santificai-os, Senhor. Que os remédios que foram prescritos cumpram a sua função. Abençoai os que cuidam dos doentes e protegei-os com tua mão poderosa. Nossa Senhora, Mãe de Jesus e nossa Mãe, como fruto desta Ave Maria, olhai pelos doentes que mais precisam nesta tarde. Ave Maria, cheia de graça, o Senhor é convosco. Bendita sois vós entre as mulheres, e bendito é o fruto do vosso ventre, Jesus. Santa Maria, Mãe de Deus, rogai por nós, pecadores, agora e na hora de nossa morte. Amém. Nossa Senhora, intercedei a teu Filho por todos os doentes. Nossa Senhora, rogai pelos que sofrem. Amém.
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Meus amigos, estamos aí com o Viajando com o Vilo, só aqui na 98.5, a sua emissora 98.5, 47 anos para 48. E nós vamos lembrando que estamos se aproximando, está se aproximando a data da 30ª edição Colônia Motorista, evento criado há 30 anos atrás para chegar à cidade. A cidade chegar ao interior, num convívio na cidade, apresentando, convidando o pessoal todo, né? Queremos desejar tudo de bom sempre, procuramos nossa parte, fazer para o melhor, para que você se sinta melhor. Um abraço. E para você, lembrar, agora no segundo domingo do mês de julho, né? Um abraço a vocês. Queremos cumprimentar e desejar tudo de bom para você, certo, gente? Lembrando que hoje estamos de aniversário, Cláudio Albert, o Albert do Zap, filho do Zap, né, seu Albert? Parabéns pelo seu aniversário hoje. O Natanael Ineraski, lá de Faxinal Suturno. Girlene Piveta do Ribeirão, Adroaldo, sua esposa tá aí. Um abraço a vocês todos aí, hoje de São Pedro, São Paulo, né? Carmen Ferrari, aqui da cidade, que foi muitos anos na saúde, está na saúde agora, Carmen. Tudo é bom, obrigado. Aline Soares, filha do seu Nena, sua esposa aí, um abraço aí na padaria do Nena. Queremos sair, Aline, atuando já, só já, jovem. E a senhora Luísa Praz. Isto, um abraço, Luísa Praz, pelo seu aniversário. E aos demais aniversariantes, vamos deixando aquela música para essa turma toda também, que é a pedido do seu Vicente Guerra da Palma. O Vicente Guerra da Palma, ele deseja uma nossa início de semana, boa música. Com Daniel, Meu Reino Encantado, um grande abraço para os aniversariantes também, que está aqui do nosso lado. Um abraço.

0: Ela veste a trivelina, vira vista curta. Um abraço a vocês. Boa noite a todos, amigos de toda a região. Queremos cumprimentar, né? Desejar tudo de bom para vocês. E não esqueçam, meus amigos, que nós estamos aí com Viajando. Segunda-feira, dia 29, São Pedro e São Paulo. Protegendo-nos, né? Isto deu hoje. Os dois precisaram segurar a barra para o Brasil não perder, né? Um abraço. Queremos aí. 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Queremos ficar muito grato pela... e feliz da vida, porque deu um grande evento lá no Buqueirão da Estiva, São Francisco de Assis, festa junina, sábado, né? Casa cheia, que maravilha, Odete. E parabéns a toda a comunidade. Comunidade unida, vai embora, vai sempre em frente, né? Queremos cumprimentar as lideranças e todos que fazem parte dessa comunidade, que foram prestigiar. Um abraço a vocês, boa noite. Olha, bom descanso. 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Ontem estávamos de festa, aniversário do Claudério. 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Rafael, passa aqui para nós dar uma papiada a respeito deste grande premiação que temos amanhã no Olho Vivo, a respeito do Bookmatch. o Bookmatch, né? Então tá, isto mesmo. Tu sabe que tem um pouco de herança do Martini, lembra o passado, né? Tá? Bookmatch é uma expressão que usava pra fazer esses jogos, assim, né? Premiado, que será sorteado, pois tem muitos que foram acertados, né? E estão aí, como é que é amanhã, no Olho Vivo, né?
1: Isso, Wilson, boa noite a todos.
0: Assistiu
1: que estão...
0: Assistiu o jogo?
1: Acompanhamos, sim. O gol do Japão perdi, né? Mas depois o restante ali acompanhamos.
0: Aquele foi para dar uma dose, dar uma ducha fria e uma expectativa bem... Estavam dominando o primeiro tempo muito, né?
1: Então é isso que o Brasil vai ter pela frente, né? Mas, Wilson, aqueles que estavam na expectativa que seria fácil, bom, não... É Copa, né? É Copa do Mundo. E o Brasil é bom que não seja assim tão favorito, né? Que não tenha esse favoritismo todo, mas cada jogo ganha.
0: Já teve uma Copa que nós ganhamos sempre no susto, assim. Fomos indo, o pessoal duvidando e foi indo buscando. Esperamos que essa seja meio semelhante.
1: Então, se repetirmos lá a Copa dos Estados Unidos, essa lá de 94, que o Brasil foi campeão em cima da Itália, nos pênaltis, o retrospecto que hoje a jornada do SBT, o próprio Galvão Bueno lembrava que o jogo contra os Estados Unidos, no primeiro jogo do mata-mata, foi um jogo muito difícil. Foi um jogo que foi bem complicado. Então, para essa geração mais nova, quem acompanha os jogos de duas, três Copas para cá, que acha que tudo é fácil, ou que o Brasil não tá lá essas coisas, né? Quem sabe não tenha mesmo aquele time como já teve anos atrás, né? Lógico que não tem. Mas Copa é Copa, né? Então é um jogo após o jogo aí.
0: É botar a bola pra dentro.
1: É claro, é fazer o gol, seja 1 ou 2 a 0, ou 2 a 1, como foi o placar, naqueles não quase acréscimos, né? Porque já estávamos ali Já.
0: Botaram mais um minuto.
1: E depois o juiz italiano ainda seguiu, além dos 6 minutos, transformou em quase 10 minutos de jogo. E não acabava nunca o jogo, né? Mas enfim, teremos amanhã, Wilson, um sorteio. Foram, agora há pouco conversava com o Michael, mais de 140, Michael, acertadores do placar de 2-1. Quando o Japão fez um ali, já eliminou uns quantos, né? Porque tinha muitos placares ali, 3-0, 2-0, aí eliminou uns quantos. Mas esse placar de 2-1, 140 e poucos ali que acertaram. 160, aliás, perdão, 160 que acertaram esse placar de 2-1. E entre esses que acertaram, daí será realizado o sorteio. E o sorteio nós teremos aí 4 quilos de costela, oferecimento do Super Cotricel de Formigueiro, 1x, 2 sabores, Mana Lanches, um kit de luminárias da Dedique, Eletrotécnica e Energia Solar, o brinde da Casa Vitória, que é uma bandeira do Brasil, e uma camiseta que já vai ser usada agora para o domingo, que é o próximo jogo do Brasil. E um churrasco do Ari. Lá do churrasco do Ari, 1 quilo de galeto e uma porção de maionese serão esses brindes que serão sorteados amanhã. E aí amanhã no Olho Vivo saberemos quem serão os contemplados destes 160.
0: Muito bem, Rafael. Obrigado por essa explanação, pois a integração fica feliz com toda essa participação, né? E se fosse mais tempo, daria muito mais, é lógico. E as pessoas vão se somando.
1: E já ficamos aí preparados, porque daí...
0: Vamos ter outro, então.
1: Teremos mais um. Agora, assim, conforme vai indo, vamos indo também com essa promoção do palpite premiado. Então, domingo, vamos nos organizar aí para domingo ter outra participação também pela manhã. Mas já iniciando, quem sabe, já na sexta-feira ali com o anúncio dos brindes, né?
0: A preparação que o Japão fez para essa Copa foi grande. A superação deles é grande, né? Botou respeito pro mundo afora. E nós sentimos no final do jogo de hoje o quanto o povo estava esperando uma vitória do Japão para seguir em frente.
1: Sim.
0: Então a gente até ficou com judiaria no coração de ver aquele povo chorando nas arquibancadas, jogadores também se prostrando no chão, chorando pela perda, pois é um sonho de cada um ir até lá e trazer ou ir em frente, né? E o qual deu esse temor todo. Então, um abraço. Ari, Ivani e o Gomes, certamente estão escutando. Obrigado. Vamos dar um alô para um jovem menino de 8 anos. Está no Ari domingo. Ele, buscando algo para comer. Ele e a irmãzinha dele, Aline e Delara. E dizendo assim: tio, eu quero trabalhar. Ele se propõe já várias vezes ajudar o Ari para ganhar uns troquinhos dele. Então, eu disse para ele: meu Arthur, meu jovem, estuda, tá estudando, estou. Então, e se cerca de amigos bons, viva no meio de a gente que tem algo mais, que nem o Ivani, que nem o seu Ari, que o seu Gomes chegou lá, dá um conselho para ele, tudo, e ele é bem feliz. Que bom. Esperamos que o povo cerque dessas crianças, adolescentes, para levar um momento mais na vida deles, não de tranqueira, de complicação, tirando do mau caminho e colocando, quem sabe, amigos de verdade que transformam. Rafael, algo mais a acrescentar? Então amanhã no Olho Vivo.
1: Amanhã, então fiquem atentos, né? Quem participou conosco, inclusive alguns já estavam perguntando ali no WhatsApp quanto que será o sorteio. Amanhã pela manhã. Amanhã então pela manhã teremos...
0: Todos os acertadores, os 2-1, será sorteado, ganharam esses prêmios aí.
1: E aí aqueles trâmites, autorização aqui junto à Rádio Integração para vir retirar e depois posteriormente retirar o seu prêmio junto aí o estabelecimento que foi ofertado.
0: Quantos prêmios tem?
1: Seis prêmios, né?
0: E 6 prêmios teríamos aí. Se nós fosse dar um prêmio, teria que dar uma carroça de prêmio.
1: Cinco prêmios, né? Isso.
0: Um abraço, gente, amiga.
1: Contei um a mais ali com a minha letra ali.
0: Não, mas o Ari, no último, com a maionese dele e com seus frangos, né? Cinco prêmios.
1: Cinco.
0: Mas valeu, boa premiação para vocês. Olha, meu amigo, vamos ao toque então para alegrar esse povo amigo. Nós vamos, olha, o homem lá da barranca do Uruguai. lá de Riba, né? É, queremos comer, cumprimentar e desejar tudo de bom para você. O Valduir Comaceto, Páscoa Peivara, boa noite de ouvi-los. Excelente semana para todos. Um forte abraço do seu sobrinho preferido, favorito, favorito ainda, né? Esse Comaceto, um abraço. Vamos ao áudio do Dacir Carvalho de Castro, de Mariano Moro, tá? Para nosso recado aqui.
2: Seu Wilson, boa noite, seu Wilson. Não dá para deixar de participar dessa nossa rádio aí, né? Com o carisma de vocês, a simplicidade de vocês ali que apresentam as programações da integração, não tem como não cativar os ouvintes, né? E eu mando um abraço ali para todos vocês da rádio, para todo o pessoal de Restinga Seca, meus parentes, meus primos, meus amigos de Lomba Alta, de Rincão do Silêncio, de Rincão das Palmas, Barro Vermelho, Passo da Serraria e todos aí da cidade. E eu queria, seu Wilson, se for possível, o senhor rodar o Bicho da Chuva com Enio Medeiros, já que está na época chuvosa, né? Vamos achar uma música que combina com a temporada, né? E um abraço, um grande abraço ali para todos vocês.
0: Obrigado, jovem. O Dacir Carvalho de Castro, de Mariano Moro, lá no Alto Uruguai, que está sempre participando, e ele chama, como é que é? A dona aqui. Quero integração aí, a mulher que chama o rádio, que acha o som do rádio. Alex! Quero integração e ela bota no ar e sai com todo o som lá para o Alto Uruguai. Um abraço. E o apreciador da nossa programação. Enquanto isso, vamos rodar aí o Enio. O Luciano Grigoleto saindo uma polenta, tio Wilson. Olha a panela que tá fazendo a polenta, ele pra família dele. Um abraço, mano. Vamos rodando o Enio Medeiros, então, pra toda essa galera. Obrigado, Dacir Carvalho de Castro. Uma bela noite e um bom descanso. Mariano Moro, lá na Riba, divisa com Santa Catarina.

0: 18h29.
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0: Meus amigos, a temperatura está caindo no decorrer da entrada da noite. Queremos cumprimentar e desejar tudo de bom para vocês. E se agasalhando, porque vai ser frio à noite. Já estamos com 12 graus.
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Meus amigos, 18 horas com 35 minutos. 18 com 35. E o Viajando vai em frente com você, meu amigo, minha amiga. 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Deixa eu dar um alô pro Ciro Lini, que tem na cidade, faz um serviço muito bom na parte elétrica. Como é que é o Michael? É Michael, ó. Oh. O Maicon, isso, Maicon, me corrija, tá certo? Senão fica tudo um bolo só, né? Tá certo. E é o Maicon, filho da Áurea, né? Um abraço pra Áurea, tá sempre se acompanhando. E o Lair, né? Isto mesmo. O Ike faz um trabalho muito bom na cidade, sempre pronto a atender, e tirou esse trabalho com a sua qualificação nessa área, que é muito importante. Um abraço a ele. Desejamos tudo de bom para ele e sua família. Desejamos boa sorte, mano, para você e para a equipe toda que trabalha contigo. Ele, olha, é fim de semana, tá sempre bombando, é para cá, para lá, cidade interior. Ele já tem a sua ferramenta, alguns acessórios Ingres, sabe o que acontece fácil. Já leva junto, resolve e é pau, pau. E sempre aí é bem atento. Que bom quando surge pessoas assim, com essa presteza. Olha, vamos aí com um toque para vocês. Enquanto tá saindo uma bela polenta lá do seu jovem Luciano Grigoletto. Será que é ele que vai mexer ou é a esposa dele? Acho que é ele mesmo, né? Lelé, aí se interte no judia da esposa e faz ele do contento. Quero ver, só queria saborear essa polenta dele para ver se é caprichoso o filho do Angelim mesmo, na polenta também. É, la polenta, la bela polenta. É, vamos voltar para ele então, la bela polenta. Queremos aí enviar um abraço a todos que gostam dessa hora, estão fazendo a polenta. Até o seu Valdir Comaceiro deve estar com a polenta pronta. Uns tem pronto e já vai fazer brustulada na chapa. Brustular é... ela tá fria, bota na... E aí cria aquela crostinha sem gordura, porque é assado. La bela polenta! Queremos aí enviar um abraço, Cramenta, Luciano, pra ti, pra sua família, pro seu Angelim, pra toda a Indiada Buenacha que precisa.

Meus amigos, vamos deixar Arapuca. Arapuca com trio Parada Dura pra você neste final de programa de Viajando com Wilson nessa segunda-feira, dia 29, dia de São Pedro, São Paulo. A todos vocês, a proteção divina. E se Deus quiser, um bom descanso pra você. Se cuide do frio. Até amanhã. Um abraço, vocês. Fiquem com a integração. Sempre tem algo mais pra você e emoção. Tchau pra você. Obrigado, Michael. A todos, amigos.

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1: Realizado no Recanto Maestro, em Restinga Seca, na sexta-feira e também no sábado, a quarta edição do Fórum de Líderes Empreendedores. Evento promovido pela Federação das Entidades Empresariais do Rio Grande do Sul, a FederaSul. Com cobertura aqui pela Rádio Integração, o evento reuniu líderes empresariais do estado para uma série de debates e palestras. O evento também debateu sobre o atual cenário político e as eleições de 2026, bem como a apresentação de projetos de sucesso desenvolvidos nas entidades filiadas. A Secretaria de Saúde de Restinga Seca realizou nos dias 19 e 24 de junho ações de vacinações em colaboradores de empresas do município. Além da vacinação contra a gripe, foram disponibilizados testes rápidos para hepatite B, hepatite C, sífilis e HIV, fortalecendo as ações de prevenção e promoção da saúde junto aos trabalhadores. 24 empreendedores de Paraíso do Sul participaram na noite da última quinta-feira do workshop A Arte de Encantar Clientes, realizado na Câmara de Vereadores de Paraíso do Sul. A capacitação foi ministrada pela consultora de negócios do Sebrae, Nicélia Minch, e integra as ações do programa Cidade Empreendedora, desenvolvida pela Prefeitura de Paraíso do Sul e também o Sebrae. Durante o workshop, os participantes aprofundaram conhecimento sobre a importância de proporcionar uma experiência diferenciada ao cliente. Entre os tópicos abordados estava o autocuidado, comunicação e conexão, jornada do cliente, pontos de contato, cases de sucesso, os cinco sentidos no atendimento, entre outros temas. Na última semana, foi realizada de forma conjunta as Conferências Municipais de Saúde de Faxinal do Soturno, São João do Polesne e Vorá, com o tema Saúde, Democracia, Soberania e SUS. Cuidar do povo é cuidar do Brasil. O evento reuniu na Câmara de Vereadores de Faxinal do Soturno as Secretarias de Saúde e autoridades dos três municípios, com a participação de usuários, trabalhadores da área da saúde, gestores e prestadores de serviços que discutiram e definiram diretrizes para o fortalecimento do Sistema Único de Saúde, o SUS. A artesã Liane Bertoldo é a nova responsável pela condução das oficinas socioeducativas e recreativas do Centro de Referência de Assistência Social, o CRAS de Ivorá. A informação foi repassada pela Secretária Municipal da Assistência Social e Habitação, Eliana Donato Pigato. Conforme a secretária, a profissional trabalhará promovendo atividades que contribuam para o desenvolvimento de habilidades, a convivência comunitária e o fortalecimento de vínculos familiares e sociais entre os participantes. Liani foi professora por 14 anos e trabalhou 23 anos na Emater de Ivorá como extensionista rural na área social. Na última quinta-feira, dia 25, o vice-prefeito de Formigueiro, Frank Bordignon, e o secretário municipal da assistência social, Matheus Ruviário, estiveram em Porto Alegre cumprindo uma série de agendas em busca de melhorias para Formigueiro. A comitiva foi acompanhada por Cândido Lemos, assessor parlamentar do deputado estadual Beto Fantinel. Entre os compromissos na capital do estado estava a Secretaria Estadual da Agricultura em reunião com Newton Vargas, onde solicitaram horas máquinas para auxiliar na recuperação das estradas do município. Também participaram de uma reunião no Departamento Autônomo de Estradas de Rodagem, o DAER, com o chefe Pablo da Silva Teixeira, para tratar da sinalização das rodovias e dos trevos de acesso ao município de Formigueiro, buscando mais segurança para motoristas e moradores que utilizam as vias. A agenda foi finalizada com a Secretaria Estadual de Desenvolvimento Social em reunião com o assessor Matione Sônego para tratar de demandas relacionadas à assistência social do município. Dona Francisca realizou a Conferência Municipal de Saúde, um importante espaço de participação popular e construção coletiva de propostas para o fortalecimento do Sistema Único de Saúde, o SUS. O evento, realizado no Clube Franciscano, contou com a presença de profissionais de saúde, representantes da comunidade, alunos da Escola Estadual Maria Ilha Baixa, além da participação do Conselho Municipal de Saúde do município de Itaara, representado pela Secretária Municipal de Saúde, Roselaine Machado. Durante a conferência, os participantes foram organizados em grupo de discussão para debater temas relacionados à saúde pública, identificar desafios e apresentar sugestões para a melhoria dos serviços ofertados à população. Previsão do tempo, as informações com Luiz Fernando Nartigal, meteorologista da Metsul.
2: Terça-feira o tempo é bom, nós vamos ter o retorno da chuva, é para a parte norte do estado, essa parte central, tempo bom, terça-feira, vai estar mais frio amanhã de manhã, viu? Dá para esperar a temperatura pelo menos 1 grau mais baixa do que hoje. Se hoje já fez aí 5, 6 graus, temperatura vai seca, dá para esperar 4 graus amanhã em alguns pontos da cidade, né? A máxima sobe 1 grauzinho a mais, então vai ter uma variação maior. Que hoje vai aí a 16 até 18, e possivelmente amanhã pode chegar entre 17 e 19, mas de um modo geral, 17 e 18. 19 é ponto, outro pode registrar.
1: O Centro de Referência de Assistência Social, o CRAS de Silveira Martins, realizará nesta sexta-feira, dia 3, uma ação de distribuição de agasalhos destinadas às pessoas e famílias inscritas no Cadastro Único. As peças de roupas foram recebidas por meio de doações encaminhadas pela Defesa Civil do Estado. A distribuição ocorrerá no Centro de Convivência de Silveira Martins e com atendimento das 8 da manhã até as 3 horas da tarde, sem fechar ao meio-dia. É solicitada para que as pessoas levem as próprias sacolas para acomodar os agasalhos recebidos. Se acompanhou pela Rádio Integração FM 98.5 a terceira edição de hoje do Integração Informa. Boa noite a todos e até amanhã.
0: 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Confira nesta edição.
3: Trump afirma que Irã solicitou reunião no Catar.
4: Passagem aérea dispara com o impacto da guerra no Oriente Médio.
3: Sobe para 1.719 número de mortos na Venezuela em razão do duplo terremoto que atingiu o país.
4: Moraes arquiva inquéritos contra bolsonaristas por 8 de janeiro.
3: Este é o correspondente Guaíba, editado pelo Departamento de Jornalismo com chefia de reportagem de Sinara Félix.
4: O governo gaúcho assinou nesta segunda-feira convênio com a Prefeitura de Osório para obras de duplicação, urbanização e revitalização de um trecho da ERS 030 no bairro Laranjeiras. O investimento do estado é de 10 milhões e do município de 2 milhões e 400 mil reais.
3: Durante a assinatura do convênio, o governador Eduardo Leite ressaltou que o equilíbrio fiscal alcançado pelo estado foi fundamental para que o Rio Grande do Sul voltasse a investir nos municípios. O convênio estabelece que as obras sejam realizadas pela Prefeitura de Osório.
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5: Fluindo sem problemas de lentidão, o trânsito pela BR-116 em Canoas, na região da Avenida Inconfidência, mas para quem está se deslocando no sentido Porto Alegre, Desde a Refap até o acesso à BR-386, o trânsito é carregado. Assim acontece também em Esteio, no mesmo sentido a Porto Alegre, na região do Parque de Exposições, Assis Brasil. A BR-448, rodovia do parque, flui sem lentidão nos dois sentidos, por isso é uma boa alternativa aos motoristas. 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Com o trânsito, Carlinhos Gota.
4: O Ministério da Saúde reforçou a necessidade da vacinação contra o sarampo em São Paulo, após 3 crianças menores de 2 anos contraírem a doença na zona norte da capital. A pasta recomendou ainda a aplicação do imunizante em Guarulhos, devido à intensa circulação de pessoas.
3: A vacina recomendada é a dose zero, que deve ser aplicada em crianças de 6 a 11 meses e 29 dias. O imunizante reforça a proteção em uma faixa etária altamente suscetível a infecções e agravamentos da doença. As autoridades destacaram que a dose não substitui as já previstas no calendário nacional de vacinação disponíveis no SUS para pessoas de 12 meses a 59 anos.
4: O Supremo Tribunal Federal realiza na quarta-feira a última sessão presencial do semestre, quando os ministros devem concluir a análise de modificações feitas pelo Congresso na Lei de Improbidade Administrativa. Com o recesso, a retomada de processos de grande repercussão, como uberização, lei da dociometria e sucessão no Rio, fica para o segundo semestre do ano.
3: O governo federal registrou em maio o déficit primário de 53 bilhões e 300 milhões de reais. Foi o pior desempenho para o mês desde 2024 em valores corrigidos pela inflação. Os dados foram divulgados hoje pelo Tesouro Nacional.
4: De acordo com o Tesouro, o resultado se deve ao fato de os gastos avançarem em ritmo maior que a arrecadação. O déficit primário ocorre quando as despesas do governo superam as receitas, sem considerar os gastos com juros da dívida pública.
3: O dólar fechou a sessão desta segunda-feira em alta, com investidores na expectativa de nova trégua entre Estados Unidos e Irã. A moeda norte-americana encerrou o dia com valorização de 0,15%, cotada a R$ 5,17.
4: Na parcial do mês, o avanço é de 2,63%. Já no acumulado do ano, a divisa registra queda de 5,72%.
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6: A tendência para a noite desta segunda-feira é de tempo úmido e instável em toda a divisa com Santa Catarina e pode chover fraco. Por outro lado, áreas da metade sul e oeste terão uma noite de céu claro e frio intenso, antecipando um começo de terça-feira que tem condições para geada e temperatura abaixo de zero entre a campanha e zona sul. Por outro lado, a terça-feira segue com chuva e muitas nuvens em toda a divisa com Santa Catarina. Da Metsul Meteorologia, Stael Cias.
3: Em Porto Alegre, tempo bom. Agora na Rua Caldas Júnior, 13 graus.
4: O ministro Alexandre de Moraes, do Supremo Tribunal Federal, arquivou os inquéritos abertos contra a então deputada Silvia Ayampi e do deputado André Fernandes, os dois do PL, pela incitação aos ataques de 8 de janeiro de 2023. As investigações foram encerradas a pedido da Procuradoria-Geral da República.
3: As investigações foram abertas para apurar se os dois haviam convocado ou incentivado a população a participar dos ataques às sedes dos três poderes em Brasília. No caso de Silvia, a apuração mirou publicação feita pela então deputada no dia dos ataques. A PGR pediu o arquivamento por entender que a publicação da ex-parlamentar foi feita depois que os ataques já haviam começado.
4: Já em relação a Fernandes, a Polícia Federal identificou 2 postagens para a Procuradoria. Embora uma publicação nas redes sociais possa influenciar condutas, seria impossível medir o nível de influência das postagens do deputado sobre os ataques.
3: Subiu para 1.719 o número de mortos na Venezuela em razão do duplo terremoto que atingiu o país na última quarta-feira. Mais de 5 mil pessoas ficaram feridas e quase 19 mil estão fora de casa. Os dados constam em balanço divulgado nessa tarde pelo governo venezuelano.
4: De acordo com a Organização Internacional para as Migrações da ONU, 6 milhões de pessoas devem ter sido afetadas pelos tremores. Ainda segundo a entidade, A estimativa é de que 50 mil estejam desaparecidas.
3: O valor médio das passagens domésticas registrou alta de 11,2% em maio deste ano, na comparação com o igual período de 2025. O preço chegou a R$ 632,53. Os dados são da Agência Nacional de Aviação Civil, que monitora mensalmente as tarifas aéreas.
4: Conforme a ANAC, os valores consideram apenas o preço do transporte aéreo, sem incluir taxas aeroportuárias ou outros encargos, e são atualizados pela inflação. Ainda segundo a agência, o aumento mais recente está relacionado à alta do preço do combustível de aviação.
3: Especialistas ressaltaram que o mercado de petróleo tem sido impactado por tensões geopolíticas envolvendo Estados Unidos, Israel e Irã, além da instabilidade no Estreito de Hormuz. A via marítima é uma das principais rotas de transporte de petróleo, por onde passa aproximadamente 20% do petróleo mundial.
4: O mercado de petróleo tem sido impactado por tensões geopolíticas envolvendo os Estados Unidos, Israel e Irã. Representantes dos Estados Unidos e do Irã reuniram-se nesta terça-feira no Catar. O anúncio foi feito hoje nas redes sociais pelo presidente Donald Trump. Após Teherã e Washington concordarem em suspender os ataques mútuos depois de uma série de hostilidades no Golfo durante o fim de semana. Mais cedo, Teherã comunicou o envio de uma delegação de especialistas a Doha, mas informou que não teria nenhuma reunião de negociação com os americanos.
3: Durante o dia, o Ministério das Relações Exteriores iraniano negou a realização do encontro e fez alusão a uma informação incorreta. Após, o porta-voz da chancelaria anunciou que a ida de uma delegação a Doha para discutir a implementação das cláusulas do memorando. Também disse que ainda não estão na etapa de negociação de um acordo definitivo e que o Irã não iria participar de reunião de negociação com a parte americana em nenhum nível.
4: O Catar, junto com o Paquistão, atua como mediador nas negociações entre os dois países com o objetivo de pôr fim à guerra no Oriente Médio. O país também detém parte dos ativos iranianos congelados pelas sanções norte-americanas.
3: Ouça novamente o correspondente Guaíba nesta terça-feira, às 7h50 da manhã.
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Maravilha, bailão da 98 entrando no ar nesta segunda-feira, dia 29 de junho, reta final do mês de junho, do mês 6. Estamos com vocês chegando em mais uma noite de bandas por aqui, o melhor das bandas passam por aqui na 98.5 para a galera acompanhar aqui, é 98.5 para você curtir, dançar aqui com o nosso festival de bandas aqui na 98 e chegando aqui com o nosso bailão para a galera também conferir nosso bailão da 98. Espaço aqui das bandas até as 21 horas, vou com vocês levando a boa música, o sucesso, o recado e trazendo sempre também a participação do ouvinte e a seleção da galera aí pelo 32 61 12 70. A galera pode participar, pode mandar seu recado aqui pro nosso bailão da 98 aí, tá certo? E a programação da 98 também é o 32 61 12 70, aí a galera vem participando conosco, vem aqui interagindo também com a 98 aí, tá bom? Pintou música, pintou sucesso, já vou trazendo aqui pra galera curtir as primeirinhas de hoje. Já vou trazer para iniciar bem aqui o nosso bailão da 98 com a banda que vai estar aqui em Restinga Seca na festa aí do Colônia Motorista 2026, aí no dia 12 de julho. É o Doce Pecado, eu vou trazer eles aqui para iniciar o nosso bailão de hoje. Estarão aqui em Restinga Seca, anote aí, dia 12 de julho, Doce Pecado no palco do Centro de Eventos para fazer uma grande festa e para a galera ficar, né, não ficar parado, dançar também a tarde toda aí com eles, aí no ritmo do sucesso, no ritmo das bandas e desse sucesso aqui que é o Doce Pecado. Com certeza a galera vai dançar com eles aí, a Tandara Duarte, o Renatinho, a galera vai cantando aqui no nosso bailão da 98 também pra você curtir esses sucessos aqui também do Doce Pecado, tá bom? Aqui em Restinga Seca, Doce Pecado com a superestrutura de som e luzes aí no Colono e Motorista desse ano, trazendo eles para iniciar o nosso bailão.

0: Valeu, nego velho, obrigado pela presença. Tamo junto sempre.
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2: Maravilha, Bailão da 98, aqui nesta noite de segunda-feira, 19 horas 26 minutos, 19:26. Seguida, já vou atender o ouvinte por aqui no 3261-1270. Lembrando, Paulinho e Fábio estarão aí em Agudo, na Volksfest em Agudo. E a galera vai conferir no mês de julho e eles tocam aqui no nosso Bailão da 98.

Aí, Paulinho e Fábio no bailão. Recado por aqui na 98.5, trazendo sempre o recado. Pintou por aqui o sucesso. E eles estarão em Agudo na Volksfest em julho.

Maravilha, dando sequência ao nosso Bailão da 98. Olá, boa noite, em roda a música aí com o Rogério Magrão e Bando Coração Piroto, oferecendo aí para a esposa Silvana Braços, Juliano Cardoso em Santa Maria. Alô, Juliano Cardoso, obrigado pela companhia. Galera aqui curtindo o nosso Bailão da 98 e na companhia por lá. Um abraço aí, Juliano Cardoso, a Silvana, obrigado pela companhia. Galera participando por aqui também, na companhia da 98, quem mais aqui na companhia conosco? Alô, boa noite, aqui é o Paulo Roberto Santos, um abraço aí pro amigo, tá lá na Nova Santa Marta, né, no bairro Nova Santa Marta, em Santa Maria, gostaria de ouvir uma música da banda, aí Destaque Nacional, é isso, né, um abraço aí pra você, obrigado pela companhia, um abraço aí, obrigado pela companhia dos amigos, um abraço aqui também pra Eliane, um abraço aí Eliane Rodrigues em Paraíso do Sul, rodeios atuais, eu duvido. Quem mais por aqui, meu amigo Cláudio, homem das rapaduras? Alô, boa noite, gostaria de ouvir os atuais, Muda de Vida, tá certo, tem Muda de Vida, tem Eu Duvido. Tem mais pedidos chegando por aqui. Alô, boa noite. Alô, Gilberto Dalmolin, São João do Polese. Ufa, conseguimos ganhar no primeiro mata. Mata, né? Da Copa do Mundo. Coloca uma banda boa aí pra alegrar um pouco. Um abraço, valeu. Vou rodar uma banda boa aqui pra vocês aqui. Obrigado, Gilberto Dalmolin. Hoje passamos o sufoco, né? No último segundo de jogo. É, mas é o Brasil, né? Não adianta. Brasil é assim mesmo, viu? É, na esperança, na fé, na garra, dá tudo certo. Quem mais? Roda aí, Mississippi dos Atuais, voltando de Santa Maria. Obrigado, Jair. Um abraço. Mais um pedido dos Atuais aqui. Olha só, galera, pedido dos Atuais. Eu vou trazer os Atuais já. Na sequência, vou trazer uma agora. E depois eu carimbo mais sucesso com eles aí, com os Atuais, aqui na nossa programação do Bailão da 98, tá certo? Tem aqui pedidos, já vou carimbar aqui participação, eu vou trazer uma deles aqui já na sequência e já vou atendendo mais pedidos aqui também e já tenho vários pedidos aqui com os Atuais, né? Galera dos Atuais vem cantando por aqui, eu vou trazer o Duvido já agora e depois já carimbo mais pedidos aqui também na sequência do nosso Bailão. Pinto a música, 19:34.

0: Maravilha! 98.5! Nosso bailão com os atuais, eu duvido. Pintou por aqui. Vamos para o intervalo, em seguida eu volto com mais música, com mais sucessos por aqui. E já vou carimbar o recado aqui também na nossa programação de hoje, já trazendo sempre o toque e o pequeno musical aqui pelo 3261-1270, nosso WhatsApp aqui para você mandar o seu recado aqui para nosso bailão aqui da 98, tá certo? Você participa sempre conosco, manda o seu recado e também participa aqui, manda o seu toque musical. Eu tô vendo aqui numa das telas, tá passando aqui mais um mata da Copa do Mundo, tá passando aqui Alemanha e Paraguai nesse momento, né? Estão jogando na Copa do Mundo 1-1 placar, né? Tá indo para os pênaltis, né? A prorrogação primeiro, depois tem pênalti, né? Por enquanto, né? Ainda o jogo não terminou. Tá no jogo ainda Paraguai e Alemanha 1-1 nesse segundo dia dos matas aí, né? Ganhou, fica, perdeu, vai embora. O Brasil tá classificado aí para as oitavas. O recado por aqui na 98.5, já tem, olha, Rogério, Magrão e banda na sequência. Eu tenho Mississippi aqui também para rodar aqui com os atuais. Tem Mississippi, o trabalho novo aqui dos atuais. Vou trazer em seguida aqui pro Jair, que vem de carona conosco. Pegando uma carona aí, vindo de Santa Maria. Vem ouvindo aí, tem os atuais. Em seguida, mais uma deles aqui também no nosso bailão de hoje. Mas agora, break comercial. Em seguida, volto.
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0: Maravilha, nosso bailão da 98 traz um pedido musical por aqui. Já vou trazer mais recados, mais participação. E já tenho por aqui também o pedido musical com Mississippi dos Atuais. Já tem o Rogério Magrão e Banda O Coração Pirou. Eu vou com ela já de imediato. O Rogério Magrão e Banda aqui também no nosso bailão de hoje, tá certo? Abraços aqui pra quem mais estão na companhia. Meu amigo Giovanni Oliveira tá aqui no chimarrão, lá em Linha Teutônia Agudo. Um abraço pra vocês aí, obrigado, meu amigo Giovanni Oliveira, lá em Linha Teutônia Agudo. Já mandou um recado aqui de áudio. Já vou liberar a tua participação de áudio por aqui. Já vou trazer mais pedidos. Alô, boa noite. Participação, recado do ouvinte.
1: E aí, meu amigo Alexandre, tudo oi, certo? Garoto. Tudo firme, tudo tranquilo, de boas, tudo na Santa Paz. Giovanni de Oliveira, de Linha Teutônia, interior de Agudo. Temos na escuta aqui, eu e a patroa Fábida. Temos aqui tomando mate em roda do fogão. Roda pra nós aí, você está em tudo. Valeu, um abraço.
0: Valeu, um abraço, meu amigo. Obrigado pela companhia, galera curtindo por aqui o nosso bailão aí, pediu. Você está em tudo com Banda Escala, né? Um abraço pra vocês aí. Obrigado, meu amigo Giovanni. Pra você, pra Fábida. Obrigado pela companhia aí em Linha Teutônia Agudo, né? Um abraço aí pra vocês, o casal da companhia. Quem mais por aqui? Alô, boa noite, participação, recado. Boa noite, amigo Alexandre.
2: Roda uma música do Rainha aí, musical pra nós. Pode ser A Culpa É Minha. É o Sidney de Lomba Alta. Abraço aí, amigo.
0: Valeu, meu amigo.
2: Mais uma hoje, então, né?
0: Ah, no sufoco, hein, meu amigo Sidney? Um abraço pra vocês aí, obrigado pela companhia. O recado por aqui também, já vou trazer em seguida o pedido musical também, Rainha Musical. Já tem Banda Escala, já tem pedido chegando por aqui. Já vou trazer mais um recado. Alô, boa noite, participação, recado.
3: Boa noite, amigos ouvintes da 98.5, a mais querida, a mais ouvida da quarta colônia região, Alexandre. Sou Juliano de Agudo, você me dá escuta aí. Acredito que aí é banda champion, pode ser um velho quebrando tudo. Também manda pra toda essa gauchada bacana, amigos ouvintes aí. José da Rosa, Porto Agudo, Lei da Rosa. José da Rosa deve estar sentado em cima do fogão, já se esquentando. Abraço também pro Jorli Mate. Jorli passou agora de tarde aqui em casa, na oficina. E os demais amigos, ouvintes aí. Feito, vamos que vamos. E o calor, Alexandre, quando é que chega o verão? Chega de frio.
0: Vai demorar ainda, Juliano. Te acostuma com esse frio, rapaz. Te acostuma. É verdade. Vai ter que se acostumar, porque vai demorar um pouco ainda, viu? Deixa eu ver quem mais. A galera aqui na companhia. Não tem como se acostumar, né? Com frio não tem jeito, né? O recado por aqui. Já vou trazendo música. E já vou pintar aqui, olha só. E em seguida eu trago também o pedido do Juliano, né? Que mandou já o recadinho aqui também. Pedindo música. Eu tenho Banda Escala, vocês têm tudo também, já vou incluir nesse bloco. Tem mais pedido chegando. Tem a música que eu tinha um pedido aqui, que é Muda de Vida, né? Também nos atuais. Em seguida eu vou trazer o Muda de Vida também por aqui. E em seguida já tendo aí o recado também com a galera aí dos atuais. Tem mais um pedido com eles aqui, porque eu já tenho o Mississippi agora. Eu vou trazer agora o Mississippi, que é uma regravação dos atuais aí da semana passada. Eles lançaram aí na segunda-feira esse toque musical aqui, que é a música Mississippi aí, na participação da Thalita e da Elisa, com os atuais aqui, ficou legal, hein? Um toque musical aí, na voz das meninas aí também, com eles cantando esse trabalho bacana aí, os atuais cantando por aqui. Já vou atender o pedido. Olá, boa noite! Boa noite aqui para os ouvintes. E tem aqui participação, toquei os atuais, vou tocar uma deles agora, viu, Ney? Ney de Souza, né? Um abraço aí pra vocês, obrigado pela companhia, um abraço aí pro amigo. Quem mais aqui na companhia da 98? E já vou trazer, tô devendo aqui um recado do José lá do Porto Agudo, né? Ele mandou um recado de áudio aqui, já vou carimbar o teu recado de áudio aqui também. Alô, boa noite!
4: Muito boa noite, meu amigo Alexandre, Carlos Cirolini. Conseguimos passar do Japão, né? Conseguimos! 2-1, Brasil 2, Japão 1. Roda para mim uma música aí, é o José da Rosa, roda para mim uma música aí da banda universitária. Tá bom? Eu daí ofereço pra minha mãe Noli da Rosa, pro meu amigo Juliano, Jornal Serviço, pro meu amigo Jardim Mate. pro meu amigo Cláudio Miro das facas, pro Cláudio Chivão Homem da Rapadora, pro meu amigo Júlio, meu amigo Renato e a esposa dele, a Miguela, pra toda a equipe do mercado do Corvinho em Agudo, pra minha tia Joaninha, pro meu primo Francisco André da Silva, pro meu amigo Email, que mora perto do Jardim Mate, e para todos os ouvintes da rádio e para quem está na escuta do programa. Banda Universitária.
0: Valeu, um abraço, meu amigo José, lá no Porto. Passamos aí pelo Japão, no sufoco, mas passamos, né? É, rapaz, não tem jogo fácil essa Copa do Mundo, né? O recado aqui, deixa eu dar uma conferida no placar aqui do jogo da Alemanha e Paraguai, 1-1, né? Tinha saído um gol da Alemanha que foi anulado agora há pouco, né? Gol da Alemanha. Então continua 1-1 o placar ainda, né? Do jogo da Alemanha e Paraguai. Ah, faltando um minuto para terminar o jogo, tá indo para a prorrogação, né? E persistindo aí, 1-1 vai para os pênaltis, né? Se persistir o resultado aí na prorrogação também, ninguém marca gol aí, ninguém decidiu o jogo, aí será nos pênaltis. A emoção aquela, né? Copa do Mundo não tem jogo fácil agora, daqui pra frente, né? É verdade, né? Aí, ó, galera que botou a Alemanha favorita aí, tá caindo o bolão por enquanto, né? Vamos ver o que acontece aí, né? Até os últimos segundos aí do jogo, né? O Paraguai tá resistindo aí, né? O empate em 1-1. Vamos ver o que acontece aí na reta final. Vou trazer aqui o recado. Os atuais, Banda Escala, Rogério Magrão, Rainha Musical. Já tem um pequeno também com Banda Universitária. Vou trazer Banda Universitária aqui pro nosso amigo José, que pediu. Carimbau, manda Banda Universitária aqui na sequência. E já trago aqui também o pedido com eles aí, Banda Universitária. Que nesta noite pintou música pro Jair, que pediu, tá aqui. Mississippi.

Maravilha! Aí foi Mississippi. Galera aqui participando, já tem mais um recado chegando. Olá, boa noite, aqui é a Rudineia Pedroso, Pereira de São Miguel Velho. Gostaria de ouvir banda modelo. Ah, o homem chora, aí o homem chora, né? Um abraço, estamos aqui na escuta, eu e meu filho Thiago. Um abraço pra vocês aí, obrigado a Rudineia Pedroso, lá em São Miguel Velho. Tô pedindo aqui banda modelo, vou trazer em seguida aqui o Joel Carlos. Já vou pintar a banda modelo por aqui também. Um abraço pra vocês aí na companhia, tá certo? Já tem recado chegando, já tem participação por aqui. Já vou com mais música e já vou trazer aqui um pedido musical com a Banda Escala. Você está aí tudo, Banda Escala, nossa sequência.

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1: Maravilha, nosso Bailão da 98, mais recados chegando por aqui, já vou com a participação do... meu amigo Wagner Faria, lá na Gustavo Cátia em Formigueiro. Um abraço aí, o Wagner Faria, a esposa dele, a professora Jana de Azambuja, obrigado pela companhia. Meu amigo Wagner, a Jana, um abraço pra vocês aí, vamos Brasil, dale, dale, um abraço pra vocês aí, obrigado meu amigo Wagner, obrigado pela companhia, e dale Brasil, né, no sufoco aí, mas passamos, né, um abraço aí pros amigos que estão aí na companhia, lá em Formigueiro. Meu amigo Jarlin, já vou trazer teu recado por aqui. Antes eu tenho uma informação aqui, ó, terminou o jogo de Alemanha e Paraguai, estão indo para os pênaltis nesse momento, tá certo? Paraguai e Alemanha, sai mais um classificado em seguida para as oitavas da competição da Copa do Mundo 2026. O recado por aqui da nossa amiga Sandra de São Miguel. Olá, boa noite, curtindo aqui em São Miguel Velho, com a minha filha Maquele, meus netos Ariela, Mariana e Caleb. Alô, Ariela, alô, Mariana, alô, Caleb, um abraço para vocês aí e também para Sandra em São Miguel, tá certo? Um abraço para vocês aí que estão na companhia da 98.5. Já conferi que o primeiro pênalti batido pela Alemanha, o pênalti foi desperdiçado, o goleiro do Paraguai acabou pegando o pênalti, já começou, né, a bater pênalti aí, Alemanha e Paraguai, já no primeiro pênalti, a Alemanha já errou o primeiro pênalti, viu? Olha só, primeiro pênalti, a Alemanha já errou seu primeira cobrança de pênalti. O recado por aqui, já vou trazer também participação do Jarli, que já mandou seu recado também de áudio, já vou liberar aqui. Alô, Jarli, um abraço pra você em Agudo, obrigado pela companhia, os amigos aí de Agudo, lembrando aí que no mês de julho teremos aí a Volksfest em Agudo, né, com a presença aí da 98.5, estará lá fazendo a cobertura também, trazendo informações e o recado aqui na programação diária aqui também da 98, teremos informações direto da Volksfest. O Paraguai acabou de bater o pênalti agora, o Maurício. Maurício que joga no Palmeiras, jogou no Inter e acabou fazendo o gol aí. 1-0 Paraguai nas cobranças e pênalti, segue aí Alemanha e Paraguai batendo pênaltis para decidir aí mais uma seleção classificada aí nesta segunda-feira. Jarli, boa noite pra você, obrigado pela companhia, mandou um áudio, deixou o carimba aqui. Alô, Jarli.
2: Muito boa noite Alexandre, boa noite a todos os nossos ouvintes que estão ligadinhos com a nossa programação, o Bailão da 98.5, Rádio Integração, é o Bailão da 98.5. Aqui que nós fala o Jarli Divulgações, estamos aí junto levando essa bela programação a todos os nossos ouvintes, a segunda-feira aí, né? Com certeza, pega na cacarona gostosa, aí você que está aí no outro lado do rádio, junto com a gente, né? Com certeza, né? O pessoal que está chegando por casa, o pessoal que está aí preparando a janta, ou já jantaram, né? Com certeza, entre a família toda aí, né? Com certeza, aquele fogo no fogão, uma lenha na lareira, e ligadinho com a programação, o Bailão da 98. Nosso amigo José da Rosa, a mãe dele lá no Eli, lá no Porto Agudo, sempre não perde uma programação, sempre estão junto conosco, obrigado pela sintonia. É, o homem quer casar, né? Vamos achar uma namorada, mas tá difícil, mas um dia vamos encontrar, né, Alexandre? E vamos fazer aquela festa maravilhosa, né? E eu quero fazer aquela declaração de amor pra ele, aquela telemensagem também. Ô, José aí do Porto Agudo, grande abraço a toda essa galera aí do Porto Agudo aí, que são grandes ouvintes. O nosso amigo Juliano está lá de serviço, é, o homem que não para, falei com o homem hoje, né? O homem tá lá litando, né? Tá só nos concertos dos fornos micro-ondas, fornos elétricos, é, o homem lá não para, viu, Alexandre? O nosso amigo Cláudio Miro, o homem das facas, é, o homem que tá sempre preparando, né? Agora tá friozinho para temperar aquela faca, né? Mas ele já disse que adora temperar a faca quando é frio e com calor, né? Quando é o verão. Ô, Cláudio Miro, aquele abraço lá, toda a família dele lá ligadinho conosco, participando junto, né? Com certeza aí também, né? Grandes ouvintes então aí também. 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Obrigado aí pela sintonia, Corvinho, sempre está junto também aí, com certeza aí, né, está sempre ao nosso lado, levando junto o bailão. E também o nosso amigo aí, o nosso amigo Chupeta, da Vipazas Veículo, grande empresário aí de Agudo, né? O Chupeta aí, né? É, a Vipazas Veículos, vendas de carros novos e seminovos, é a Vipazas Veículos, fale com o Chupeta, né? Ô, Chupeta, grande aí, né? Chupeta aí, é, convidou para nós fazer uma visita lá com ele, Alexandre. Vamos ter que ir lá visitar, tomar um chimarrão com ele aí, logo, logo. Nós vamos lá visitar ele aí, tomar um chimarrão aí com o Chupeta. Aí, Agudo. E o pessoal também de Paraíso do Sul. Aí, pessoal do Paraíso do Sul, sempre ligadinho conosco. Pessoal do interiores, de toda a região aí, né? De Agudo, Paraíso, Cabrais, Cachoeira do Sul. Tem muitos ouvintes em toda a quarta colônia, em toda a região central. Muito obrigado pela sintonia, obrigado pelo carinho, né? Alexandre, hoje roda então, né? Já que tá frio, né? Estamos procurando, procurando, mas não encontrei uma morena misteriosa. E só quem encontra é Céu e Cantos. Uma morena misteriosa com Céu e Cantos. E desejando uma ótima noite a todos. Um bom início de semana. Que Deus abençoe. Que Deus traga muitas coisas boas para todos vocês. E com certeza levando a gratidão. E amanhã estaremos de volta a partir das 19 horas. Um grande abraço e até amanhã.
1: Valeu, Jarli. Um abraço para você. Em breve estaremos aí também fazendo uma visita. E os nossos amigos aí também. Alô, Chupeta. Um abraço para você. Galera aí também, Agudo, lá o Corvinho, pessoal que estão aí na companhia também, nossos parceiros aqui do Bailão da 98. E nesse momento, a Alemanha acaba de desperdiçar mais um pênalti, né? Daí nas cobranças de pênalti, Paraguai e Alemanha decidindo aí mais uma vaga na Copa do Mundo 2026. A Alemanha, depois do primeiro pênalti errado, né? Os outros pênaltis batidos foram convertidos aí pelo capitão da seleção, e também em seguida já outro pênalti foi convertido, mas agora acabou errando mais um pênalti. A Alemanha tá no placar aí, eu vou em seguida conferir aqui a classificação, está no finalzinho já, né, dos pênaltis aí, Alemanha e Paraguai. Ah, um abraço aqui, deixa eu ver pra quem, já vou com mais música, né, eu já tenho Morena Misteriosa por aqui, vou trazer Morena Misteriosa. Meu amigo José lá do Porto Agudo diz assim, ó, passa por aqui também, um abraço José lá do Porto Agudo. Agora a situação tá a seguinte, tá 3-2 Paraguai nos pênaltis, se fizer esse terminou, tá classificado o Paraguai. Vamos acompanhar em seguida, já informo pra vocês aí, né, disputa de pênaltis nesse momento ocorrendo entre Paraguai e Alemanha nesse momento, que desperdiçou o pênalti o Paraguai. Poderia ser o pênalti da classificação, ainda está, né, na disputa aí, está viva ainda a Alemanha nas cobranças de pênaltis que está ocorrendo nesse momento, tá certo? O recado por aqui, valeu José aí no Porto Agudo, uma hora eu vou passar por aí também, viu? Um abraço aí pro amigo, obrigado pela companhia, né? O José tá sempre com o chimarrão na mão por lá, né? Um abraço aos nossos amigos aí de Agudo. O recado por aqui, vamos com Morena Misteriosa. Eu já tenho aqui um pedido musical do Juliano também, né? Eu tenho do Champion por aqui, que o Juliano pediu. Eu já vou trazendo já na sequência esse pedido aqui também no nosso bailão da 98. Já vou trazer esse pedido aqui também com o Champion aí, o pedido musical. E já tenho também esse pedido aqui da Morena Misteriosa também. Vou carimbar Morena Misteriosa aqui na nossa programação de hoje, segunda-feira aí, para começar bem a semana, né? Estamos aí começando bem a semana. E esta segunda-feira aí, o nosso bailão de segunda a sexta, das 17h.

Pro nosso bailão, abraço aqui os amigos aqui da nossa região central do estado. 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Agora empatou tudo, viu? Agora empatou tudo porque o Paraguai acabou de errar mais um pênalti. O goleiro da Alemanha pegou. Agora sim, tá tudo igual aí nas cobranças de pênalti. Paraguai perdeu a oportunidade de fechar aí a série e se classificar, então tá tudo aberto ainda quem vai ser, né, a seleção classificada nesse momento ainda. Alemanha e Paraguai estão disputando os pênaltis lá na Copa do Mundo 2026. Quem vai ser classificado nesse momento? Em seguida eu já informo aqui também para os nossos amigos ouvintes, enquanto roda aqui Morena Misteriosa. Alô, Morena Misteriosa, onde ela anda? Eu não sei, mas...

0: maravilha! É o Bailão da 98, nesta noite de segunda-feira. Acabou agora os pênaltis. Paraguai e Alemanha, quem está classificada para as oitavas da competição é o Paraguai. Acabou eliminando a Alemanha nos pênaltis. Paraguai está classificada para as oitavas, né, da Copa do Mundo de 2026. Acabou eliminando uma das favoritas aí também, né? Uma das favoritas aí, a Alemanha. Aí também o Paraguai acabou eliminando a Alemanha nos pênaltis. A Alemanha caiu, né? Caiu antes das oitavas, né? É da competição. Olha só o recado por aqui. E eu já vou trazendo mais música. Já tem participação do ouvinte. Em seguida eu vou trazer o áudio. Tem um break comercial na sequência aí. Foi o pedido do Champion por aqui pro nosso amigo Juliano, né? Me fugiu a memória aqui, olha só. Que maravilha. Ô, Juliano, um abraço pra você, viu? E Morena Misteriosa aqui pro Jarley, que pediu e curtiu aí a Morena Misteriosa, que sumiu e ninguém sabe onde anda. Nem o meu amigo José, lá do Porto Agudo, que não encontra a Morena Misteriosa. É, rapaz, nós estamos aguardando aí na torcida por ele, né, meu amigo José? Será que vai dar certo esse ano, José? É, tá muito em cima ou não? O recado, deixa eu ver pra quem mais aí o toque. E já vou trazendo aqui mais a música na nossa programação de hoje. O recado, vou pro intervalo e depois eu volto com mais sucessos aqui no nosso bailão da 98 de hoje. Nosso bailão por aqui, trazendo sempre o recado no 3261-1270, 3261-1270. É, a galera segue aí participando e mandando aqui o seu recadinho sempre para nossa programação aqui do bailão, tá certo? Tem previsão do tempo para amanhã? Deixa eu saber a previsão do tempo para amanhã aqui antes de eu ir pro intervalo. Deixa eu chamar a previsão do tempo para terça-feira. Tem previsão do tempo ou não tem? Tem sim. Vou atualizar vocês. Alô, amigos do Bailão da 98, previsão do tempo.
1: Terça-feira o tempo é bom. Nós vamos ter o retorno da chuva. É para a parte norte do estádio, essa parte central. Tempo bom, terça-feira. Vai estar mais frio amanhã de manhã, viu? Dá para esperar a temperatura pelo menos 1 grau mais baixa do que hoje. Se hoje já fez aí 5, 6 graus de temperatura, quarta-feira, os dados chegam a colocar, vai ter instabilidade na metade norte. Então, quarta e quinta serão dias em que pode surgir aí alguns momentos de maior nebulosidade com alguma precipitação. Mas se chover, é uma chance pequena de precipitação. Se chover, será com muito baixos acumulados. Acumulados, eu até diria que em muitos pontos será inapreciável, né? E aonde precipitar mais, serão baixos acumulados. Mas a chance dessas precipitações são pequenas. Ela deve se concentrar na metade norte do estado e boa parte da região central, apenas com períodos de maior nebulosidade. Por isso é que a intensidade do frio diminui um pouco para quarta-feira. Deveríamos ter mínimas aí talvez 4 graus mais altas do que na terça. Então você vai fazer 4, 5 graus amanhã, 8, 9 graus aí para quarta-feira na região de Restinga Seca. Quinta-feira também tem ainda essa instabilidade na metade norte, por isso que deve repetir essa temperatura na região central e nesses momentos de maior nebulosidade. Já de sexta-feira, aí o tempo fica bastante seco. Sexta-feira com tempo aberto, né? Todo o estado vai estar com tempo aberto, e aí o frio ganha uma maior intensidade para a região centro-norte do estado. Vai continuar muito frio no sul, no oeste, campanha. Essas áreas que hoje já tiveram temperatura próxima de 0 grau vão seguir nessa batida, né? E a região centro-norte do estado, incluindo a região de Restinga Seca, aí vai ter esse ar mais gelado, com temperatura próxima de 0 grau, a partir de sexta, né? Principalmente na sexta. Hoje aparece temperatura de 1 grau para a região de Restinga Seca na sexta-feira de manhã, ou seja, temperatura próxima de 0 grau. Certamente nós teremos pontos da região central com marcas negativas na sexta.
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0: Maravilha, mais previsão do tempo amanhã no Olho Vivo, a partir das 6 horas da manhã, tem previsão do tempo aí atualizando ao vivo, né? As previsão do tempo sempre aqui na manhã, além das 6 horas da manhã, durante o nosso programa aí do Olho Vivo, com a nossa equipe de jornalismo aí, trazendo informações sempre, e também teremos aí a previsão do tempo durante amanhã também, atualizando mais informações atualizadas aí para os próximos dias, para amanhã, terça, quarta, quinta, sexta, para final de semana, vem atualizações sempre na semana aqui na previsão do tempo. Alô, você que está na companhia do Bailão da 98, o intervalo em seguida eu volto com mais música. Galera aqui da região, em seguida tem mais recados e mais sucessos.

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maravilha, seguindo em frente, já vou com mais música, com mais recados por aqui. Já trouxemos aí a previsão do tempo também, amanhã tem mais atualizações, já vamos para o break comercial, estou retornando com mais música. Falando em música, trazendo mais sucessos por aqui, enquanto a galera se liga aqui no nosso bailão, aí rodamos aí também no bloco anterior, o recado musical com a gurizada. Aí também no Céu e Cantos, aí com o sucesso do momento deles, que é a música Morena Misteriosa, né? Morena Misteriosa. Eu tenho agora o musical JM. Tem musical JM por aqui? Tem, tá aqui eles, ó. Musical JM pra galera que procura a felicidade. O JM tem aqui, ó, A Procura da Felicidade. Onde anda?

0: Muito boa noite, Rádio 98.5. Show de uma música. Brilhação, a lua e a noite. Oferece a música do José da Rosa, do Lee da Rosa, o Lee Rodrigues. E lá para São Cepé, Arne e Chivo, minha família. Todos lá de São Cepé, meus amigos e meus parentagem, Edris Tinga Seca, Edu Xande, do Porto Agudo, do vicino, tá bom? Eu do apresentador. Muito obrigado.
1: Valeu, meu amigo Cláudio, homem das rapaduras. Pediu brilha solta, trazendo agora a lua e a noite, 20 horas e 50 minutos.

Maravilha! Aqui nosso Bailão da 98. Aí foi a Lua e a Noite, o pedido musical aqui do meu amigo Cláudio, o homem das rapaduras que pediu e ouviu aqui no nosso Bailão da 98 de hoje. Um abraço aqui aos amigos que estão conosco, galera aqui na companhia da 98.5 e o nosso bailão aqui, o Espaço das Bandas. Deixa eu mandar um abraço aqui para os amigos que estão na companhia, galera aqui na reta final, que mandando o seu recado, participando aqui conosco também, 3261-1270. Lembrando que depois das 22 horas teremos aí o Naná no musical aí na noite. É merda, sou Naná aí com sucessos aí a partir das 22 horas. Tá certo, galera aqui, ó, já sabe, né, a partir das 22. Um abraço aí pra vocês que estão aí na companhia. Vão ficar aí depois das 22 horas com o Emerson Naná aí no comando dos sucessos aqui na noite da 98, tá bom? Um abraço aqui pros amigos que estão aí na companhia. E vou trazer mais uma antes de eu voltar pra reta final. Muito obrigado a todos vocês aí pela companhia. Mais um sucesso, depois eu volto pra finalizar aqui o nosso bailão da semana, desta segunda-feira, que inicia a semana, melhor dizendo, e a galera vem conosco aqui, vem na companhia sempre da 98. Alô, Indústria Musical!

Maravilha, pintando por aqui na 98.5. Quero mandar um abraço pro Emerson em Iberê Camargo. Obrigado pela companhia. Um abraço aí pra vocês aí que estão na Iberê Camargo aí. Um abraço, meu amigo Emerson. Ligadinho aqui também no nosso bailão da 98. Um abraço aqui pros amigos ouvintes, galera aqui participando conosco e curtindo aqui o nosso bailão.

0: Vou dar um abraço aqui para os amigos que estão na companhia. Mais um recado aqui, chegando à reta final, já vou fechando o nosso bailão de hoje. Já vem aí na sequência o sucesso aqui para finalizar. Um abraço aos nossos amigos ouvintes. Alô, boa noite. Tem participação por aqui, tem recados sempre chegando aqui no nosso bailão da 98. Alô, boa noite.
1: Boa noite, trabalhador. Boa noite, bom locutor. Deus abençoe. Amém.
0: Valeu, meu amigo Luiz Carlos, o Didico. Um abraço pra você. Obrigado aí, o Didico. Né, o Luiz Carlos aí que mandou seu recado. Obrigado por estar conosco aqui também na companhia da 98. Abraço, meu amigo. Obrigado pela companhia. Tá curtindo por aqui? Mandou seu áudio aqui também na companhia aqui no nosso bailão. Pra fechar, louco apaixonado. Sucesso, recado e o toque musical do Brilha Som. Vou fechar aqui na 98.5. Bailão volta amanhã a partir das 19 horas. Uma ótima semana a todos. E hoje deu tudo certo. Que continue assim. Brasil passou de fase. Estamos na torcida aí pela seleção nesta segunda-feira aí de seleção brasileira. Segunda-feira aí de bailão da 98. Iniciando mais uma semana e também indo para a reta final deste mês de junho. Amanhã eu volto pra fechar o mês, hein? Amanhã, dia 30, eu volto com vocês, nosso bailão aqui na 98, das 19 até as 21 horas. Uma ótima semana a todos, uma ótima noite de segunda-feira, até amanhã, valeu, Brilha, sou louco, apaixonado, é lançamento.
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